0: vice-presidente do Instituto Nacional de Gestão e Redução do Risco de Desastres, Belém Monteiro. Cerca de 7 mil pessoas com HIV-Sida abandonaram o tratamento antirretroviral no primeiro trimestre deste ano na província de Sofala. Os dados indicam um aumento em mais de 1 mil pacientes em relação ao igual período do ano passado. Para a secretária executiva do Conselho Provincial de Combate ao Sida em Sofala, Serena Langa, que partilhou a informação, disse que decorre nas comunidades busca pelos pacientes com HIV-Sida que interromperam o tratamento.
1: Porque muita gente diz que pronto, vou abandonar, ou é porque não consegue de forma constante ir ao hospital, às vezes é mesmo por conta de vergonha de lá estar. As buscas ativas também estão a ser feitas. Há uma base de dados, todo paciente que não vem, as consultas, nas datas marcadas, eles automaticamente passam para um outro sistema. Trabalhamos com psicólogos a nível das unidades sanitárias, que conversam com os pacientes no sentido de melhorar a qualidade de vida, a aderência ao TARV e reduzir os abandonos.
0: Serena Langa sublinhou que a maior parte dos casos de desistência da terapia restou-se na cidade da Beira. 39 pessoas foram detidas nos últimos meses na província de Tete, indiciadas no envolvimento na produção, tráfico e consumo de drogas. A informação foi avançada pelo comandante provincial da Polícia da República de Moçambique, Miquichon Afonso, por ocasião das celebrações este domingo dos 51 anos da corporação. Segundo o dirigente, as detenções resultam da Operação Boca de Fumo, que culminou igualmente com a apreensão de diversas quantidades de droga.
2: Apreensão de 60 embrulhos cannabis sativa, que variam de 1 a 100 kg, 10 embrulhos de heroína, 10 seringas, das quais uma continha droga de tipo heroína e 240 kg de substâncias ilícitas diversas.
0: Miquichon Afonso apela à população a reforçar a colaboração com a polícia para travar a venda e consumo de estupefacientes e reduzir os índices criminais na província. O Instituto Nacional de Investigação Biomédica da República Democrática do Congo confirmou este domingo um primeiro caso de infecção pelo vírus Ebola na cidade de Goma, no leste do país. Trata-se de uma mulher que viajou para Goma após a morte do marido vítima da doença em Bunia. As autoridades sanitárias reforçaram as medidas de vigilância e controle numa altura em que o surto na província de Ituri já provocou 80 mortos. O tempo. A cidade de Tete poderá registrar hoje 33 graus centígrados de temperatura máxima, seguida por Pemba com 31 graus. Nampula e Vilanculo 30, Quelimane e Beira 29, Inhambane 28, Maputo e Xai-Xai 27, Chimoi 24 e por último Lixinga com 23 graus centígrados de temperatura máxima. Apresentamos as notícias a esta hora.

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3: Entramos para a hora 2 deste nosso encontro, que será preenchida com a nossa música de dentro e fora do país. E por isso mesmo, começamos ao som das irmãs Domingas e Belita, de Nampula, com o tema Muatikilani.

Ora Chegou é o título deste tema que também dá nome ao quinto trabalho discográfico da cantora moçambicana Elvira Viegas, lançado no ano de 2023. Para trás ouvimos ainda de Isabel Novella o tema Let's Dance. Já a seguir vem aí Stuart Sukuma com o tema Ezamani Kimperiwa e ainda Negra Macua do saudoso Chico António.

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Ah, homem. Yeah. Agora, rapazes, tá na hora. Agora eu vou cantar, hein? Chega de brincadeiras. Cantar a sério.

Moreira Xunguiça ao lado de Oazimbo no tema Mambachi. Tal como fiz referência no início desta hora, vamos sair um pouco das nossas fronteiras para ouvirmos outros sons e para tal vamos até Cabo Verde para ouvirmos de Lucibela o tema Chica de Inhamaninha.

Na voz de Jocelyne Berrouroy, o duo Escaçav, ouvimos o grande sucesso Cai Momon e ainda de Margarete Rosário o tema Joaquinita. Estamos a caminhar para a hora 3. Quando lá chegarmos, vamos atualizar para si o essencial da informação. Vamos recordar já a seguir este Ádia de Oliver Ngoma, mesmo no fecho desta hora.

0: Já a seguir, vamos chamar a sua atenção à transmissão das notícias. São 3 horas em Moçambique.
1: Saudações às notícias a esta hora apresentadas por Nelson Moando. As autoridades da indústria e comércio na província de Maputo perspectivam comercializar perto de 3 milhões e 500 mil toneladas de culturas diversas na campanha de comercialização agrícola lançada este sábado à escala nacional. Os dados foram avançados pelo governador da província, Manuel Tulo, no distrito da Moamba, no âmbito do lançamento oficial da campanha de comercialização agrícola 2026. Na ocasião, Manuel Tulli disse que as cheias e inundações afetaram 73 mil hectares de culturas diversas, dos quais 35 mil foram totalmente perdidos.
2: O setor de agricultura foi o mais devastado. Tivemos uma inundação que atingiu cerca de 73 mil hectares. Tínhamos lá milho, feijão, hortícolas, batata, mandioca, cana-de-açúcar. Perdemos isso por causa de cheias e inundações. Estas perdas agravaram a vulnerabilidade dos nossos produtores e da nossa população no geral.
1: Este ano, a campanha de comercialização agrícola 2026 decorre sob o lema Comercialização Agrícola Dinamizando Negócios e Cadeias de Valor. No Niassa foi reposto o trânsito rodoviário na ponte móvel sobre o rio Lochesse, no distrito de Majuni, interrompido desde janeiro último devido ao arrastamento da infraestrutura pelas chuvas. O vice-presidente do Instituto Nacional de Gestão e Redução do Risco de Desastres, Belém Monteiro, que visitou o empreendimento este sábado, afirmou que, com a reposição da ponte, estão criadas as condições para as trocas comerciais entre a população de Majuni e Imavago.
3: Então estamos, como governo, satisfeitos com este desempenho dos colegas da província, enfim, a ANE e todos.
1: Vice-presidente do Instituto Nacional de Gestão e Redução do Risco de Desastres, Belém Monteiro. Cerca de 7 mil pessoas com HIV-Sida abandonaram o tratamento antirretroviral no primeiro trimestre deste ano na província de Sofala. Os dados indicam um aumento em mais de 1 mil pacientes em relação ao igual período do ano passado. A secretária executiva do Conselho Provincial de Combate ao Sida em Sofala, Serena Langa, que partilhou a informação, disse que decorre nas comunidades busca pelos pacientes com HIV-Sida que interromperam o tratamento.
4: Porque muita gente diz que, pronto, vou abandonar, ou é porque não consegue de forma constante ir ao hospital, às vezes é mesmo por conta de vergonha de lá estar. As buscas ativas também estão a ser feitas. Há uma base de dados, todo paciente que não vem, as consultas, nas datas marcadas, eles automaticamente passam para um outro sistema. Trabalhamos com psicólogos a nível das unidades sanitárias que conversam com os pacientes no sentido de melhorar a qualidade de vida, a aderência ao TARV e reduzir os abandonos.
1: Serena Langa sublinhou que a maior parte dos casos de desistência da terapia restou-se na cidade da Beira. 39 pessoas foram detidas nos últimos meses na província de Tete, indiciadas no envolvimento na produção, tráfico e consumo de drogas. A informação foi avançada pelo comandante provincial da Polícia da República de Moçambique, Miquichon Afonso, por ocasião das celebrações este domingo dos 51 anos da corporação. Segundo o dirigente, as detenções resultam da Operação Boca de Fumo, que culminou igualmente com a apreensão de diversas quantidades de droga.
5: Apreensão de 60 embrulhos cannabis sativa, que variam de 1 a 100 kg, 10 embrulhos de heroína, 10 seringas, das quais uma continha droga de tipo heroína e 240 kg de substâncias ilícitas diversas.
1: Miquichon Afonso apela à população a reforçar a colaboração com a polícia para travar a venda e consumo de estupefacientes e reduzir os índices criminais na província. O Instituto Nacional de Investigação Biomédica da República Democrática do Congo confirmou este domingo um primeiro caso de infecção pelo vírus Ebola na cidade de Goma, no leste do país. Trata-se de uma mulher que viajou para Goma após a morte do marido vítima da doença em Bunia. As autoridades sanitárias reforçaram as medidas de vigilância e controle numa altura em que o surto na província de Ituri já provocou 80 mortos. O tempo. A cidade até poderá registrar hoje 33 graus centígrados de temperatura máxima, seguida por Pemba, com 31 graus. Nampula e Vilanculo, 30, Quilimane e Beira, 29, Inhambane, 28, Maputo e Xai-Xai, 27, Chimoio, 24 e, por último, Lixinga, com 23 graus centígrados de temperatura máxima. Apresentamos as notícias a esta hora.

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4: Depois de termos atualizado para si o essencial da informação, vamos ficar com o programa Clássicos ao Domingo. Ótima escuta!

0: Boa noite, amigo ouvinte. Bem-vindo a mais um Clássico Só Domingo, na companhia de Álvaro Carmo Vaz.
1: Boa noite, Vitor. Boa noite, ouvintes. Franz Haydn foi um dos grandes compositores do período clássico, talvez apenas superado por Mozart. Podemos dizer que ele literalmente inventou o conceito de sinfonia e do quarteto de câmara, definindo regras claras para esses tipos de obras e compondo peças maravilhosas. Haydn é considerado o pai da sinfonia do quarteto de câmara, levando a que compositores mais jovens, incluindo Mozart e Beethoven, o tratassem por Papá Haydn.
0: Haydn compôs durante quase 60 anos, indo desde o final do período barroco e a transição da música galante para a música mais profunda, como a de Carl Philipp Emanuel Bach, até ser ele a escancarar as portas do período clássico e aos grandes génios de Mozart e Beethoven. Quando se libertou da sua ligação à família Esterházy, Haydn viveu em Londres, onde compôs o melhor da sua obra sinfónica. Vamos ouvir a sua Sinfonia número 101, Orlógio, começando pelo primeiro andamento. A interpretação é da Capela Istropolitana, do maestro Barry Wordsworth.

Neste primeiro andamento é possível ouvir as regras de Haydn para a chamada forma sonata, uma exposição com a apresentação de dois temas intercalados por uma ponte, depois o desenvolvimento com variações e recriações desses temas, para no final se fazer a recapitulação, muitas vezes a simples repetição da introdução. No segundo andamento, percebemos logo no início porque é que a sinfonia se chama o relógio. Ouça-se a forma como o andamento é marcado no ritmo. O andamento inicia-se com a apresentação do tema, repetido, a que se seguem três variações. A terceira variação é interessante, com o ritmo marcado em 6 túplitos,

O terceiro andamento, um minueto, é um dos mais longos que Haydn escreveu, com uma duração superior a 7 minutos e meio, sendo intercalado por um trio. É um movimento em ritmo ternário, bem disposto, com o característico humor que Haydn frequentemente introduzia nas suas composições. Escutemos este alegre minueto que prefaz o terceiro andamento desta sinfonia.

O quarto andamento é um rondó em forma sonata em que apenas um tema é usado por Haydn e a orquestra retorna ao tema quando termina cada uma das variações. As variações afastam-se bastante do tema da partida, algo que não era habitual em rondós. Infelizmente, não dispomos do tempo para ouvirmos todo o movimento, ficamos apenas com o seu final.

Assim chegamos ao fim deste Clássicos ao Domingo. Estiveram consigo na apresentação Álvaro Carmo Vaz e Vítor Reis, na sonorização e montagem Leonardo Matimel e na produção Álvaro Carmo Vaz. Boa noite.

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Com participação da saudosa Zena Bacar, da banda Eu Furo, ouvimos a recuperação do tema Kiene, feita pelo músico Valdemiro José. Para trás ficou ainda Papai Carlos, de Félix Moya. Cá está também Xixelanga com o seu Soul Me.

0: Do disco Inside Me de Xixalanga extraímos o tema Sol Mi, que fecha a hora 3 aqui na Antena Nacional. Em Moçambique, são 4 horas.
1: Bom dia, as notícias a esta hora apresentadas por Nelson Moando. As autoridades da indústria e comércio na província de Maputo perspectivam comercializar perto de 3 milhões e 500 mil toneladas de culturas diversas na campanha de comercialização agrícola lançada este sábado à escala nacional. Os dados foram avançados pelo governador da província, Manuel Tulo, no distrito da Moamba, no âmbito do lançamento oficial da campanha de comercialização agrícola 2026. Na ocasião, Manuel Tulli disse que as cheias e inundações afetaram 73 mil hectares de culturas diversas, dos quais 35 mil foram totalmente perdidos.
2: O setor de agricultura foi o mais devastado. Tivemos uma inundação que atingiu cerca de 73 mil hectares. Tínhamos lá milho, feijão, hortícolas, batata, mandioca, cana-de-açúcar. Perdemos isso por causa de cheias e inundações. Estas perdas agravaram a vulnerabilidade dos nossos produtores e da nossa população no geral.
1: Este ano, a campanha de comercialização agrícola 2026 decorre sob o lema Comercialização Agrícola Dinamizando Negócios e Cadeias de Valor. No Niassa foi reposto o trânsito rodoviário na ponte móvel sobre o rio Lochesi, no distrito de Majuni, interrompido desde janeiro último devido ao arrastamento da infraestrutura pelas chuvas. O vice-presidente do Instituto Nacional de Gestão e Redução do Risco de Desastres, Belém Monteiro, que visitou o empreendimento este sábado, afirmou que, com a reposição da ponte, estão criadas as condições para as trocas comerciais entre a população de Majuni e Mavago.
3: Então estamos, como governo, satisfeitos com este desempenho dos colegas da província, enfim, a ANE e todos.
1: Vice-presidente do Instituto Nacional de Gestão e Redução do Risco de Desastres, Belém Monteiro. Cerca de 7 mil pessoas com HIV-Sida abandonaram o tratamento antirretroviral no primeiro trimestre deste ano na província de Sofala. Os dados indicam um aumento em mais de 1 mil pacientes em relação ao igual período do ano passado. A secretária executiva do Conselho Provincial de Combate ao Sida em Sofala, Serena Langa, que partilhou a informação, disse que decorre nas comunidades busca pelos pacientes com HIV-Sida que interromperam o tratamento.
4: Porque muita gente diz que, pronto, vou abandonar, ou é porque não consegue de forma constante ir ao hospital, às vezes é mesmo por conta de vergonha de lá estar. As buscas ativas também estão a ser feitas. Há uma base de dados. Todo paciente que não vem, as consultas, nas datas marcadas, eles automaticamente passam para um outro sistema. Trabalhamos com psicólogos a nível das unidades sanitárias que conversam com os pacientes no sentido de melhorar a qualidade de vida, a aderência ao TARV e reduzir os abandonos.
1: Serena Langa sublinhou que a maior parte dos casos de desistência da terapia restou-se na cidade da Beira. 39 pessoas foram detidas nos últimos meses na província de Tete, indiciadas no envolvimento na produção, tráfico e consumo de drogas. A informação foi avançada pelo comandante provincial da Polícia da República de Moçambique, Miquichon Afonso, por ocasião das celebrações este domingo dos 51 anos da corporação. Segundo o dirigente, as detenções resultam da Operação Boca de Fumo, que culminou igualmente com a apreensão de diversas quantidades de droga.
5: Apreensão de 60 embrulhos cannabis ativa, que variam de 1 a 100 kg, 10 embrulhos de heroína, 10 seringas, das quais uma continha droga de tipo heroína e 240 kg de substâncias ilícitas diversas.
1: Miquichon Afonso apela à população a reforçar a colaboração com a polícia para travar a venda e consumo de estupefacientes e reduzir os índices criminais na província. O Instituto Nacional de Investigação Biomédica da República Democrática do Congo confirmou este domingo um primeiro caso de infecção pelo vírus Ebola na cidade de Goma, no leste do país. Trata-se de uma mulher que viajou para Goma após a morte do marido vítima da doença em Bunia. As autoridades sanitárias reforçaram as medidas de vigilância e controle numa altura em que o surto na província de Ituri já provocou 80 mortos. O tempo. A cidade de Tete poderá registrar hoje 33 graus centígrados de temperatura máxima, seguida por Pemba, com 31 graus. Nampula e Vilanculo, 30, Quilimane e Beira, 29, Inhambane, 28, Maputo e Xai-Xai, 27, Chimoio, 24 e, por último, Lixinga, com 23 graus centígrados de temperatura máxima. Apresentamos as notícias a esta hora.

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3: Depois de termos atualizado para si o essencial da informação, entramos para a última hora deste nosso encontro neste primeiro dia útil da semana, que é a segunda-feira.

Jéssica de Michel do Rosário, este músico das terras da Zambésia que tem o seu último trabalho discográfico intitulado A Trouble e tem estado a ser promovido dentro e fora do país. Ouvimos ainda Vou-te Esperar, de Deltino Guerreiro, este jovem que já vem deixando a sua marca indelével no cenário musical do nosso país. Já a seguir, vamos ficar com Papá Samora, interpretado por Ivan Mazuz. Mais para frente, um dos temas que faz parte do disco Blue Window, do guitarrista Walter Mabas.

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2: Bom dia, as notícias já estão apresentadas por Nelson Moando. O presidente da República, Daniel Chapo, dirige esta segunda-feira em Maputo a cerimónia oficial de lançamento da Conferência Nacional de Investimentos de Água e Saneamento 2026-2036 ProÁguas. Trata-se do mais abrangente instrumento estratégico formulado pelo governo para o setor de abastecimento de água, saneamento e gestão dos recursos hídricos, refere um comunicado. O mesmo documento indica que o ProÁguas inscreve a segurança hídrica no centro da agenda governativa, afirmando-a como pilar insubstituível da saúde pública, da dignidade humana, da produtividade económica, da resiliência climática e da coesão territorial de Moçambique. A iniciativa visa mobilizar investimentos, reforçar a coordenação institucional e impulsionar soluções sustentáveis para ampliar o acesso da população à água potável e ao saneamento seguro em conformidade com as prioridades nacionais de desenvolvimento. O presidente da República, Daniel Chapo, recebe esta segunda-feira uma saudação da Polícia da República de Moçambique por ocasião do 51º aniversário da corporação. A cerimónia insere-se nas celebrações da efeméride assinalada sob o lema PRM 51 anos, reafirmando o compromisso com as comunidades no combate à criminalidade, terrorismo, sinistralidade rodoviária e corrupção. O ato visa exaltar o papel da corporação na preservação da ordem e segurança públicas, bem como renovar o compromisso com a defesa da legalidade e proteção dos cidadãos, indica um comunicado da Presidência da República recebido na nossa redação. A Agência de Desenvolvimento do Vale do Zambeze está a concluir o Plano Estratégico 2026-2035, denominado ProZambeze, para impulsionar o desenvolvimento da região centro do país. Avaliado em mais de US$ 600 milhões, o plano contempla áreas como desenvolvimento agrícola, infraestruturas, financiamento para pequenas e médias empresas e formação. Em entrevista à Rádio Moçambique, o diretor-geral da instituição, Celso Cunha, explicou que o ProZambeze será implementado com o envolvimento de vários atores.
3: Temos ações que são desenvolvidas pelo setor privado, ações que são desenvolvidas pelo setor público, ações que são desenvolvidas pelas organizações da sociedade civil e as ações que a agência vai se propor a desenvolver. No acumular destas ações é o chamado ProZambeze. Mas neste momento os US$ 600 milhões são ações que serão desencadeadas pela Agência de Desenvolvimento Vale do Zambeze.
2: Extrato de uma entrevista ao diretor-geral da Agência de Desenvolvimento do Vale do Zambeze, Celso Cunha, para acompanhar esta semana aqui na Rádio Moçambique. Cerca de 7 mil pessoas com HIV-Sida abandonaram o tratamento antirretroviral no primeiro trimestre deste ano na província de Sofala. Os dados indicam um aumento em mais de 1 mil pacientes em relação ao igual período do ano passado. A secretária executiva do Conselho Provincial do Combate ao Sida em Sofala, Serena Langa, que partilhou a informação, disse que decorre nas comunidades buscas pelos pacientes com HIV-Sida que interromperam o tratamento.
4: As buscas ativas também estão a ser feitas. Há uma base de dados, todo paciente que não vem, as consultas, nas datas marcadas, eles automaticamente passam para um outro sistema. Trabalhamos com psicólogos a nível das unidades sanitárias, que conversam com os pacientes no sentido de melhorar a qualidade de vida, a aderência ao TARV e reduzir os abandonos. Porque muita gente diz que pronto, vou abandonar, ou é porque não consegue de forma constante ir ao hospital, às vezes é mesmo por conta de vergonha de lá estar.
2: Serena Langa sublinhou que a maior parte dos casos de desistência da terapia restou-se na cidade da Beira. No estrangeiro, o primeiro-ministro israelita afirma que Israel está preparado para qualquer cenário face à evolução de cessar-fogo com o Irão. Benjamin Netanyahu disse que deverá conversar nas próximas horas com o presidente norte-americano Donald Trump para avaliar a situação. O Instituto Nacional de Investigação Biomédica da República Democrática do Congo confirmou este domingo um primeiro caso de infecção pelo vírus Ebola na cidade de Goma, no leste do país. Trata-se de uma mulher que viajou para Goma após a morte do marido, vítima da doença em Bunia. E face a esta situação, as autoridades sanitárias reforçaram as medidas de vigilância e controlo numa altura em que o surto na província de Ituri já provocou 80 mortos. O tempo, a cidade de Tete poderá registrar esta segunda-feira 33 graus centígrados de temperatura máxima, seguida por Pemba com 31 graus. Nampula e Vilanculo 30, Quilimane e Beira 29, Inhambane 28, Maputo e Xai-Xai 27, Chimoio 24 e, por último, Lixinga 23 graus centígrados de temperatura máxima. Apresentamos as notícias próximas às 6 horas no Jornal da Manhã.

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1: Para garantir a reserva de produtos agrícolas da primeira necessidade, a segurança alimentar da população, o abastecimento regular do mercado local, das indústrias, criando ampliação da ligação entre produtores e compradores, reforçando a presença dos produtos nos mercados internos e externos. Neste sentido, o agroprocessamento deve merecer a atenção especial, daí que a nossa missão não pode limitar-se à circulação de matéria-prima. Devemos sim trabalhar para agregar valor aos nossos produtos, promover pequenas e médias iniciativas industriais, criando mais emprego local e aumentar a competitividade da nossa economia provincial.
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2: Uma das grandes preocupações do empresariado continua a ser a burocracia associada aos processos de exportação. Existem procedimentos morosos, custos elevados e exigências operacionais que acabam por encarecer os processos, reduzir a competitividade e muitas vezes desmotivar investidores e exportadores. Neste contexto, gostaríamos de solicitar uma reflexão conjunta sobre a necessidade de revisão e simplificação de alguns procedimentos administrativos ligados às exportações, bem como uma avaliação dos custos que recaem sobre o setor agrícola.
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Bom dia, estimado ouvinte, recebe os nossos melhores cumprimentos. Inicia assim mais uma edição do Jornal da Manhã no seu receptor. Estes são os principais destaques. Presidente da República, Daniel Chapo, dirige hoje em Maputo a cerimónia oficial de lançamento da Conferência Nacional de Investimentos de Água e Saneamento 2026-2036. No distrito de Chibuta, em Gaza, a insegurança alimentar ameaça mais de 11 mil pessoas, maioritariamente afetadas pelas cheias e inundações deste ano. Em Inhambane, 120 agentes da Polícia da República de Moçambique foram processados disciplinar e criminalmente pelo seu envolvimento em atos de corrupção e indisciplina no exercício das suas funções. Fora do país, 300 idosos foram brutalmente assassinados por familiares nos últimos 10 anos no Malawi por suspeita de prática de bruxaria. Notas de destaque no Jornal da Manhã, edição de segunda-feira, 18 de maio de 2026. Francisco Jato está na sonorização, Vitor África nas notícias, a edição e apresentação, Ernesto Chouk. Desejamos-lhe uma excelente escuta.

0: De seguida, o primeiro bloco de notícias no Jornal da Manhã com Vítor África. Bom dia.
1: Bom dia. O chefe de Estado, Daniel Chapo, preside esta manhã a cerimónia oficial de lançamento da Conferência Nacional de Investimentos de Água e Saneamento 2026-2036, PROÁguas. Trata-se do mais abrangente instrumento estratégico, formulado pelo governo para o setor de abastecimento de água, saneamento e gestão de recursos hídricos, refere um comunicado. O mesmo documento indica que o PROÁguas insere-se na segurança hídrica no centro da agenda governativa, afirmando-a como pilar insubstituível da saúde pública, da dignidade humana, da produtividade económica, da resiliência climática e da coesão territorial de Moçambique. A iniciativa visa mobilizar investimentos, reforçar a coordenação institucional e impulsionar soluções sustentáveis para ampliar o acesso da população à água potável e ao saneamento seguro, em conformidade com as prioridades nacionais de desenvolvimento. Ainda esta manhã, o Presidente da República recebeu uma saudação da Polícia da República de Moçambique por ocasião do 51º aniversário da corporação, ontem assinalado. As celebrações do Dia da Polícia decorrem sob o lema PRM 51 anos, reafirmando o compromisso com as comunidades no combate à criminalidade, terrorismo, sinistralidade rodoviária e corrupção. A saudação ao chefe de Estado visa exaltar o papel da corporação na preservação da ordem e segurança públicas, bem como renovar o compromisso com a defesa da legalidade e proteção dos cidadãos, de acordo com o comunicado da Presidência da República. A polícia na província de Tete deteve nos últimos meses 39 pessoas indiciadas de envolvimento na produção, tráfico e consumo de drogas. A informação foi avançada pelo comandante provincial da Polícia da República de Moçambique, Mikishoni Afonso, por ocasião das celebrações este domingo dos 51 anos da corporação.
2: Apreensão de 60 embrulhos de cannabis sativa que variam de 1 a 100 quilogramas. 10 embrulhos de heroína, 10 seringas, das quais uma continha droga de tipo heroína e 240 kg de substâncias ilícitas diversas.
1: Mikishoni Afonso apelou à população a reforçar a colaboração com a polícia para travar a venda e consumo de estupefacientes e reduzir os índices de criminalidade na província. Foi reposto o trânsito rodoviário na ponte móvel sobre o rio Luxeci, no distrito de Majuni, em Niassa, interrompido desde janeiro devido ao arrastamento da infraestrutura pelas chuvas. A população de Luxeci afirma que, com a reabertura da ponte, estão ultrapassadas as dificuldades na comercialização de excedentes agrícolas e de acesso ao centro de saúde da sede do distrito.
3: Estamos contentes, hein? Com aquele ponte pequeno aí, porque o carro está a passar. Por causa do carro, nem de uma vaga, não estava a andar, nem da cidade, não estava a andar.
4: Quando foi carregado, né? Chegava que parava nessa margem, depois as trouxas descarregavam, logo atravessava-se na mão, para lá de outra margem.
5: Saía de Mavago, parava aqui, tirava bagagem para lá, outro tirava bagagem para aqui. É sofrimento, sim.
1: Reposto o trânsito rodoviário na ponte móvel sobre o rio Luxeci, no distrito de Majuni, em Niassa. A Agência de Desenvolvimento do Vale do Zambeze está a concluir o Plano Estratégico 2026-2035, denominado ProZambeze, para impulsionar o desenvolvimento da região centro do país. Avaliado em mais de US$ 600 milhões, o plano contempla áreas como desenvolvimento agrícola, infraestruturas, financiamento a pequenas e médias empresas e formação. Em entrevista à Rádio Moçambique, o diretor-geral da instituição, Celso Cunha, explicou que o ProZambeze será implementado com o envolvimento de vários setores.
6: Temos ações que são desenvolvidas pelo setor privado, ações que são desenvolvidas pelo setor público, ações que são desenvolvidas pelas organizações da sociedade civil e as ações que a agência vai se propor a desenvolver. No cumular destas ações é o chamado ProZambeze. Mas neste momento os US$ 600 milhões são ações que serão desencadeadas pela Agência de Desenvolvimento do Vale do Zambeze.
1: Este é um extrato de uma entrevista ao diretor-geral da Agência de Desenvolvimento do Vale do Zambeze para acompanhar esta semana aqui na Rádio Moçambique. E no plano internacional, a Organização Mundial de Saúde manteve este domingo a avaliação de baixo risco do surto de antivírus para a saúde pública. O navio de cruzeiro Ondios, onde foi detectado o primeiro caso, deverá atracar hoje em Roterdão, nos Países Baixos, com 27 pessoas da tripulação e 2 técnicos de saúde. De acordo com a OMS, embora possam ainda surgir outros casos entre os passageiros e os membros da tripulação expostos antes de terem sido tomadas medidas de confinamento, o risco de transmissão deverá ser reduzido após o desembarque e a implementação das medidas de controlo. Apresentamos as notícias no próximo bloco às 7 horas.

0: A previsão do estado do tempo para hoje com o meteorologista António Massango. Bom dia.
1: Bom dia, estimados ouvintes da Rádio Moçambique. Previsão do estado do tempo para hoje, dia 18 de maio de 2026. Para a zona norte e centro do país, o INAME prevê céu pouco nublado, localmente muito nublado. Ocorrência de chuvas fracas, localmente moderadas, acompanhadas com trovoadas, principalmente ao longo da faixa costeira. Vento de sudoeste a sudoeste, fraco a moderado. E para a zona do sul do país, prevê-se céu pouco nublado a limpo, com possibilidade de ocorrência de chuvas fracas locais. Vento de sudoeste fraco a moderado, soprando por vezes corajadas. Temperaturas máximas previstas em graus Celsius indicam para Tete 33 graus, Pemba 31, Vilanculo e Nampula 30, Beira e Quilimane 29, Inhambane 28, Maputo e Xai-Xai 27, Chimoio 24 e finalmente a cidade de Lixinga com 23 graus Celsius. É tudo quanto à previsão do estado do tempo. Bom dia, até a próxima.

0: 6:11, Jornal da Manhã da Rádio Moçambique, no seu receptor. Em Ambana, 120 agentes da PRM foram processados disciplinar e criminalmente pelo seu envolvimento em atos de corrupção e indisciplina no exercício das suas funções. Esta informação é desenvolvida por Nelson Francisco.
1: Os agentes que supostamente envolveram-se em cobranças ilícitas foram suspensos e os respectivos processos seguem em trâmites legais nos órgãos de administração da justiça. A comandante provincial da Polícia da República de Moçambique, em Inhambane, disse que a responsabilização dos membros com comportamentos desviantes visa a purificação das fileiras da corporação. Joana Melis observou que a PRM está nos últimos dias a lutar na recuperação da sua imagem, manchada por alguns infiltrados. Sublinhou que o combate à corrupção e outras práticas ilícitas é um imperativo.

0: Parece haver problemas com a Inhambana e a indicação segundo a qual 120 agentes da PRM foram processados pelo seu envolvimento em atos de corrupção. E quando são 6 horas e 12 minutos, vamos a Pemba, onde agentes económicos de Macomia, em Cabo Delgado, beneficiam de apoio em kits de pequenas indústrias e mercadoria diversa para reiniciarem as suas atividades comerciais no âmbito do plano de recuperação do distrito dilacerado pelo terrorismo. Cadre Bona.
1: Bom dia. Trata-se de uma iniciativa do governo que conta com o apoio do Programa das Nações Unidas para o Desenvolvimento, PNUD, que tem por objetivo a recuperação do tecido empresarial do distrito afetado severamente pela ação inimiga. A Rádio Moçambique entrevistou alguns beneficiários em Macomia que receberam mangueiras de farinação de milho, máquinas de fabrico de blocos de construção e mercadoria diversa para as suas lojas e mercearias.
2: Ambassador Madija, recebi apoio do meu governo, neste caso vim com apoio da PNUD, recebi uma moageira. Moageira, assim já tenho um espaço bem localizado para começar a operar, mas ainda não comecei a operar. Infraestrutura, assim, já começou. Até daqui a 2 semanas, talvez, podemos finalizar a obra. A moageira, em si, quase é de 2 cilindros. E a capacidade de farinha para se produzir ali é aproximadamente quase 1 tonelada de emissão, 1.200 quilos por dia.
3: Caximunça. Agradeço, recebi uma máquina para fazer o fabrico de blocos. Pá. Vamos iniciar a fazer aí blocos para ajudar nossos amigos, não sei o que, construir também. Ajudar o distrito.
4: Onde é que vai vender os blocos?
3: Aqui mesmo, Macomia. População, governo também, quando precisar, vende para ele.
5: Meu nome é André Manizé. Eu recebi arroz, recebi farinha, recebi coca, recebi ragone, açúcar. Porque eu estava mal mesmo, precisava ajuda, ninguém me ajudava. Então, o governo decidiu para me ajudar. Muito obrigado.
1: Satisfação de agentes econômicos do distrito de Macomia, na província de Cabo Delgado. Amuti. Uiwanana Purera, Ntwe Niteke Ilapuehu, Kadrbana, Mpemba.
0: De Pemba, vamos a Xai-Xai, de onde chegam informações dando conta que no distrito de Chibuto, em Gaza, a insegurança alimentar ameaça mais de 11 mil pessoas, maioritariamente afetadas pelas cheias e inundações deste ano. Todemir Nhantumbo.
6: É verdade, Chauque, e segundo as autoridades governamentais, centenas de hectares semeados por cheia estão perdidos devido a duas ondas de águas verificadas. A informação foi partilhada pela administradora distrital de Chibuto, para quem os próximos 3 meses serão desafiantes perante a perda total de culturas em campos agrícolas. Cacilda Bans garante, no entanto, que os produtores estão empenhados nas sementeiras em zonas baixas, com expectativas de que não volte a verificar-se mais ondas de água que inundem as suas culturas. A governante anota que, a par disso, o governo distrital, através do Serviço de Atividades Económicas, está a distribuir semente diversa em apoio à recuperação dos produtores pós-cheias e inundações.
7: Estimamos que durante esses 3 meses não vamos estar muito bem, vamos ter carecer mesmo de apoio. Mas também agradecer o esforço que a NGD fez e está fazendo até neste momento. Trouxeram-nos mantimentos não só para os centros, na distribuição nas comunidades está efetuando-se à medida que possível. Estamos neste momento a braços com os combustíveis, eles conseguem vir e outros lugares não conseguem vir. Mas está-se a fazer um grande esforço, também as organizações não governamentais também estão nos dando esse apoio. É isto que consegue nos assegurar em termos de alimentação. E dizer que vamos continuando a apelar que durante esses 3 meses, pelo menos, vamos manter a distribuição dos alimentos, porque a situação não vai estar.
6: Administradora do distrito de Chibuto, Cacilda Banza, antevendo dias difíceis em relação à disponibilidade de alimentos à população, devido às sucessivas ondas de água das cheias e inundações que deitaram abaixo as sementeiras depois das enxurradas deste ano. Muito Tembega. Cambimo e Escarato Kulaveka Rivunana. Aisha Isadene. Tchau, que condução de um bom trabalho e bom dia.
0: Bom trabalho, Tio Demir Nhantombo. Voltamos a restabelecer o contacto com Inhambane, onde 120 agentes da PRM foram responsabilizados pelo seu envolvimento em atos de corrupção e indisciplina no exercício das suas funções. Nelson Francisco.
8: Bom dia. Os agentes que supostamente envolveram-se em cobranças ilícitas foram suspensos e os respectivos processos seguem trâmites legais nos órgãos de administração da justiça. A comandante provincial da Polícia da República de Moçambique, em Inhambane, disse que a responsabilização dos membros com comportamentos desviantes visa a purificação das fileiras da corporação. Joana Melisse observou que a PRM está nos últimos dias a lutar na recuperação da sua imagem manchada por alguns infiltrados. Sublinhou que o combate à corrupção e outras práticas ilícitas é um imperativo.
9: A corrupção é um fenômeno imoral, indecente e defasado. Apelamos reiteradamente para que os praticantes destas ações reflitam, façam uma introspecção, pois a riqueza, poder e status são passageiros e os ganhos materiais momentâneos fazem gragear um legado manchado e um final solitário. Vamos combater a corrupção a todos os níveis e responsabilizamos dirigentes de todas as áreas para observarem o cumprimento integral do resgate da imagem da polícia.
8: A comandante provincial da PRM em Inhambane alerta que as tentações, enquanto os agentes da corporação estiverem a cumprir missões, sempre vão existir, mas a postura é determinante para resistir a elas. Joana Melisse diz que mesmo se for necessário invocar a Deus para não cair em tentação, os agentes da PRM podem o fazer de modo a não se envolver em atos criminais.
9: O Pai Nosso deve estar sempre em nós. Não nos deixe cair em tentação. Livrai-nos do mal para não extorquirmos. Sempre temos que ter isso em nós.
8: Joana Melisse, comandante provincial da Polícia da República de Moçambique em Inhambane, e a necessidade dos agentes da corporação não se envolverem em atos que macham a imagem da polícia que ontem assinalou 51 anos da sua criação. Mwengisi, Congoni Banyakugurura, Gassagulandesa Moçambique. Inhambane, Nelson Francisco.
0: 6 horas e 19 minutos, cerca de 3 mil piscicultores da província de Maputo vão receber apoio para o fortalecimento da capacidade visando o aumento da produção e produtividade. Verónica Sidum.
10: Neste âmbito, as autoridades de agricultura e pescas e parceiros vão distribuir 150 mil alevinos, 80 toneladas de ração para peixe, construir 23 gaiolas e 16 tanques piscícolas para a produção de 220 toneladas de peixe. O diretor provincial da Agricultura e Pescas na província de Maputo, Paulo Cosa, garantiu que este processo já iniciou em alguns distritos, visando, para além do aumento da produção, a geração de renda para as populações.
11: Neste momento, nós já distribuímos aproximadamente 11 mil alevinos em Boane e na Matola, e já se beneficiaram também de 2 toneladas de ração. E já começamos a construção de 4 gaiolas piscícolas. Neste caso, já temos 2 concluídas no distrito de Boane e vamos começar agora no distrito da Moama. Na nossa província, com a ajuda de parceiros, conseguimos 900 kits de pesca que irão compor todo o material de captura de pesca. Falamos de concretamente as redes, as boias, mas concretamente ainda estamos em discussão com os outros parceiros para ver se conseguimos motorizar os nossos barcos artesanais, porque o custo realmente do motor é um pouco elevado. Com esse esforço, nós queremos aumentar a produção e a produtividade. E mais concretamente, nós precisamos que os nossos piscicultores geram renda, porque no fim do dia temos que nos alimentar, mas nós temos que ter renda para custear as outras despesas familiares.
10: Diretor Provincial de Agricultura e Pescas na província de Maputo, Paulo Cosa, e as ações visando alavancar o setor de pescas nesta parcela do país. Mwengisete, Mianzo Inene e Kumiwa Ekutihita. Da Matola, Verónica Sidumo.
0: Cerca de 3 mil piscicultores da província de Maputo vão receber apoio para o fortalecimento da capacidade, visando o aumento da produção e produtividade. O setor do ambiente, Manica, defende a construção urgente de aterros sanitários nos municípios da província, com vista a reduzir os riscos de saúde pública causados pela deposição inadequada de lixo. Dini Kassam.
6: Segundo o diretor provincial de Desenvolvimento Territorial e Ambiente de Manica, Rafael Manjate, a situação atual do transporte e deposição de resíduos sólidos nos municípios representa um perigo para a saúde pública, devido à circulação de caminhões de lixo destapados e à existência de locais de deposição a céu aberto sem condições adequadas. O dirigente explicou que os municípios devem investir na criação de aterros sanitários modernos e em sistemas adequados de recolha e tratamento de resíduos.
12: Só a forma como os nossos municípios transportam lixo de um ponto para o outro em algum momento representa uma ameaça à saúde pública. Aqueles caminhões todos circulam destapados, mas por outro lado sentimos que onde depositam o lixo também não é um sítio adequado, porque não tem condições básicas criadas para os aterros. É mais ou menos a céu aberto, que não é bom. Então é muito importante que todos os municípios criem condições de ter aterros sanitários. É urgente, é necessário, por uma questão de saúde pública.
6: O responsável afirmou ainda que o problema do lixo hospitalar preocupa o governo provincial, sobretudo porque várias clínicas privadas ainda não possuem incineradoras para destruição segura de resíduos médicos. Prometeu o reforço da fiscalização em coordenação com o setor da saúde para que as clínicas instalem incineradoras próprias e garantam o tratamento adequado do lixo hospitalar.
12: Notamos que várias clínicas não têm incineradoras para o lixo hospitalar, recorrem ao hospital provincial. O manuseio do lixo hospitalar das clínicas, por exemplo, a hospital provincial, também é um problema de saúde pública. Então há uma necessidade muito urgente de todas as clínicas organizarem-se e terem incineradoras locais para resolver o problema de lixo sanitário. Para nós isso é uma preocupação e vamos apertar o setor, trabalhar com todas as clínicas para que regularize a sua situação. É uma questão de lei mesmo, todas as clínicas sabem que devem ter incineradoras, é um decreto que existe no Conselho do Ministro e vamos aplicar o que vem lá nas normas, então vamos ter que seguir o decreto, não temos escolha, é uma questão de fazer ou fazer.
6: De acordo com Rafael Manjate, as medidas visam reforçar o controlo da gestão de resíduos sólidos e hospitalares na província de Manica. 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
0: O setor do ambiente em Manica defende a construção urgente de aterros sanitários nos municípios da província, com vista a reduzir os riscos de saúde pública causados pela deposição inadequada do lixo. No distrito de Mecuburi, Nampula, estão a ser intervencionados 300 km de estradas. Trata-se de estradas danificadas pelos eventos climáticos extremos que se abateram sobre o distrito em 2025 e este ano. Albano Xavier.
13: Afirmativo Ernesto Chauque, o administrador de Mecubur, Leonel Majong, disse que a medida visa assegurar que todas as estradas que ligam às zonas de maior produção agrícola e que se encontram intransitáveis devido à chuva estejam em boas condições de acessibilidade. Leonel Majong referiu que, devido à exiguidade de fundos, o governo distrital está a intervir nas zonas mais críticas. A intervenção consiste no melhoramento das plataformas e na abertura de valas para permitir o acesso normal às vias.
14: As nossas estradas estão degradadas, quase todas elas. Neste momento, o que nós temos como desafio é tentar intervencionar onde for possível as zonas mais críticas, começando ainda com a estrada que liga Rapal e Mecuburi, através de ZADs, pedidores de apoio, pessoas de boa fé, temos apoiado, tendo em conta que estamos sem recursos para o efeito.
13: O administrador de Mecuburi recordou ainda que as estradas que ligam os postos administrativos e localidades à Vila Sede continuam a constituir um grande desafio para o governo. Amosi, Nemorere e Moçambique, Ekalé, Elapo e Amorretele, Albano Xavier, Nampula.
0: E quando são 6 horas e 26 minutos, vamos a uma breve pausa para os compromissos comerciais.

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6:30, o resumo dos assuntos de destaque no Jornal da Manhã. Presidente da República, Daniel Chapo, dirige hoje em Maputo a cerimónia oficial de lançamento da Conferência Nacional de Investimentos de Água e Saneamento 2026-2036. No distrito de Chibuta, em Gaza, a insegurança alimentar ameaça mais de 11 mil pessoas, maioritariamente afetadas por cheias e inundações deste ano.

0: Previsão do estado do tempo com o meteorologista António Massango.
1: Bom dia, estimados ouvintes da Rádio Moçambique. Previsão do estado do tempo para hoje, dia 18 de maio de 2026. Para a zona norte e centro do país, o INAME prevê céu pouco nublado, localmente muito nublado. Ocorrência de chuvas fracas, localmente moderadas, acompanhadas com trovoadas, principalmente ao longo da faixa costeira. Vento de sudoeste a sudoeste, fraco a moderado. E para a zona do sul do país, prevê-se céu pouco nublado a limpo, com possibilidade de ocorrência de chuvas fracas locais. Vento de sudoeste fraco a moderado, soprando por vezes corajadas. Temperaturas máximas previstas em graus Celsius indicam para Tete 33 graus, Pemba 31, Vilanculo e Nampula 30, Beira e Quilimane 29, Inhambane 28, Maputo e Xai-Xai 27, Chimoio 24 e finalmente a cidade de Lixinga com 23 graus Celsius. É tudo quanto à previsão do estado do tempo. Bom dia, até a próxima.

No café da manhã, hoje as nossas atenções são viradas para a cerimónia de lançamento do ProAguas, Compacto Nacional de Segurança Hídrica 2026-2036, já a ter lugar na cidade de Maputo. E para falarmos um pouco mais sobre este compacto, para conhecermos a essência desta iniciativa, teremos como convidado no café da manhã o presidente do Conselho de Administração do Fundo de Investimento de Património de Abastecimento de Água e Saneamento, FIPAS, Manuel Langa. E o ouvinte também é convidado a participar através das nossas plataformas habituais, incluindo o Facebook Jornal da Manhã, RGM.

0: A viagem matinal continua quando são 6 horas e 34 minutos, com a indicação de que serão concluídas este mês as obras de reabilitação do Hospital Geral de Quelimane, na Zambésia. Toda a informação por Caetano Alberto.
1: O diretor-geral do Hospital Geral de Quelimane, Vicente do Rosário, explicou à Rádio Moçambique que falta concluir alguns detalhes de acabamentos. A reabilitação do Hospital Geral de Quelimane iniciou em janeiro do ano passado. As obras estão orçadas em 240 milhões de meticais, financiamento do Programa das Nações Unidas para o Desenvolvimento, PNUD.
2: De forma geral, acreditamos que de junho não passe, porque até de certa forma pretendemos fazer alguma pressão, porque já é a altura de começarmos a fazer uso do local, pois estamos a trabalhar em locais improvisados e isso de certa forma acaba prejudicando a infraestrutura. Tivemos que fazer arranjos para continuarmos a operar no local. Faltam acabamentos, acertos, faltam detalhes de alguns pontos. O empreiteiro, o parceiro, PNUD, e o usuário, que é o hospital. Aspectos muito técnicos, como por exemplo a sala de radiologia, os laboratórios, combates a incêndio, videovigilância, a corrente elétrica. Temos a instalação já oxigênio, vamos ter oxigênio canalizado. Isso melhora a gestão do oxigênio a nível intra-hospitalar, pois não temos que andar com botijas ou garrafas de um lado para o outro.
1: Vicente do Rosário, diretor do Hospital Geral de Quelimane. Sambane Manja Nassabau, Quelimane, Caetano Alberto.
0: Serão concluídas este mês as obras de reabilitação do Hospital Geral de Quelimane. Na Zambésia de Chinagora, a província de Sofala, onde cerca de 60 mulheres com fístulas obstétricas serão operadas numa campanha de cirurgias gratuitas que começa hoje, tal como desenvolve a informação Benícia Fayane.
3: Com duração de 6 dias, a campanha é levada a cabo pelo Hospital Geral da Beira. As pacientes provêm de todos os distritos e são maioritariamente jovens. A chefe de assistência médica na Direção Provincial de Saúde em Sofala, Euridice Eliotrope, faz saber que as cirurgias são realizadas por 6 médicos especialistas nacionais e estrangeiros. Esta é a primeira vez no ano em curso que as autoridades da saúde a nível da província promovem uma campanha de cirurgias de fístulas obstétricas. Euridice Eliotrope apela a maior adesão, realçando a importância da iniciativa para a saúde e dignidade da mulher.
4: Foi feito um mapeamento ao nível dos distritos da província de Sofala para ver quantas mulheres tem cada distrito, que é para poderem vir ao Hospital Geral da Beira para a realização da cirurgia. Infelizmente é um problema mesmo que é social e sentimos nós, porque já conhecemos algumas mulheres, principalmente aquelas que já foram operadas, elas sentem que são isoladas da família, perdem até o lar, que os maridos abandonam porque é alguém que não consegue controlar quando é que o xixi está a sair, quando é que as necessidades maiores estão a sair, então acabam sendo excluídas da comunidade, têm muita dificuldade em encontrar algum emprego, pelo cheiro que elas tiram, por mais que usem algum absorvente, algum tipo de fralda, mas mesmo assim o cheiro acaba sendo forte e as pessoas acabam discriminando estas mulheres.
3: Os distritos com maior incidência da fístula obstétrica na província de Sofala são Chibabava e Machanga. Sambane Manja Nassabau Penunadota, Toera Kuchalira, Mautenda. Da cidade da Beira, Benícia Fayane.
0: Em Sofala, cerca de 60 mulheres com fístulas obstétricas serão operadas numa campanha de cirurgias gratuitas que começa hoje. São 6 horas e 38 minutos. Autoridades de saúde em Tete promovem uma campanha de cirurgia plástica gratuita às pessoas com problemas de estética facial e outras deformações físicas. Isaura Afonso.
5: Muito bom dia. A campanha, com a duração de 10 dias, contempla intervenções cirúrgicas destinadas à correção e complicações resultantes de traumas, queimaduras, tumorações e lesões de tecidos moles. A iniciativa pretende beneficiar pacientes provenientes de diversos distritos da província, muitos dos quais com deformações que afetam não apenas a saúde física, mas também o convívio social e o bem-estar psicológico. Segundo a chefe do Departamento de Assistência Médica no Serviço Provincial de Saúde, a campanha de cirurgia plástica gratuita representa uma oportunidade para restaurar a esperança dos pacientes. Sônia Almeida diz que, além de melhorar a componente esférica, as cirurgias poderão igualmente contribuir para recuperar as funções afetadas por lesões e deformações.
6: Espera-se até ao fim deste processo a beneficiar aproximadamente 50 pessoas. Esta é a nossa meta, podendo superar. Pelo que eu deixo ficar um apelo, um pedido à população da província para que ajude o setor saúde a difundir esta campanha à população de todas as zonas, permitindo assim uma maior abrangência de todas

0: Trabalhos, ora Afonso, dando conta que autoridades de saúde em Tete promovem uma campanha de cirurgia plástica gratuita às pessoas com problemas de estética facial e outras deformações físicas. Acesso aos cuidados de saúde continua um desafio em algumas comunidades do distrito de Marupa, no Niassa, tal como nos conta Raimundo Matola.
1: Alguns habitantes do distrito de Marupa, no Niassa, percorrem em média 20 km para ter acesso aos cuidados médicos. O facto se deve à insuficiência de unidades sanitárias em Marupa, sobretudo em algumas comunidades dos postos administrativos de Maranjira e Nungum. O distrito de Marupa conta com 12 unidades sanitárias, um número que não cobre os mais de 80 mil habitantes. O diretor dos Serviços Distritais de Saúde, Mulher e Ação Social em Marupa, Tomás Julias, acrescentou que a situação de insuficiência de unidades sanitárias na região é agravada pela dispersão da população. Para minorar o problema, o setor de saúde colocou nas comunidades agentes polivalentes elementares de saúde e, neste momento, decorrem trabalhos de construção de uma unidade sanitária no povoado de Mutaparata, reabilitação das maternidades de Nangia e Mepelia e implantação de uma casa mãe espera no hospital distrital local.
2: Temos ainda população que percorre acima de 20 km. Esse é o nosso desafio, mas essas distâncias acabam sendo, portanto, colmatadas por causa da existência de agentes polivalentes de saúde nesses povoados, que também recebem, portanto, medicamento essencial para tratar algumas doenças, como o caso da malária, da diarreia e das infecções das vias respiratórias superiores.
1: Diretor dos Serviços Distritais de Saúde, Mulher e Ação Social de Marupa, Tomás Julias, e os trabalhos visando a melhoria da assistência médica à população. De referir que, das 12 unidades sanitárias existentes, uma delas é o Hospital Distrital de Marupa, que atende igualmente doentes dos vizinhos distritos de Maua, Nipepe e Mekula, no Niassa e Palama, em Cabo Delgado. Como nota de fecho, decorre de hoje até a próxima sexta-feira, aqui em Lixinga, um curso de capacitação de atores locais da justiça em matérias de direitos sobre a terra, recursos naturais e desenvolvimento. Achalongo, quando tu gente lechele, kutenda xaxa, pakurachida, kuchichikechilo xa cólera, nina yakwe. A partir de Lixinga, Raimundo Matola. Bom dia.
0: Bom trabalho, Raimundo Matola. Indicação de que acesso aos cuidados de saúde continua um desafio em algumas comunidades do distrito de Marupa, no Niassa. 7 mil pessoas com HIV-Sida abandonaram o tratamento antirretroviral no primeiro trimestre deste ano na província de Sofala. Benícia Fayane.
3: Os dados indicam um aumento em mais de 1.000 pacientes em relação ao igual período do ano passado. A maior parte dos casos de desistência da terapia registrou-se na cidade da Beira. A informação foi facultada pela secretária executiva do Conselho Provincial de Combate ao SIDA em Sofala, Serema Langa, em entrevista à Rádio Moçambique. Serema Langa disse que decorrem nas comunidades buscas ativas pelos pacientes com HIV-Sida que interromperam o tratamento. A responsável explicou que muitos dos pacientes que abandonaram a medicação são crianças órfãs menores de 15 anos de idade.
4: Fora das buscas que têm sido feitas, principalmente em associações de pessoas que vivem com HIV, também tem-se feito a possibilidade, porque muita gente diz que pronto, vou abandonar, ou é porque não consegue de forma constante ir ao hospital, por conta do trabalho, às vezes é mesmo por conta de vergonha de lá estar. Já existem alguns centros de saúde que estão abertos, têm o programa de tratamento e cuidados aberto até um período fora do expediente. As buscas ativas também estão a ser feitas. Há uma base de dados e todo paciente que não vem, de uma forma periódica, às consultas, nas datas marcadas, eles automaticamente passam para um outro sistema. Trabalhamos com psicólogos a nível das unidades sanitárias, que conversam com os pacientes no sentido de melhorar a qualidade de vida, melhorar a aderência ao TARV e reduzir os abandonos.
3: A secretária executiva do Conselho Provincial do Combate ao SIDA em Sofala, Serema Langa, falando de abandono ao TARV. Da cidade da Beira, Benícia Faiani.
0: São, neste momento, 6 horas e 45 minutos. Breve pausa para os compromissos comerciais.

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0: A Desporto Info no Jornal da Manhã e agora destaques. CAN 2026, Moçambique registra o primeiro ponto ao empatar com Mali. A Ferroviária da Beira assume a liderança de Moçambola. Carlos Calisto, bom dia.
1: Ora viva, bom dia. Moçambique fez o primeiro ponto no Campeonato Africano de Futebol Sub-17. Os Mambinhas empataram ontem a um golo diante do Mali para a segunda jornada do Grupo C. Diogo Pelembe, capitão dos Mambinhas e filho do antigo capitão dos Mambas, Domingues, marcou o primeiro gol do jogo. Seguimos viagem a Rabat ao encontro do enviado especial do RM Desporto, Mércio João.
2: O Nacional de Futebol Sub-17 empatou na noite deste domingo a uma bola diante da congênere do Mali e ficou em aberto o caminho da passagem aos quartos de final do CAN e ao Mundial da categoria. Diferentemente dos jogos passados, o conjunto moçambicano entrou na partida deste domingo determinado em resolver as contas nos primeiros instantes, o que valeu-lhe um golo aos 3 minutos da primeira parte, apontado por Diego Pelembe. Com 1-0 no placar, foi-se ao intervalo. No retamento, a seleção do Mali equilibrou e dominou as incursões da partida, pelo que no minuto 63 do jogo empatou através de Sila. Com a igualdade no placar, terminou a partida e os jogadores da seleção nacional, Xarifo e Diego, disseram ter sido enorme a vontade de querer vencer o adversário. Pena que o resultado teimou e fixou-se no empate.
3: Queríamos sair aqui com uma vitória para garantir os 3 primeiros pontos, mas não faltou a nossa garra, não faltou atitude. Implementamos tudo aquilo que nós treinamos, só fomos infelizes no gol que sofremos.
4: Foi um jogo que trabalhamos muito, a atitude que tivemos, a garra que tivemos, era um jogo que merecemos ganhar de qualquer forma. Esse não foi o resultado que queríamos, mas a equipe já está focada no próximo jogo agora, que é contra Angola.
2: Já para o selecionador nacional Luís Guerreiro, o 11 nacional este domingo teve maior atitude e os blocos nacionais foram firmes em todos os capítulos e sentidos da partida.
5: Tivemos uma atitude muito grande. Foi pena não termos concretizado em golos, especialmente na primeira parte, mas de qualquer maneira a equipe reagiu, defendeu bem, organizou-se e é assim que nós demonstramos a nossa qualidade desta seleção sub-17.
2: Luís Guerreiro, treinador da Seleção Nacional de Futebol de Moçambique sub-17, que participa o CAN que decorre em Marrocos, falando após o empate de uma bola diante do Mali a contar para a segunda jornada do Grupo C do certame. No outro jogo para este grupo, a Tanzânia derrotou a Angola por 3-0 e nesta circunstância a Tanzânia, com 6 pontos, qualificou-se aos quartos de final e tem garantida a passagem ao Mundial do Escalão. Quanto à classificação do grupo, Tanzânia ocupa o primeiro lugar com 6 pontos na primeira posição, Mali com 2 na segunda, Moçambique no terceiro com 1 ponto, mesma pontuação que de Angola, que está na última posição do grupo. Ainda este domingo, para a segunda jornada do CAN, o Senegal venceu por 1-0 o Gana e a Argélia derrotou por 2-0 a África do Sul. É a Real Desporto. Mércio João, na cobertura do CAN de Futebol Sub-17, que acontece aqui em Rabat, Marrocos.
1: Moçambique fez o primeiro ponto, tal como dissemos, no Campeonato Africano de Futebol Sub-17. Os Mambinhas empataram ontem a um gol diante do Mali para a segunda jornada do Grupo C. No Rei Futebol, a nível doméstico, o Ferroviário da Beira assumiu a liderança do Campeonato Nacional de Futebol da Primeira Divisão Moçambola 2026 ao vencer ontem a tangente o Costa do Sol. Detalhes para o Filipe Jorge.
6: O Ferroviário da Beira recebeu e venceu este domingo o Costa do Sol por 1-0 em desafio da 4ª jornada do Moçambola 2026. O único tento do encontro foi da autoria do atacante Chester aos 10 minutos da partida. No fim do desafio, o técnico adjunto do Ferroviário da Beira, João Abílio, disse que o resultado foi fruto do trabalho coletivo dos jogadores.
7: Vitória de muito sacrifício. Notamos que em algum momento ficamos condicionados. O árbitro não conseguiu controlar o próprio jogo. Os derbys têm de ser celebrados de um bom momento, uma boa festa, para dar alegria ao povo beirense. Muita luta, muita entrega, dar os parabéns aos nossos atletas, que lutaram até o fim. Futebol é assim, trabalhar mais para vencer. Daqui em diante, vamos continuar a trabalhar. Vocês estão aqui, estão a ver tudo, é possível. Estamos aí a caminhar. Dia, jogo é jogo, vamos concluir os nossos objetivos.
6: Entretanto, o técnico do Costa do Sol, Horácio Gonçalves, justificou a derrota nos seguintes termos.
8: Olha, um jogo que acabámos por não levar ponto nenhum, quando no nosso pensamento estava realmente a levar-nos os três pontos. E, enfim, por aquilo que vocês viram, realmente uma equipa forte, a equipa que criou muitas oportunidades. Oferecemos o golo ao adversário, mas com 10 não conseguimos, por isso é culpa própria, foi culpa nossa, não ser eficaz na zona de remate, por isso só temos que nos queixar de nós próprios. Acho que foram 3 pontos mal perdidos, mas por culpa própria. Por isso, vamos já recuperar quarta-feira, trabalhar para que seja outro resultado.
6: Com este desfecho, o Ferro da Beira soma 10 pontos na tabela classificativa. Felipe Jorge, Beira.
1: Ainda ontem, a União Desportiva de Songo consentiu um empate caseiro a um golo frente à Associação Black Bull de Maputo. Mamadou Rafico.
9: A União Desportiva de Songo atrasa-se na corrida conquista do presente Moçambola este domingo ao empatar a um golo frente à Associação Black Bulls na Vila do Songo. Para o jogo da quarta jornada da maior prova futebolística, as duas equipas entraram a povoar mais o meio campo. Felizes foram os touros ao inaugurar o marcador por intermédio de Mané e com 1-0 foi seu intervalo. Na segunda etapa, os visitantes voltaram com a lição de conservar a vantagem tangencial, mas não conseguiram. Não foi possível porque os donos da casa igualaram a partida através de Link, que acabava de entrar. Com este resultado de empate a uma bola, terminou o jogo. No fim do embate, o timoneiro dos hidrelétricos da Vila do Songo, Daoud Razak, mostrava-se agastado pela divisão de ponto.
10: Foi o jogo e para aquilo que as duas equipas produziram, o resultado acaba sendo justo.
9: Do outro lado, treinador dos Touros, Nelson Santos, afirmou que a coletividade desperdiçou os 3 pontos.
11: Perdemos 2 pontos na Vila do Songo. Acho que foi um jogo que fomos superiores durante os 90 minutos.
9: Momentos de jogo, União Desportiva de Songo 1, Associação Black Bulls 1, este domingo, referente à quarta jornada da maior prova futebolística do país, na Vila do Songo, de onde falou Mohamed Rafique.
1: Hoje, a jornada prossegue com o Xingal de Teta a medir forças com o Ferroviário de Maputo. O jogo está agendado para as 15 horas no campo da HCP, na Vila de Songo. A ronda inclui amanhã o jogo entre a Associação Desportiva de Vilanculo e o Ferroviário de Nampula, às 15 horas no campo municipal Valdemar Fernandes de Oliveira, na Machis. No segmento da ronda, na quarta-feira, no Niassa, o Ferroviário de Lixinga recebe às 15 horas a Associação Desportiva de Pemba no campo municipal 1º de Maio. O Ferroviário da Beira lidera a prova com 10 pontos, mais um que o Ferroviário Nacala, segundo classificado. O Costa do Sol está na terceira posição com 7 pontos. Na bola ao sexto, na dupla jornada, a equipa sênior masculina de basquetebol de Costa do Sol derrotou na sexta-feira o Desportivo de Maputo por 76-62 em jogo da primeira jornada da Taça Maputo. Outros resultados: a Politécnica de Maputo 87, Machacane B 52 e Águias Especiais 48, Ferroviário de Maputo 54. No setor feminino, a Politécnica de Maputo 52, Águias Especiais 28. E já no sábado, em senhores masculinos, Machacane B 42, Machacane A 99, Vila Esperança de Boane 57, Costa do Sol sub 20, 20 e 5, e Ferroviário de Maputo 50, a Politécnica de Maputo 23. Em senhores feminino, Costa do Sol 91, Desportivo de Maputo 26, Machacane 19, Águias Especiais de Maputo 99 e Lazio 40, Ferroviário de Maputo 76. Na província de Inhambane, os Barões da Massinga estão na final da segunda maior prova futebolística nacional naquela região do país. Avelino António.
12: Os Barões de Massinga estão na final da Taça de Moçambique, fase provincial, pela primeira vez na sua história. E foi com classe e de forma categórica que alcançaram a façanha. Os Barões golearam o histórico Nova Aliança de Machis por 5 bolas a 1 este domingo, na segunda meia-final, com uma exibição perfeita aos olhos do treinador Estófago Fernandes. Na final, os Barões vão defrontar a toda poderosa Associação Desportiva de Vilanculo, a equipa com mais títulos da Taça de Moçambique a nível da província de Inhambane. RM Desporto, de Inhambane, Avelino António.
1: Com esta nota colocamos ponto final o Desportivo no Jornal da Manhã. Bom dia.
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0: A 7 horas no país. A De volta a Vitor África para a apresentação das notícias.
14: O chefe de Estado, Daniel Chapo, preside esta manhã, na cidade de Maputo, a cerimónia oficial de lançamento do Compacto Nacional de Segurança Hídrica 2026-2036, PROÁguas. Trata-se do mais abrangente instrumento estratégico formulado pelo governo para o setor de abastecimento de água, saneamento e gestão dos recursos hídricos, refere um comunicado. O mesmo documento indica que o PROÁguas inscreve a segurança hídrica no centro da agenda governativa, afirmando-a como pilar insubstituível da saúde pública, da dignidade humana, da produtividade económica, da resiliência climática e da coesão territorial de Moçambique. A iniciativa visa mobilizar investimentos, reforçar a coordenação institucional, impulsionar soluções sustentáveis para ampliar o acesso da população à água potável e ao saneamento seguro, em conformidade com as prioridades nacionais de desenvolvimento. Ainda esta manhã, o Presidente da República recebe uma saudação da Polícia da República de Moçambique por ocasião do 51º aniversário da corporação, ontem assinalado. As celebrações do Dia da Polícia decorrem sob o lema PRM 51 anos, reafirmando o compromisso com as comunidades no combate à criminalidade, terrorismo, sinistralidade rodoviária e corrupção. A saudação ao chefe de Estado visa exaltar o papel da corporação na preservação da ordem e segurança públicas, bem como renovar o compromisso com a defesa da legalidade e proteção dos cidadãos, de acordo com o comunicado da Presidência da República. Em Inhambane, 120 agentes da PRM foram processados disciplinar e criminalmente devido ao envolvimento em atos de corrupção e indisciplina no exercício das suas funções. Nelson Francisco, bom dia.
15: Bom dia. Os agentes que supostamente envolveram-se em cobranças ilícitas foram suspensos e os respectivos processos seguem trâmites legais nos órgãos de administração da justiça. A comandante provincial da Polícia da República de Moçambique, em Inhambane, disse que a responsabilização dos membros com comportamentos desviantes visa a purificação das fileiras da corporação. Joana Melisse observou que a PRM está nos últimos dias a lutar na recuperação da sua imagem manchada por alguns infiltrados. Em Inhambane, Nelson Francisco.
14: Mais de 11 mil pessoas no distrito de Chibuto, em Gaza, poderão enfrentar insegurança alimentar devido à destruição de culturas agrícolas diversas nas inundações ocorridas este ano. Segundo a administradora do distrito de Chibuto, Cacilda Banzi, centenas de hectares de culturas foram destruídas.
16: Estimamos que durante esses 3 meses não vamos estar muito bem, vamos ter carecer mesmo de apoio.
14: Mais de 11 mil pessoas no distrito de Chibuto poderão enfrentar insegurança alimentar devido à destruição de culturas agrícolas diversas nas inundações ocorridas este ano. E na província do Niassa, alguns habitantes do distrito de Marrupa percorrem em média 20 quilômetros para ter acesso a cuidados médicos. O fato se deve à insuficiência de unidades sanitárias em Marrupa, sobretudo em algumas comunidades dos postos administrativos de Maranjira e Nungo, segundo o diretor dos Serviços Distritais de Saúde, Mulher e Ação Social em Marrupa, Tomás Juliasse.
17: Temos ainda população que percorre acima de 20 km. Esse é o nosso desafio, mas essas distâncias acabam sendo, portanto, colmatadas por causa da existência de agentes polivalentes de saúde nesses povoados, também recebe, portanto, medicamento essencial para tratar algumas doenças, como o caso da malária, da diarreia e das infecções das vias respiratórias superiores.
14: O distrito de Marrupa conta com 12 unidades sanitárias, num número que não cobre os mais de 80 mil habitantes. A Agência de Desenvolvimento do Vale do Zambeze está a concluir o Plano Estratégico 2026-2035, denominado ProZambeze, para impulsionar o desenvolvimento da região centro do país. Avaliado em mais de US$ 600 milhões, o plano contempla áreas como desenvolvimento agrícola, infraestruturas, financiamento a pequenas e médias empresas e formação. Em entrevista à Rádio Moçambique, o diretor-geral da instituição, Celso Cunha, explicou que o ProZambeze será implementado com o envolvimento de vários setores.
18: Temos ações que são desenvolvidas pelo setor privado, ações que são desenvolvidas pelo setor público, ações que são desenvolvidas pelas organizações da sociedade civil e as ações que a agência vai se propor a desenvolver. No cumular destas ações é o chamado ProZambeze. Mas neste momento os US$ 600 milhões são ações que serão desencadeadas pela Agência de Desenvolvimento Vale do Zambeze.
14: Extrato de uma entrevista ao diretor-geral da Agência de Desenvolvimento do Vale do Zambeze para acompanhar na quarta-feira na Rádio Moçambique. E no plano internacional, a Organização Mundial de Saúde manteve este domingo a avaliação de baixo risco de surto de antivírus para a saúde pública. O navio de cruzeiro onde foi detectado o primeiro caso deverá atracar hoje em Roterdão, nos Países Baixos, com 27 pessoas da tripulação e 2 técnicos de saúde. De acordo com a OMS, embora possam ainda surgir outros casos entre os passageiros e os membros da tripulação expostos antes de terem sido tomadas medidas de confinamento, o risco de transmissão deverá ser reduzido após o desembarque e a implementação das medidas de controlo. Apresentamos as notícias no próximo bloco, às 8 horas.
0: Temperaturas máximas para hoje com o meteorologista António Massango.
19: 7, 33 graus, Pemba 31, Vilanculo e Nampula 30, Beira e Quilimane 29, Inhambane 28, Maputo e Xai-Xai 27, Chimoio 24 e finalmente a cidade de Lixinga com 23 graus Celsius. É tudo quanto à previsão do estado do tempo. Bom dia, até a próxima.
0: 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Ergen.

0: 7h07, janela do repórter aberta agora para falarmos do nível de procura de transporte público na cidade de Inhambane. Armindo Massing, bom dia.
1: Bom dia, Ernesto Chauk e ouvinte. Estamos, de facto, para reagir à sua questão. Estamos na Praça dos Transportadores, aqui na cidade de Inhambane, para percebermos o nível de procura de transporte depois de uma semana de escassez causadas pela greve, podemos dizer assim, dos transportadores semicoletivos, reivindicando a subida dos preços dos combustíveis, que também pediam o reajuste. Mas vamos ouvir alguns passageiros que estão neste momento a embarcar a conta goda, se assim pudermos dizer, porque aqui a praça, nesta hora, que é característico de estar com muita gente à procura de transporte, do lado da via que sai da cidade para Moelé. Mas esta via em que nós estamos parece que vai a Paindano ou Jangamo. Bom dia, está em direto para Moçambique. Umas palavras, como é que foi a semana passada, por causa da falta de transporte? Não é possível colher palavras aqui de um passageiro, mas vamos ver um outro. Pai, bom dia, seu nome?
2: Aníbal Nayano Machungo.
1: Sim, sou Aníbal. Como que é apanhar o carro a semana passada? Como é que foi?
2: Ah, foi difícil.
1: Sim.
2: Foi difícil, não havia transporte.
1: Sim, sim. E esta segunda-feira, como é que está?
2: Estamos a acompanhar que subiu de novo o combustível. Não sabemos onde vamos com isso.
1: E em termos daquilo que é o valor que pagavam ontem, quanto é que era na sua rota?
2: Na minha eu pagava 14 meticais daqui para armazém de chapa.
1: Exato. E agora?
2: Agora está 18 meticais.
1: Ok. Obrigado. E
2: assim eu vou para a zona Maonza. Maonza pagava uns 30 meticais e agora está 40 meticais.
1: É sustentável?
2: Está difícil, não há culpa. A vida não está fácil.
1: Exato. Obrigado, um passageiro aqui que aceitou entablar um dedo de conversa conosco. Vamos ouvir o representante da Astroi, o Sr. Rodrigues Guez. Bom dia, estamos em direto para o Jornal da Manhã. Qual é o nível de procura de transporte já esta segunda-feira, logo as primeiras horas, daquilo que foi a ronda feita nas paragens, nos terminais, bem como paragens intermédias?
3: Bom dia, muito obrigado. Na verdade, dizer que não é o característico. Em todos os dias, talvez com aquela situação que tivemos nos últimos dias, é o que acabou criando isto. Não há muita procura, porque ainda as pessoas estão tímidas. Mas acreditamos que até o dia de amanhã, para mais além, lá que ainda estamos a divulgar os nossos serviços, a retoma dos nossos serviços e a divulgação também das tarifas. E a mensagem ainda não chegou a muita gente, por isso que está assim a cota.
1: E isto é devido à situação da semana passada, as pessoas ainda estão resistentes?
3: Ah, digamos que sim, porque as pessoas não acreditam que para o dia de hoje haverá transporte de como vem sendo sempre, que não é nenhum problema para a nossa cidade de Inhambane. Por isso estão ainda ansiosos, mas estamos aqui ainda a apelar que o impasse que colocava a bomba de combustível, o transportador e o transportado, já caiu em terra, porque o governo nosso foi pontual, foi mesmo, apareceu na hora e conseguiu resolver o assunto junto às partes triangulares, conforme eu já disse, a bomba, o transportador e o transportado, havia um impasse enorme que já está ultrapassado.
1: Obrigado. Aqui palavras do Sr. Rodrigues Guez, da Associação dos Transportadores Rodoviários de Inhambane, e dando ponto de situação daquilo que é a retoma e a procura do transporte semicoletivo a nível da cidade de Inhambane, uma situação que se expande um pouco pela província de Inhambane. A procura esta manhã, segunda-feira, com os novos preços, ainda é tímida. Portanto, Ernesto Aouk e ouvinte, estas são as possíveis notas de avançar na janela do repórter a partir da cidade de Inhambane. Falou hoje, Armindo Bassinho, bom dia.
0: Bom dia e bom trabalho, Armindo Massing. Quando são 7 horas e 12 minutos, vamos à África do Sul, de onde chegam informações dando conta que empreendedores moçambicanos baseados na província sul-africana de KwaZulu-Natal projetam criar uma cooperativa para facilitar a interação institucional com as autoridades de Moçambique. Correspondente Eduardo Figurão.
4: O empreendedor e líder comunitário Hermenegildo Batam disse na reunião com a alta comissária de Moçambique na África do Sul, Maria Gustava, que com a criação da cooperativa, os empreendedores moçambicanos baseados em KwaZulu-Natal pretendem contornar vários constrangimentos e contribuir para o desenvolvimento socioeconômico do país. Batam acrescentou que o segundo passo seria a aquisição de um terreno na província de Maputo para a construção de um centro comercial onde cada empreendedor pudesse desenvolver as suas atividades em solo moçambicano.
5: Porque aqui a gente tem de tudo aquilo que Moçambique precisa. O que a gente quer é ter, por exemplo, chegar em Moçambique, se a gente consegue ter talvez um terreno que a gente pode criar ou construir 20 workshops. Porque aqui somos muitos. Aqui temos mecânicos, soldadores, eletricistas, quase tudo que é necessário para a gente ter um sítio para a gente criar emprego. E a gente também estar ali estável, fazer esse tipo de trabalho. Então nós estamos gostando de saber de que maneira, ou seja, a maneira mais rápida. Já tentamos, né, há uns 5 anos atrás, mas não tivemos nenhum sucesso.
4: A alta comissária de Moçambique na África do Sul, Maria Gustava, prometeu canalizar a preocupação às autoridades competentes.
6: E de macata mais terreno, ainda tem aquela preocupação.
4: A reunião com os líderes das comunidades moçambicanas aconteceu no quadro da visita que Maria Gustava efetuou à província sul-africana de KwaZulu-Natal. Rádio Moçambique, Eduardo Figurão, Joanesburgo.
0: O Gabinete de Registro de Partidos Políticos na Tanzânia notificou o principal partido da oposição, Chadema, para até a próxima quarta-feira se explicar sobre as resoluções aprovadas no Comitê Central do Partido por alegadamente violarem a lei dos partidos políticos, Monteiro Bonifácio.
7: O Gabinete de Registro de Partidos Políticos da Tanzânia cita especificamente um vídeo que circula nas redes sociais, no qual o vice-presidente de Chadema na Tanzânia continental, Johnny Eke, afirma que o partido planeia organizar protestos a nível nacional para pressionar a libertação do presidente nacional Tundu Lissu. O Gabinete de Registro de Partidos Políticos argumenta que estas declarações contrariam o ordenamento jurídico tanzaniano, que exige que os partidos políticos operem em conformidade com a Constituição da República Unida, a Constituição de Zanzibar e a Lei dos Partidos Políticos. De acordo com a nota enviada ao partido Chadema, a lei proíbe também que os líderes ou membros de partidos políticos usem linguagem abusiva, retaliatória, difamatória e de incitação à perturbação da paz ou que coloquem em risco a segurança nacional. O documento cita ainda diversos trechos da declaração, incluindo referências à presidente Samia Suluhu como uma governante autoritária não eleita, e acusações de que o governo e as forças de defesa e segurança foram responsáveis pela violência antes, durante e depois das eleições gerais de outubro do ano passado. A notificação ao partido Chadema ocorre num contexto de relações tensas entre o gabinete de registro e os partidos políticos na Tanzânia, que acusam aquele órgão governamental independente de parcialidade política e de agir como um instrumento para suprimir a oposição a favor do partido no poder, acusações já refutadas pelo partido Chama Chama Pinduzi. De Dar Islam para a Rádio Moçambique, Monteiro Bonifácio.
0: 300 idosos foram brutalmente assassinados por familiares nos últimos 10 anos no Malawi por suspeita de prática de bruxaria. Sérgio Sixpence.
8: São idosos que foram espancados, apedrejados, esfaqueados, atacados a golpes de katanas e queimados vivos. Os números contam uma história de massacre sistemático. A Rede de Organizações de Idosos do Malawi informou que, anualmente, o grupo reporta entre 25 a 30 casos brutais de assassinatos de idosos. Além disso, documentaram mais de 80 casos de abuso físico ligados a acusações de bruxaria nos últimos 10 anos. O diretor executivo da Rede de Organizações de Idosos do Malawi, André Cavala, lamentou o fato de a carnificina estar a acelerar no país, onde as estatísticas mostram que só nos primeiros 4 meses deste ano já foram mortos 12 idosos. Os idosos, especialmente as mulheres, são frequentemente alvos de violência por serem vistos como fisicamente frágeis e incapazes de se defenderem de acusações ou agressões físicas. Esta vulnerabilidade é agravada pela falta de programas de proteção social e pela fragilidade dos sistemas de apoio familiar. O defensor dos direitos humanos, Vitor Inhango, afirmou que estes casos representam uma falha no sistema de justiça e alertou que há uma inação que perpetua a impunidade, encoraja os agressores e deixa os idosos em risco constante. Sérgio Sixpence, em Blantyre.
0: Este momento reservado à crônica de Silva Frigione, apresentada por Simon Cabo.

0: nasceu para ser lagartixa nunca pode ser jacaré. Nos bairros, nos locais de trabalho e mesmo nas famílias, sempre existem pessoas que preferem viver de aparências. Mas como se costuma dizer, a verdade tarda, mas chega. José, nome fictício, é funcionário público numa instituição de renome, afeto à direção de contabilidade. Exerce a função de servente, mas no bairro onde mora, na família, diz que é contabilista-chefe. E pelo fato de José andar sempre de casaco e gravata, ninguém questiona se é ou não chefe da contabilidade da referida instituição. Certo dia, uma sua cunhada entendeu passar para dar um olá. Chegado à recepção, pediu para falar com ele e se surpreendeu quando José saiu vestido de bata azul, roupa de servente, e não de fato. A cunhada apanhou um choque e ele pediu sigilo, mas aquilo criou inquietação, de tal forma que logo que chegou à casa perguntou: "Mana, o que faz o cunhado lá no serviço dele?" E a irmã respondeu: "Mas você não sabe que o teu cunhado é contabilista-chefe?" Passaram-se dias a cunhada de José a matutar e convidou a irmã para darem uma volta pela cidade. Sugeriu que passassem do serviço do cunhado para dar um olá. E assim foi. Já na recepção, pediu para falar com o senhor José, chefe da contabilidade. O recepcionista disse: "O único José que temos aqui na instituição é servente." E enquanto o recepcionista explicava isso, José estava entrando, vestido de bata azul de servente, e trazia pão que o seu chefe havia lhe mandado comprar. Vergonha total. A máscara de José caiu daquela maneira. Ele quis aparentar aquilo que não era, esquecendo que quem nasceu para ser lagartixa nunca pode ser jacaré. E enquanto isso, Carlito, um outro jovem que tentou aparentar ser o que não era, viu o seu casamento em maus lençóis. Ele é cobrador de chapa, mas a todos os familiares que vivem lá em Nhambane, tinha-lhes dito que ele era gestor de viaturas. Ora, se ser cobrador de chapa é uma atividade normal quanto outras, por que ele decidiu se fazer passar por gestor de viaturas? Dias e meses se passaram nessa mentira, e Carlito, num fim de semana, decidiu visitar a família. Num dia desses, enquanto dormiam, o sonho tramou o Carlito. De repente, ele sonhando gritou: "Benfica, Machazine!" E voltou a repetir: "Benfica, Machazine!" A esposa o acordou toda preocupada e perguntou o que estava se passando. Ele não sabia explicar. E minutos depois, o sonho voltou e dessa vez gritou: "Hospital Central, Museu Vazio!" E a esposa, na manhã seguinte, convocou um encontro familiar, explicou que o marido estava a começar a enlouquecer e falou das gritarias que, para ela, indicavam o início da loucura. E foi quando, na investigação, concluiu-se que aquele sonho era o reflexo do que ele faz no dia a dia. E quando Carlito se viu à nora, acabou confessando que, de facto, não era gestor de viaturas, mas sim cobrador de chapa 100. Mas já era tarde. Com aquela falsidade, a namorada disse adeus, Carlito. Quem nasceu para ser lagartixa nunca pode ser jacaré. Saudações de Silva Frijon.
1: Fique com a crónica. Melhor, fique com o noticiário econômico apresentado por Érica Mungambe.

Saudações, ouvinte. O governo prevê mobilizar cerca de 3 mil milhões de dólares, o equivalente a 191 milhões de meticais, em investimento direto estrangeiro proveniente do Reino Unido. O valor vai servir para setores estratégicos da economia nacional, com destaque para energia, agroindústria, transportes e indústrias sustentáveis. São informações prestadas pelo Ministro da Planificação e Desenvolvimento no quadro do reforço da cooperação económica entre os dois países. Salim Vala acrescentou que Moçambique possui vantagens competitivas relevantes, sobretudo em áreas ligadas à transição energética e à industrialização verde. O estoque da dívida pública em Moçambique registrou um aumento de 20% nos últimos 5 anos, encerrando 2025 com 72,23% do produto interno bruto. Os dados constam do relatório da Conta Geral do Estado, que aponta para um crescimento da dívida de mais de 900 mil milhões de meticais em 2021 para cerca de 1 mil milhões de meticais em 2025. De acordo com o documento, o agravamento da dívida foi impulsionado sobretudo pelo crescimento acelerado do endividamento interno, com maior incidência sobre a dívida a curto prazo. E passamos à atualização das taxas de referência cambial, que indicam que hoje o rand custa 3 meticais e 55 centavos à compra e 3 meticais e 62 centavos à venda. O dólar pode ser adquirido a 63 meticais e 87 centavos e vendido a 65 meticais e 15 centavos. Por fim, 71 meticais e 44 centavos é o valor da compra do euro e 72 meticais e 87 centavos é o valor da venda. E assim fechamos a presente edição do Noticiário Econômico.

0: Espaço reservado ao cultural Desteca Banda Marova está a promover a nível dos distritos da província de Nampula workshops em matéria de gestão artística. Albino Said.
1: Bom dia. Além de gestão artística, a Banda Marova, baseada na cidade de Nampula, está a inculcar na classe artística conteúdos relacionados com marketing digital, arte como negócio, educação artística e cultural e outras temáticas. Fidalgo Júnior e o desenvolvimento desta informação.
2: A iniciativa enquadra-se no movimento Marrove nos Distritos e insere-se nas celebrações dos 20 anos do agrupamento que se assinala no próximo 27 de junho. As informações foram avançadas pelo líder e vocalista do conjunto, Elcide Oliveira.
3: Percebemos que poucas vezes os distritos têm tido a oportunidade de receber artistas, né? Que em princípio vivem na cidade. E muitas vezes nós até viajamos para outros pontos do país, mas atacamos mais a cidade.
2: A banda Marrove é um dos mais cotados conjuntos de música ligeira da província de Nampula. Já representou a província e o país em festivais nacionais e internacionais.
1: Autoridades da cultura e turismo em Nhambane destacam a necessidade da união entre gerações, de modo a preservar os valores culturais e tradicionais desta região do país. É um posicionamento manifestado última sexta-feira durante o evento designado Noite no Museu. O evento, que juntou artistas, estudantes e participantes de diversas gerações, tinha como objetivo proporcionar um espaço de partilha de hábitos e costumes da antiga para a nova geração. Luís Luís, da Direção Provincial da Cultura e Turismo em Nhambane, disse que o encontro entre gerações foi igualmente uma forma de resgatar os valores morais.
4: Com a transmissão dos saberes, dos nossos anciões para a nova geração, dando exemplo mesmo de Caringano a Caringane, Erateca Tecane. São contos tradicionais que a nossa geração hoje em dia precisa bastante. E nós estamos a perceber que os hábitos e costumes dos nossos pais, dos nossos avós, cada vez mais a tendência é de perdermos e estamos a ver mais os hábitos dos europeus, dos americanos.
1: Alguns artistas ouvidos pela nossa reportagem destacam a importância do evento por ser igualmente uma oportunidade de contribuir através da arte no resgate dos valores culturais.
5: Shelton Arthur, percebi que antigamente havia esse toque pela preservação dos locais históricos que nós temos, que agora essas práticas vão se perdendo porque os jovens estão mais buscando pela tecnologia e se esquecem daquilo que é realmente nosso.
6: Dicker Jonas Lázaro está criando uma outra visão para os alunos. Com isso, eles vão saber qual é a diferença, o que pode ajudar.
1: Ecos do evento Noite no Museu, que teve lugar na noite da última sexta-feira aqui na cidade de Nhambane. O Conselho Municipal da cidade de Chimoio, em Manica, realiza entre os dias 30 e 31 de maio o Carnaval Fora da Época, com mensagens de paz e união entre os moçambicanos. Domingos Cadeado.
7: A vereadora para a área de Cultura, Juventude e Desportos no Conselho Municipal de Chimoio disse que o evento vai unir diversos grupos foliões, artistas e munícipes em celebração à cultura e convivência social. Mila Vitorino destaca a iniciativa como importante para promover a cultura local, incentivar o turismo urbano e proporcionar lazer aos munícipes num ambiente de respeito, fraternidade e inclusão.
8: No princípio, iremos esperar os distritos, cinco vizinhos, realizar o carnaval. Após os distritos realizarem o carnaval, o Conselho Municipal de Chimoio fecha com o carnaval fora da época 2026.
7: Vereadora da Cultura, Juventude e Desportos no Conselho Municipal de Chimoio e Manica, Mila Vitorino.
1: E assim, estimado ouvinte, fizemos o cultural desta segunda-feira, apresentado por Albino Saide, de Nhambane. Bom dia.

0: Tal como vínhamos anunciando hoje no café da manhã, queremos refletir sobre o Compacto Nacional de Segurança Hídrica. O Presidente da República vai dirigir a cerimónia de lançamento oficial deste Compacto Nacional de Segurança Hídrica 2026-2036 ProÁguas. E para falar desta iniciativa, temos em estúdio o nosso convidado, que é o Presidente do Conselho de Administração do Fundo de Investimento de Património de Abastecimento de Água e Saneamento, FIPAS, Miguel Langa. Bom dia e obrigado pela presença aqui nos estúdios da Rádio Moçambique.
1: Muito bom dia e bom dia também a todos os ouvintes e muito obrigado por este convite.
0: E o que é que pretende ser ou o que é este Compacto Nacional de Segurança Hídrica a ser lançado hoje?
1: Não, muito bem, diríamos que o Compacto Nacional de Segurança Hídrica é mais uma iniciativa, digamos assim, lançada pelo Presidente da República. Já fez referência a isto na conferência de Addis Abeba, que teve início neste ano, e neste momento vamos fazer este lançamento oficial a nível do país, que na verdade é um instrumento de planificação e mobilização de recursos, dadas as várias as situações em que o país vive, não só Moçambique, mas a nível da África como um todo, que tem a ver com pressões muito altas que se estão a registrar no que diz respeito a este recurso hídrico. Estamos a dizer, em termos de acessibilidade, há muita pressão que se reflete nas assimetrias entre a zona rural e a zona urbana. Estamos a ter também muita pressão no que diz respeito à própria ineficiência na distribuição de água. A vulnerabilidade hídrica também está a afetar bastante aquilo que é o abastecimento de água. Situações climáticas e também questões de escassez dos recursos, aqueles financiamentos tradicionais que nós tínhamos tendem-se a escassear. Então, este programa aparece como uma ferramenta de planificação em que nós fazemos a identificação de quais é que são os principais investimentos, em que vertentes é que há que se fazer estes investimentos para acelerar aquilo que é a cobertura de abastecimento de água. Então, de um modo geral, nós diríamos que o compacto é isto e está a ser designado de ProÁguas, embora seja compacto, mas está já ter aqui uma designação específica que é ProÁguas.
0: Uhum. A indicação que temos é que trata-se do mais abrangente instrumento estratégico, como disse, formulado pelo governo para o setor de água, saneamento e gestão de recursos hídricos no nosso país. A questão que eu coloco é quais são os problemas concretos que este compacto pretende resolver no país nos próximos anos?
1: Pois, se calhar destacar aqui, chamamos este programa abrangente por duas razões, basicamente. É um programa que tem cobertura temporal 2026 a 2036, tanto daí que nós achamos que é um programa que se deve destacar, e para além deste aspecto é que também faz um envolvimento de vários parceiros, várias partes interessadas, tanto foram envolvidas na concepção deste programa, e que queremos é que de facto todas essas partes interessadas se sintam, que se revejam neste programa, e que de facto este programa contribua para aquilo que é a aceleração da acessibilidade da água. Portanto, desde a componente dos recursos hídricos, a fonte onde nós estamos a buscar esta água, até chegar à componente de utilização final. E para além desta componente que diz respeito ao abastecimento da água, até trazer também uma componente forte do saneamento, que este é um dos grandes desafios que o país apresenta neste momento.
0: Uhum. E este compacto garante-nos um futuro portanto, de segurança hídrica mais sustentável para Moçambique, a avaliar por aquilo que são os indicadores que estão disponíveis neste momento?
1: Exatamente. Só para termos ideia de como é que este compacto foi concebido, houve necessidade de se fazer um estudo de base, que é para perceber exatamente aonde é que nós estamos, e o compacto já nos diz quais é que são os principais desafios em várias vertentes. É a partir destes desafios que depois se faz a projeção, com o volume de investimento que se pretende fazer, aonde é que nós podemos chegar. Então, havemos de registrar alguma melhoria naquilo que são os indicadores de abastecimento de água e saneamento, e que estas melhorias vão se refletir também na vida do cidadão. Portanto, este é que é o grande desafio do governo com este compacto que está a ser hoje lançado.
0: Muito bem. E neste momento, qual é o desafio que temos em termos de gestão e abastecimento de recursos hídricos no país?
1: Pois, esta questão tem a ver com fracos investimentos que nós estamos a fazer, fracos no sentido de haver muita pressão, não é? Então, o que estamos a dizer é que neste momento precisamos de acelerar os investimentos. Se formos a ver, o nível de crescimento da população é muito elevado, a população está a crescer a taxas um pouco elevadas, uhum. E estamos a ter também a questão da urbanização. As cidades estão a crescer e os sistemas existentes não respondem cabalmente àquilo que são as necessidades crescentes. Daí que este compacto vem como uma forma de acelerar estes investimentos, de forma que possamos antecipar. Portanto, temos uma componente onde nós precisamos de correr atrás dos investimentos para chegar a uma situação ótima, mas também precisamos de antecipar aquilo que são as necessidades futuras, tendo em conta todos estes aspectos que têm a ver com a pressão no aumento populacional, que têm a ver com a pressão climática que o país está a viver, e tem a ver também com esta questão das assimetrias, portanto, entre a zona rural e a zona urbana, o que significa que é necessário acelerar estes investimentos para atenuar estas diferenças e essas ineficiências que nós estamos a ter.
0: E onde é que iremos buscar água?
1: Exato. Um dos aspectos que nós estamos a trazer para a reflexão neste compacto é que, na verdade, nós temos muita água a passar. Nós não conseguimos fazer a retenção desta água. Cada vez que chove, temos água que também está a vir dos outros países do interior, e essas águas estão a passar, fazem estragos que fazem, e nós efetivamente perdemos esta água. Então, um dos grandes desafios é como é que nós podemos construir infraestruturas que nos permitam fazer a retenção desta água para posterior consumo. Uhum. Quando falamos de consumo, estamos a falar numa perspectiva de consumo humano, estamos a falar numa perspectiva de irrigação e estamos a falar também numa perspectiva de produção. Então, nós temos estas opções também que têm a ver com aquilo que são as águas pluviais, que assim acontecem. Temos alguns rios também com alguma capacidade que podem servir também como fonte de água, e também temos aquilo que seriam as fontes subterrâneas. Então, temos aqui várias opções, precisamos de ver em quais dessas opções é que nós devemos nos concentrar e que tipo de investimentos é que nós precisaríamos de fazer.
0: E que tratamento especial este compacto pretende dar às zonas rurais?
1: Nas zonas rurais, conforme dizia, é de facto onde se faz sentir muito a questão das assimetrias. As zonas rurais têm problemas de abastecimento de água, e o que nós queremos é inverter ou pelo menos criar aqui um equilíbrio entre aquilo que são os níveis de cobertura nas zonas rurais e nas zonas urbanas. É um grande desafio que se tem, mas este compacto já nos dá alguma indicação de quais é que são os investimentos do modo geral que nós precisamos de fazer para garantir que estas assimetrias sejam reduzidas.
0: Uhum. Qual é o orçamento indicativo deste projeto previsto para decorrer no espaço de 10 anos, e se já existem parceiros disponíveis para trabalhar nesta parceria?
1: Pois, de um modo geral, estamos a falar de um investimento de cerca de 5 mil milhões de dólares. É justamente isto que nós precisamos de mobilizar durante esses 10 anos para reverter um pouco aquilo que é a tendência dos indicadores de cobertura de água. Uhum. Em termos de parceiros, sim, já temos alguns parceiros que estão a trabalhar conosco desde a constituição do próprio compacto. Já temos alguns recursos que estão comprometidos para este compacto, mas ainda temos aqui um grande trabalho. É por isso que de fato estamos a trazer isto numa perspectiva de instrumento de planificação, uma ferramenta de investimento, que é para de facto começarmos a ser um pouco mais agressivos na mobilização desses recursos, e com destaque também ao setor privado, que nós queremos que o setor privado também seja parte da solução deste desafio que nós temos, trazendo aqui oportunidades onde o setor privado pode aproveitar também.
0: Uhum. Esta é uma iniciativa que visa mobilizar investimentos, reforçar a coordenação institucional e impulsionar imaginar soluções sustentáveis para ampliar o acesso da população à água potável e ao saneamento seguro, em conformidade com as prioridades nacionais de desenvolvimento. Haverá aqui construção de novas infraestruturas. De que forma este compacto, este projeto, vai abrir mais oportunidades para o setor privado em Moçambique?
1: Exato. Um dos grandes desafios, conforme fazia referência, é trazermos o setor privado nesta grande caminhada, nesta grande jornada. E, de fato, queremos mostrar que existem muitas oportunidades para o setor privado, a possibilidade de constituição de parcerias público-privadas para explorar várias oportunidades que nós temos. Estamos a falar de oportunidades desde a questão de a construção de barragens, que seria exatamente de lá onde nós poderíamos ir buscar esta água para abastecimento populacional e também para irrigação, produção de energia. Então, há vários modelos que nós podemos encontrar aqui, para além das parcerias

0: saneamento em zonas urbanas, onde as infraestruturas típicas podem ser construídas, que desde a parte da própria. Do próprio escoamento de tudo aquilo que são as águas residuais, as águas utilizadas, a parte do tratamento. Nós já começamos a ver em algumas cidades, em alguns municípios, algum investimento nesta natureza. Então, nós quereríamos já ver em algumas cidades, em alguns pontos do país, este investimento a ser replicado. E também queremos é que haja um modelo também. Já existem algumas iniciativas a nível rural de como é que o saneamento está a ser feito. Então, queremos é que nessas zonas rurais, onde a questão das infraestruturas ainda não permite fazer grandes investimentos, mas termos maior volume possível de pequenas iniciativas que possam garantir o saneamento para as comunidades rurais.
1: Este é um programa acelerado de abastecimento de água e saneamento em Moçambique. Hoje será o lançamento e depois quais são os próximos passos?
0: Exato. Oh, pronto, diríamos em termos daquilo que é o nosso roadmap, os próximos passos seria exatamente começar a implementação deste programa, não é? E a implementação deste programa envolve vários pilares. Temos pilares desde a componente de arranjos institucionais, estamos a falar daquilo que são melhorias de como é que nós nos organizamos, como é que nós melhoramos a legislação também, se for o caso, para que de facto se crie este ambiente propício. E para além disto, nós temos que começar a fazer mobilização, temos é que discutir com o setor privado, e essas discussões também já começaram, que é para ver exatamente como é que nós podemos é criar algumas iniciativas de parcerias público-privado. Então, isto também inclui trazer algumas ferramentas de monitoria, algumas ferramentas de fazer avaliação de como é que esta implementação está a decorrer, se efetivamente nós estaremos a alcançar os resultados que nós pretendemos. Mas, de um modo geral, significa que depois deste lançamento, nós temos é que começar a falar com parceiros, a mobilizar recursos e também estarmos prontos para aquilo que seriam os investimentos que foram identificados como críticos para a reversão desta tendência dos indicadores de cobertura de água e saneamento.
1: O objetivo aqui é elevar o acesso à água potável e ao saneamento em todo o território nacional, com foco especial nas províncias que enfrentam maiores déficits. Eu gostaria de saber, em termos de dados disponíveis ou projeções, quais são as metas de cobertura para curto, médio e longo prazo.
0: Pois, assim, de um modo geral, nós diríamos que as metas são, portanto, passar, só para termos uma ideia, assim, de um modo geral, não é? Em termos daquilo que seria cobertura para componente de saneamento, não é? Que nós estamos agora no nível de cerca de 24,60, 24, cerca de 25% em termos de cobertura nas áreas no meio rural, enquanto que no meio urbano temos cerca de 65%. Portanto, aqui o desafio que nós temos é como é que nós podemos melhorar isto em pequenas percentagens, em termos de pontos percentuais, que é para chegarmos a um nível que esteja alinhado com aquilo que seriam os indicadores internacionais. E quando olhamos um pouco também para a componente de água e meio rural, estamos agora, neste momento, no meio rural, com uma cobertura de cerca de 50%, enquanto que no meio urbano estamos com uma cobertura de 87%. Então, o que nós queremos, na verdade, é trazer alguns níveis que possam reverter um pouco esse cenário, sobretudo no que diz respeito às assimetrias que nós encontramos entre o meio rural e o meio urbano.
1: Muito bem, vamos abrir este espaço para interação com os nossos amigos ouvintes através da nossa página do Facebook. Neste também chamadas telefónicas, estamos com o Presidente do Conselho de Administração do Fundo de Investimento de Património do Abastecimento de Água e Saneamento, FIPAS, Miguel Langa, está aqui para tomar notas e responder aos nossos ouvintes, Vitor Afonso.
2: 21 31 77 77 e também 82 34 77 são os números através dos quais o estimado ouvinte pode participar no espaço Café da Manhã. Pode também escrever-nos na nossa página do Facebook, Jornal da Manhã RM. Hoje estamos a abordar o lançamento do Compacto Nacional de Segurança Hídrica 2026-2030.

0: 6. Temos neste momento o primeiro ouvinte em linha, Júlio Samson, a partir de Congolote. Caro ouvinte, bom dia, está a participar.
1: Bom dia, África. Bom dia, Xauque. Bom dia, convidado. Elogiar a presença aqui do convidado para falar da água em Moçambique. Assimetrias entre a zona rural e urbana é uma realidade em Moçambique. Eu gostava de saber quais são os planos que o setor tem com vista a minimizar essa situação, passando da mesa para a prática, porque há havido muita planificação, mas na prática não se verifica nada, e também dar grande ajuda em termos de pensamento ao setor privado, que tem aparecido na linha da frente quando se trata de abastecimento de um bairro, estão lá sempre a criar condições para abastecimento de águas populações. Para terminar mesmo, estamos a falar agora de cheia na província de Gaza, e daqui a nada serviços meteorológicos falam de haver fenômeno El Niño. Poderá passar por situação de seca, de dormir de gado, por aí em diante. Qual é o plano que o setor tem com vista a preservar essa água que tanto se gasta? Muito obrigado. João Samson, Pongoloto, município da Matola. Bom dia.
0: Bom dia, ouvinte Júlio Samson. E de Congolote, vamos até Xaixá, em Gaza, ouvinte Félix Parro, que está em linha. Bom dia.
2: Bom dia, Vitor África. Bom dia, Ernesto Xaouk. Bom dia, nosso convidado. Queremos saudar e agradecer essa iniciativa, mais uma, do Presidente da República, no âmbito da disponibilização da água, tendo em conta que, de facto, a água é um recurso muito importante. E em algum momento as nossas zonas, no caso rurais, têm enfrentado várias dificuldades em relação a este preciso. A minha questão que eu coloco ao nosso convidado é: qual é o período temporal no qual nós podemos começar a avaliar e a aferir este projeto, os resultados deste projeto? Porque em algum momento temos feito lançamentos dos programas e com toda aquela gama condimentos e tal, mas entretanto, para a gente aferir e avaliarmos os resultados, tem sido muito difícil. Então, gostava de perceber do nosso convidado qual é o período temporal para nós podermos dizer: ok, tudo bem, as barragens estão aqui, os saneamentos já estão bons no local X e Y. Para terminar, também gostava de perceber do nosso convidado em relação às zonas rurais. As zonas rurais há muitos problemas de água, então gostava de perceber se vamos reduzir as distâncias que têm se feito nas zonas rurais em relação à estação de água. Um abraço para o Paruca Xaxai, nós mais do Rio do Povo.
0: Muito obrigado, caro ouvinte. Vamos agora até Chimoio. Domingos Neves, bom dia.
3: Viva Vitor África, muito bom dia. Bom dia também ao vasto auditório da nossa Rádio Pública, Rádio Liga Moçambique. Convidado também um dia especial, parabenizá-lo por esta dissertação. Parabenizar igualmente o nosso governo, que está sempre na vanguarda das necessidades do povo. A água, na verdade, é uma necessidade premente. Gostaria de questionar que lições aprendidas, ou seja, as lições aprendidas, por exemplo, aqui na minha região, Manica, tem acontecido com frequência a poluição hídrica, portanto, através da lavagem do ouro, a população acaba consumindo uma água inapropriada. E que soluções sustentáveis que poderão ser acomodadas, portanto, nesta iniciativa, por forma que o povo de Manica, a população de Manica, tenha uma água, portanto, boa, uma água em condições para o consumo. Mas não disse, Domingos Neves, da região planáltica, dos Montes Pingas, Chimanimani, Umba e Cabeça de Veja. Aquele abraço, Vitor África.
0: Muito obrigado, caro ouvinte. Hoje estamos a abordar o lançamento do Compacto Nacional de Segurança Hídrica no Café da Manhã, e este é o espaço de interação com os ouvintes. Podemos ligar a partir dos números 21, 31, 77, 77 e também pelo 82, 34, 77. Cezinho, cemitério de Dondo, bom dia.
4: Muito bom dia, café da manhã. Bom dia ao nosso convidado. Agradecer a explicação do nosso presidente, que quer distribuir água para todos os moçambicanos. Mas queria saber também do senhor convidado, depois de 10 anos, qual é a percentagem que os moçambicanos vão ter a água 24 sobre 24? E em termos da qualidade de água? Estamos a ver, por exemplo, as cidades que têm água, mas a qualidade de água, a olho nu, me parece que é um bocadinho castanho. Então, qual é a qualidade que vão melhorar? Bom dia, bom trabalho, Cezinho Cemitério, a partir do distrito do Longo, província de Sofala.
0: Muito obrigado. E agora vamos até Chinonanquila, ouvinte Nelson Vasco. Bom dia, está a participar do Espaço Café da Manhã.
5: Bom dia, Vitor África. Bom dia, tchau. Bom dia ao nosso convidado, doutor Aliano, representante de Adivis. A minha pergunta é, será que com este lançamento que é feito com o Presidente da República, aqui em Moçambique, quando temos problemas de água, sofremos de cheia, como se fosse, e também o tempo de seca, sofremos não tempo de água. Será que vamos melhorar? Se é verdade, vai melhorar por este tipo de conhecimento. Então, estamos de parabéns. Obrigado, Nelson Vasco, e devolvo o grande Constituinte Manique, que está no café da manhã todos os dias. Obrigado.
0: Muito obrigado. E este é o último ouvinte que atendemos através das nossas linhas telefónicas. Vamos agora ver as mensagens que temos na nossa página do Facebook. Bom dia, café da manhã. Como é garantida a segurança hídrica nas zonas recônditas, onde o sinal da rádio chega com muitas dificuldades? Escreve o ouvinte Ruben Jaime, a partir da Vila Autárquica da Massinga. Ainda na página do Facebook, temos a mensagem de um outro ouvinte que escreve: bom dia, café da manhã, saudações extensivas a todos os ouvintes da RM. Bom dia, convidado. Gostaria de saber, Cabo Delgado acolheu milhares de famílias deslocadas devido à situação de segurança nos últimos anos, o que gerou uma pressão enorme sobre as fontes de águas locais. Como é que o plano vai responder a esse aumento repentino da procura por água nessas comunidades? E escreve numa outra pergunta: que tipo de novas tecnologias ou métodos de gestão sustentável estão sendo integrados a este plano para garantir que a água seja usada de forma inteligente? Temos também a mensagem do ouvinte António Mucali, que escreve na nossa página do Facebook: saudações, café da manhã, e ao convidado. Qual é a abrangência desse projeto? Ernesto Chauque.
6: Muito bem, passamos a palavra para o nosso convidado, para que possa, em jeito de considerações finais, responder aos nossos ouvintes.
7: Muito obrigado, caros ouvintes. Deu para perceber que o tema é de bastante interesse, uhum, e provavelmente temos que negociar mais uma sessão para melhor esclarecimento. Mas com a implementação de compacto, eu penso que as interações serão mais permanentes, que é para se garantir este feedback também para os utilizadores de água. Então, a primeira questão que tem a ver com que planos para minimizar a assimetria urbano-rural. De fato, conforme nós mencionamos, é a grande preocupação do governo, daí ter a ver esta atenção especial nesta questão das assimetrias, e não há outra solução senão investimentos. É por isso que, de fato, estamos a fazer este grande plano de investimento. Posso associar esta questão também à pergunta de qual é a abrangência, dizer que o compacto tem a abrangência nacional, portanto a ideia é cobrir todas as províncias, e dentro das províncias já há um plano específico que foi discutido através de consultas públicas, onde se conseguiu priorizar quais é que são os investimentos que mereceriam atenção especial. Então, de facto, aqui a questão é mesmo identificar muito bem quais são as necessidades, quais são os problemas, e entrar com os investimentos necessários. É por isso que estamos a trazer este instrumento, esta ferramenta, não só de planificação para identificar as necessidades, mas também para ver como é que nós podemos acelerar os investimentos para suprir essas necessidades. E a questão das cheias em Gaza, a questão de cheias e seca, fizemos referência aqui na nossa explanação.
6: São as mudanças climáticas.
7: Que tem a ver também com as mudanças climáticas. Então, a pressão, de fato, é esta, não só em Cabo Delgado, onde temos outro tipo de pressão que tem a ver com a pressão demográfica como tal, mas temos também outro tipo de pressões, que é pressões climáticas, estamos a dizer, a escassez dos recursos. Então, tudo isto aqui faz com que, de fato, os nossos desafios sejam maiores. Não, a solução, de fato, para a questão das cheias é a longo prazo, médio e longo prazo, construção de barragens que nos vai ajudar a fazer este controle, mas teremos também soluções a curto prazo, que é a construção de diques e represas, que é para controlar um pouco as águas, de tal forma que no período das cheias nós possamos ter essas fontes abastecidas e que durante o período das secas nós possamos já aproveitar num período um pouco mais alargado. Portanto, aqui nós teríamos essas soluções de curtíssimo prazo e outras soluções que são de médio e longo prazo. Agora, a questão de quanto tempo é que o consumidor ou as pessoas têm que esperar para começar a ver o resultado deste impacto. Eu acredito que, tanto diria que este programa, estamos apenas a fazer a sistematização para acelerar esses investimentos. Nós, gradualmente, nós já conseguimos ver algumas melhorias, temos alguns subsistemas de abastecimento de água que estão a ser construídos, estamos a ter algumas fontes também que estão a ser reabilitadas e que estão a ser exploradas. Então, nós estamos a dizer que esta seria uma melhoria contínua e que nós esperamos que com este compacto esta melhoria seja a um ritmo um pouco mais acelerado. Então, só para dizer que com a preparação deste compacto já começamos a mobilizar alguns recursos, já começamos a ter alguns parceiros que estão se a interessar em abraçar esta iniciativa do governo de Moçambique, de tal forma que se possa acelerar esta implementação. Então, diria de facto que esses resultados esperamos que sejam imediatos, não há muito tempo a perder. Agora, teríamos é simplesmente que ter esta noção de que há alguns investimentos que vão decorrer no horizonte de médio e longo prazo e alguns investimentos são imediatos, alguns já estão em curso, outros simplesmente ainda vão começar. Então, esta melhoria será de fato gradual. Em alguns sítios nós já começaremos a ver os resultados a um curto prazo, enquanto que noutros sítios já vemos de ter resultados no horizonte um pouco mais afastado.
6: Mesmo para terminar, que impacto o ProAguas poderá ter na agricultura, saúde pública e desenvolvimento económico do país?
7: Exato. Esta é uma das preocupações quando nós olhamos para a saúde pública, quando nós olhamos para... Isto seria uma forma também de olharmos para aquilo que é o acesso de água nas unidades hospitalares e nas unidades também de ensino. Então, o compacto tem uma secção específica que vai nos dizer como é que nós vamos fazer o instrumento, quais são as necessidades que nós temos. Quando nós olhamos para as barragens, quando nós olhamos para as represas, conforme referenciamos, não é só numa perspectiva de consumo humano, mas também é na perspectiva de produção de energia e também na irrigação. Portanto, havemos de ter um impacto e esperamos que este impacto se faça sentir ao longo da implementação do nosso compacto.
6: Muito bem, muito obrigado. Perdão, senhor Presidente do Conselho de Administração do Fundo de Investimento de Patrimônio de Abastecimento de Água e Saneamento, FIPAS, e as breves notas sobre o Compacto Nacional de Segurança Hídrica a ser lançado esta manhã em Maputo pelo Presidente da República. Daniel Chape, é um programa mais abrangente, instrumento estratégico formulado pelo governo para o setor de abastecimento de água, saneamento e gestão de recursos hídricos. E assim foi o Café da Manhã.
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6: 8 horas no país. De volta a Vitor África para a apresentação das notícias.
0: O chefe de Estado, Daniel Chape, preside esta manhã, na cidade de Maputo, a cerimônia oficial de lançamento do Compacto Nacional de Segurança Hídrica 2026-2036, ProAguas. Trata-se do mais abrangente instrumento estratégico formulado pelo governo para o setor de abastecimento de água, saneamento e gestão dos recursos hídricos, refere um comunicado. O mesmo documento indica que o ProAguas inscreve a segurança hídrica no centro da agenda governativa, afirmando-a como pilar insubstituível da saúde pública, da dignidade humana, da produtividade económica, da resiliência climática e da coesão territorial de Moçambique. A iniciativa visa mobilizar investimentos, reforçar a coordenação institucional e impulsionar soluções sustentáveis para ampliar o acesso da população à água potável e ao saneamento seguro, em conformidade com as prioridades nacionais de desenvolvimento. E ainda esta manhã, o Presidente da República recebe uma saudação da Polícia da República de Moçambique por ocasião do 51º aniversário da corporação, ontem assinalado. As celebrações do Dia da Polícia decorrem sob o lema PRM 51 anos, reafirmando o compromisso com as comunidades no combate à criminalidade, terrorismo, sinistralidade rodoviária e corrupção. A saudação ao chefe de Estado visa exaltar o papel da corporação na preservação da ordem e segurança públicas, bem como renovar o compromisso com a defesa da legalidade e proteção dos direitos dos cidadãos, de acordo com o comunicado da Presidência da República. Em Inhambane, 120 agentes da PRM foram processados disciplinar e criminalmente devido ao envolvimento em atos de corrupção e indisciplina no exercício das suas funções. Nelson Francisco, bom dia.
10: Bom dia. Os agentes que supostamente envolveram-se em cobranças ilícitas foram suspensos e os respectivos processos seguem em trâmites legais nos órgãos de administração da justiça. A comandante provincial da Polícia da República de Moçambique, em Inhambane, disse que a responsabilização dos membros com comportamentos desviantes visa a purificação das fileiras da corporação. Joana Melisse observou que a PRM está nos últimos dias a lutar na recuperação da sua imagem manchada por alguns infiltrados. Em Inhambane, Nelson Francisco.
0: Mais de 11 mil pessoas no distrito de Chibuto, em Gaza, poderão enfrentar insegurança alimentar devido à destruição de culturas agrícolas diversas nas inundações ocorridas este ano. Segundo a administradora do distrito de Chibuto, Cacilda Banzi, centenas de hectares de culturas foram destruídas.
11: Estimamos que durante esses 3 meses não vamos estar muito bem, vamos ter carecer mesmo de apoio.
0: Mais de 11 mil pessoas no distrito de Chibuto poderão enfrentar insegurança alimentar devido à destruição de culturas agrícolas diversas nas inundações ocorridas este ano. Na província de Niassa, alguns habitantes do distrito de Marrupa percorrem, em média, 20 quilômetros para ter acesso a cuidados médicos. O fato se deve à insuficiência de unidades sanitárias em Marrupa, sobretudo em algumas comunidades dos postos administrativos de Marrangira e Nungo, segundo o diretor dos Serviços Distritais de Saúde, Mulher e Ação Social lá em Marrupa, Tomás Julias.
12: Temos ainda população que percorre acima de 20 quilômetros. Esse é o nosso desafio, mas essas distâncias acabam sendo, portanto, colmatadas por causa da existência de agentes polivalentes de saúde nesses povoados, que também recebem, portanto, medicamento essencial para tratar algumas doenças, como o caso da malária, da diarreia e das infecções das vias respiratórias superiores.
0: O distrito de Marrupa conta com 12 unidades sanitárias, um número que não cobre os mais de 80 mil habitantes. A Agência de Desenvolvimento do Vale do Zambeze está a concluir o Plano Estratégico 2026-2035, denominado ProZambeze, para impulsionar o desenvolvimento da região centro do país. Avaliado em mais de US$ 600 milhões, o plano contempla áreas como desenvolvimento agrícola, infraestruturas, financiamento e pequenas e médias empresas e formação. Em entrevista à Rádio Moçambique, o diretor-geral da instituição, Celso Cunha, explicou que o ProZambeze será implementado com o envolvimento de vários atores.
13: Temos ações que são desenvolvidas pelo setor privado, ações que são desenvolvidas pelo setor público, ações que são desenvolvidas pelas organizações da sociedade civil e as ações que a agência vai se propor a desenvolver. No acumular destas ações é o chamado ProZambeze. Mas neste momento os US$ 600 milhões são ações que serão desencadeadas pela Agência de Desenvolvimento Vale do Zambeze.
0: Extrato de uma entrevista ao diretor-geral da Agência de Desenvolvimento do Vale do Zambeze, Celso Cunha, para acompanhar na quarta-feira na Rádio Moçambique. E no plano internacional, 300 idosos foram assassinados por familiares nos últimos 10 anos no Malawi por suspeita de prática de bruxaria. Jornalista Sérgio Sixpence.
14: São idosos que foram espancados, apedrejados, esfaqueados, atacados a golpes de katanas e queimados vivos. A Rede de Organizações de Idosos do Malawi informou que, anualmente, o grupo reporta entre 25 a 30 casos brutais de assassinatos de idosos. Além disso, documentaram mais de 80 casos de abuso físico ligados a acusações de bruxaria nos últimos 10 anos. O diretor executivo da Rede de Organizações de Idosos do Malawi, André Cavala, lamentou o fato de a carnificina estar a acelerar no país, onde as estatísticas mostram que só nos primeiros 4 meses deste ano já foram mortos 12 idosos. Sérgio Sixpence, em Blantyre.
0: Apresentamos as notícias no próximo bloco às 9 horas.

0: É o ponto final desta edição do Jornal da Manhã. Dissemos que o Presidente da República, Daniel Chapo, lança hoje o Compacto Nacional de Segurança Hídrica 2026-2036. No distrito de Chibuto, em Gaza, a insegurança alimentar ameaça mais de 11 mil pessoas, maioritariamente afetadas pelas cheias e inundações deste ano. No café da manhã, falamos do Compacto Nacional de Segurança Hídrica Pro Águas a ser lançado esta manhã na capital do país. Nosso convidado foi o presidente do Conselho de Administração do Fundo de Investimento do Património de Abastecimento de Águas e Saneamento, FIPAS, Miguel Langa. Em nome de uma vasta equipa que tornou possível esta transmissão, despedem-se Francisco Diata, que esteve na sonorização, Vitor África nas notícias, Ernesto Chaluk na edição e apresentação. Obrigado pela preferência. Bom dia e um abraço de tamanho de Moçambique.
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3: 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Vamos saber que na 8 horas e 9 minutos.

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1: A Moçambique na 8 horas e 10 minutos. 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
7: 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Não estamos a dizer que fatal uma coisa.
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1: Isa privada. No período de alusão, foi registrado um total de 10.052 casos criminais contra 11.004. Representando uma redução em 502 casos, o equivalente a 5%. No que tange à sinistralidade rodoviária, foram registrados 529 casos de acidentes de aviação contra 686 do período comparativo, uma redução em 162 casos, o que corresponde a 24%. Apesar desta redução, preocupa-nos a prevalência de acidentes de grande impacto, que causam elevado número de vítimas mortais, feridos e danos materiais avultados. Ainda neste período, a PRM, em coordenação com outras instituições, interveio nas ações de salvamento e evacuação de pessoas e seus bens das zonas de risco afetadas por diversos desastres naturais para zonas seguras. No contexto da gestão de recursos humanos da corporação, o Comando-Geral da PRM tem vindo a investir no capital humano, privilegiando a formação contínua dos seus membros, a humanização da atuação policial e o reforço dos laços com as comunidades, o seu parceiro incontornável. Não obstante os progressos alcançados, persistem desafios que exigem a contínua modernização da atuação policial, com recursos à tecnologia de informação e comunicação, com vista a prevenir e responder tempestivamente ao crime organizado, com destaque para homicídios, raptos, tráfico de seres humanos, órgãos de seres humanos, crimes cibernéticos, entre outros, de igual complexidade. Excelência, a terminar, permita-nos que renovemos o nosso juramento de fidelidade à Vossa Excelência, nosso Comandante-Chefe, reafirmando nossa prontidão para receber instruções que servirão de diretrizes para a prosseguição da nossa atividade, de garantir a segurança pública, o normal funcionamento das instituições públicas e privadas e a livre circulação de pessoas e bens em todo o território nacional. Excelência Comandante-Chefe das Forças de Defesa e Segurança, às ordens. Excelência, permita-nos marcar de forma indelével este momento. Temos um quadro que foi desenhado por um artista moçambicano.
2: Esta altura, portanto, é oferecido um quadro ao Presidente da República, por parte dos membros da Polícia da República de Moçambique, procedem, portanto, esta oferta. É um quadro pintado por um artista moçambicano com a imagem do Presidente da República e com imagens também de membros da PRM nas suas diferentes especialidades.
3: Muito obrigado. Neste momento, tenho a elevada honra de convidar Sua Excelência Daniel Francisco Chapo, o Presidente da República e Comandante-Chefe das Forças de Defesa e Segurança, para proferir o seu discurso.
4: Muito bom
3: Tenha
4: dia.
3: A bondade, Excelência. Sentar.
4: Senhora Ministro do Interior, Senhor Ministro na Presidência para os Assuntos da Casa Civil, Senhor Ministro na Presidência para os Assuntos Parlamentares, Autárquicos e das Assembleias Provinciais, Senhor Chefe da Casa Militar, Senhor Secretário-Geral do Conselho Nacional de Defesa e Segurança, Senhor Comandante-Geral da Polícia da República de Moçambique, Senhores Membros do Conselho Consultivo da Presidência da República, aqui presentes, Senhor Vice-Comandante-Geral da Polícia da República de Moçambique, Senhores Comandantes de Ramos da Polícia da República de Moçambique, magnífico Reitor da Academia de Ciências Policiais, a CIPOL, Senhores Membros do Conselho da Polícia da República de Moçambique, Senhores Oficiais Superiores, Subalternos, Sargentos e Guardas da Polícia da República de Moçambique, que presentes de Rovuma ao Maputo e de Zumbo ao Índico, distintos convidados, caros amigos da comunicação social aqui presentes, minhas senhoras e meus senhores. É para nós encorajador ouvir as palavras que transmitem fidelidade, compromisso e prontidão da Polícia da República de Moçambique em continuar a lutar pela garantia da ordem, segurança e tranquilidade públicas na nossa pátria amada. Em nosso entender, a vossa mensagem representa não apenas uma saudação ao comandante-chefe das Forças de Defesa e Segurança, ela é, acima de tudo, a demonstração do elevado sentido de missão com que, diariamente, 24 horas, de segunda a segunda, faça sol, faça chuva, faça frio, os membros da PRM se sacrificam em prol da segurança de todos os que residem no território moçambicano. Por isso, nada mais justo do que retribuirmos esse gesto de carinho, porque ao longo dos 51 anos da existência, a PRM tem sido um dos principais esteios do combate ao crime, da garantia da ordem pública, da segurança rodoviária e da convivência harmoniosa entre os moçambicanos. Parabéns à Polícia da República de Moçambique. Nesta ocasião, cumprimentamos igualmente aos demais membros das Forças de Defesa e Segurança, cujo papel tem sido determinante na preservação da estabilidade, da segurança e da integridade territorial do Estado moçambicano. A população moçambicana saúda e agradece pelo carinho e apreço que nutre pela nossa Polícia da República de Moçambique. Caros comissários, superiores subalternos e guardas da Polícia da República de Moçambique, queremos aqui e agora reconhecer o papel da Polícia da República de Moçambique, que tem desempenhado na garantia da segurança pública e harmonia social entre os moçambicanos, condições indispensáveis para o alcance da nossa independência económica, uma missão que já estamos a operacionalizar paulatinamente. Temos ainda viva a memória do vosso envolvimento nas ações de salvamento e resgate durante as inundações, cheias, ciclones que assolaram o país no início deste ano, onde demonstraram elevado espírito de sacrifício, prontidão e solidariedade em estreita coordenação com as outras instituições de Estado e outras forças de defesa e segurança. O povo moçambicano nunca se esquecerá da vossa contribuição na luta contra o terrorismo, para a reposição da ordem pública no contexto também das manifestações ilegais, criminosas e violentas que no ano passado assolaram o país, assim como do vosso papel na reposição da harmonia, sobretudo ao nível do país e, em particular, na Praia de Costa do Sol, nesta cidade de Maputo. Feitos como estes dignificam a corporação policial e reforçam a confiança do povo na sua polícia, pois não há desenvolvimento sem paz, segurança e ordem pública. Por isso, caros membros da Polícia da República de Moçambique, a celebração do 51º aniversário da Polícia da República de Moçambique decorre sob o lema PRM, 51 anos reformando o compromisso com as comunidades no combate à criminalidade, terrorismo, sinistralidade rodoviária e corrupção. Este lema traduz com clareza os desafios que enfrentamos e reforça a necessidade de uma polícia que age com cortesia, atua de forma bastante firme quando é necessário e está sempre próxima dos cidadãos, sua aliada na prevenção e combate a fenómenos criminais. De igual modo, o lema nos recorda que a luta contra o terrorismo exige vigilância permanente, coordenação entre as forças de defesa e segurança e uma atuação firme na defesa da soberania e da integridade territorial. Aspecto não menos importante e consta no vosso lema é a sinistralidade rodoviária, apelando os membros da corporação para redobrarem os seus esforços para a prevenção deste fenómeno, um mal que preocupa o nosso governo, a nossa população, por causa das consequências que semeia nas famílias e, sobretudo, o sangue nas estradas e luto nas famílias moçambicanas. Melhor ainda, o lema convoca todos os oficiais da polícia para se envolverem diretamente no combate à corrupção na sociedade. A polícia deve combater sem quartel e sem tréguas este cancro que há muitos anos vem matando silenciosamente a sociedade moçambicana. O nosso governo elegeu o combate à corrupção como uma das suas prioridades e, felizmente, os resultados já começaram a aparecer. Como sabem, alguns dos implicados com a corrupção têm sido divulgados pela imprensa, mas há tantos outros que não foram noticiados, mas que estão a responder por este crime. Por estes resultados que estamos a acompanhar nos últimos tempos, queremos capitalizar esta efeméride para felicitar todas as forças e todos os setores envolvidos nas operações de combate à corrupção em Moçambique. Continuem firmes nessa missão e saibam que têm o nosso total apoio. Ainda sobre o combate à corrupção, há um ditado africano que diz: não adianta lavar a panela por fora, deixando o seu interior sujo. Inspirando neste adágio popular, queremos orientar o comando da Polícia da República de Moçambique e as suas instituições para a necessidade de levar a cabo uma campanha forte de purificação dentro das suas fileiras, identificando e punindo exemplarmente os corruptos. Havendo provas, não hesitem em punir os membros da Polícia da República de Moçambique que se envolvem nesse ou noutros tipos de crimes, porque queremos que a PRM seja um santuário de justiceiros e não uma gruta de criminosos. Por outras palavras, estamos a transmitir a mensagem de que quem manchar o uniforme policial deve ser responsabilizado com firmeza, mas quem honrar a farda deve ser reconhecido, compensado e promovido. Minhas senhoras e meus senhores, na sua gênese, a Polícia da República de Moçambique nasceu do povo para servir o povo. Este princípio deve continuar a orientar a atuação da nossa polícia, garantindo uma presença firme, mas também humana, próxima e sensível às preocupações do povo. É este ADN da polícia que deve ser preservado, o de servir, servir e servir cada vez melhor o nosso povo. É no povo onde emergem os maiores desafios da segurança pública, mas também é no povo onde a polícia deve buscar soluções para estancar a criminalidade. Com a idade que tem, 51 anos, se fosse um ser humano, diríamos que a nossa PRM já é adulta, esperando-se uma atuação cada vez mais profissional, eficaz e eficiente no terreno, fruto de experiência acumulada desde o período em que nasceu, quando era corpo da Polícia de Moçambique, entre 1974 e 1979, quando passou a denominar-se também, ou melhor, Polícia Popular de Moçambique, PPM, se lembram muito bem, entre os anos 1979 a 1992. Até hoje, orgulhosamente, chamámo-la de Polícia da República de Moçambique. Nós reconhecemos que os criminosos tendem a modernizar e aperfeiçoar o seu modus operandi constantemente, mas com a idade que a Polícia da República de Moçambique tem, com as metamorfoses que sofreu, com o nível de formação dos seus quadros, nós queremos que a nossa Polícia da República de Moçambique se firme cada vez mais como uma instituição altamente profissional, moderna, competente, respeitada, capaz de responder com eficácia aos desafios atuais e de futuro. Neste sentido, é fundamental reforçar o espírito do corpo, aprofundar a disciplina na corporação, melhorar a capacidade investigativa, consolidar a prevenção do crime e aumentar a presença efetiva da polícia no terreno. Por isso, minhas senhoras e meus senhores, temos conhecimento de que alguns distritos, há cidadãos em alguns distritos de má conduta, que por vezes tentam colocar em causa a autoridade do Estado, ameaçando, por exemplo, o poder legítimo dos líderes comunitários e as autoridades tradicionais do nosso amado povo moçambicano. É urgente acabarem com isto, porque ninguém deve ousar colocar em causa a autoridade do Estado a qualquer nível. O combate aos raptos deve continuar a ser uma prioridade absoluta no país. Os resultados alcançados nos últimos meses são encorajadores, mas não se deve relaxar e dormir à sombra da bananeira, pensando que este tipo de crime já passou para a história. Nestes meses em que a situação normalizou, provavelmente os criminosos estejam a engendrar artimanhas para furarem a muralha da segurança montada pelo Estado. É imperioso continuar a manter o nível de vigilância em alta contra os raptos. Antes de concluir a nossa intervenção, gostaríamos de clarificar que estas recomendações não são direcionadas apenas à Polícia da República de Moçambique. Elas são válidas para todas as forças e instituições que fazem parte do xadrez da segurança dos moçambicanos. Crimes como o tráfico, venda e consumo de drogas, mas também branqueamento de capitais, devem continuar a ser combatidos. O Estado continuará a fazer a sua parte através da formação, apetrechamento, na melhoria das vossas condições de trabalho, certo de que uma polícia bem preparada é essencial para a estabilidade, paz, reconciliação e, sobretudo, segurança para o desenvolvimento do país. A terminar, reiteramos as nossas felicitações pela passagem de mais um aniversário da Polícia da República de Moçambique, a nossa PRM, e encorajamos todos os seus membros a manterem-se firmes, determinados e implacáveis no cumprimento da nobre missão de garantir a ordem, a segurança e a tranquilidade públicas para o povo moçambicano. Muito obrigado pela vossa atenção e vamos trabalhar.
2: Fica esta intervenção do Presidente da República e Comandante em Chefe das Forças de Defesa e Segurança, nesta saudação dos membros da PRM ao Chefe de Estado, por ocasião da passagem do 51º aniversário da Corporação. O Presidente da República, a iniciar o seu discurso, a indicar que é, portanto, uma demonstração de fidelidade, compromisso e prontidão por parte dos membros da PRM na garantia da ordem e tranquilidade no país. Teceu também reconhecimentos ao trabalho da Corporação no garante da segurança e integridade territorial. Reconhecimento também vai para as ações da Polícia da República de Moçambique nos atos de salvamento e resgate durante as cheias e inundações que foram registadas este ano no nosso país. Indicou também que a PRM continua a trabalhar no combate ao terrorismo e bem como outros males que agressaram a nossa sociedade, tal como é o caso das manifestações violentas. Indicou que há necessidade de maior vigilância e permanente de combate aos atos do terrorismo que ainda se verificam na província de Cabo Delgado, em alguns distritos, não obstante a melhoria que se tem registado no combate a este mal. Os acidentes de viação continuam um desafio, tal como descreveu Daniel Chapo aqui na sua intervenção, havendo então necessidade de se trabalhar para reduzir os índices e, sobretudo, a fatalidade que se registra em cada ocorrência de sinistralidade nas nossas estradas. O Presidente da República indicar que a PRM deve declarar guerra sem quartel nas ações de combate à corrupção, tendo dado alguns exemplos, então, de alguns dirigentes que foram implicados, assim é que é, em alguns crimes e têm sido responsabilizados por parte da Administração da Justiça. Purificação das fileiras é outro desafio que Daniel Chap lançou aqui aos membros da corporação, no seu mais alto nível, que estiveram representados pelo Ministro do Interior, bem como o Comandante-Geral da Polícia da República de Moçambique e o seu Vice-Comandante também geral. Falamos claramente de Paulo Chachini, que é Ministro do Interior, Joaquim Sive, que é comandante-geral da Polícia da República de Moçambique, bem como Aquilasi Kapangula Manda, que é vice-comandante da corporação. Punição firme para os que mancham a farda da PRM é o que exige o comandante em chefe das Forças de Defesa e Segurança. Exaltação para os que dignificam a farda que envergam e defendem todos os dias os moçambicanos de todos os males e, sobretudo, os criminais. Servir cada vez mais ao povo e reforçar o elo de ligação com o mesmo, porque é do povo onde surgem os maiores desafios, mas é do povo também, é no povo também onde reside a solução para os mesmos desafios. Modernização dos mecanismos de atuação para a prevenção do crime é outro desafio que se impõe à PRM, bem como o combate aos raptos, que tem também registado uma melhoria nesta componente no combate a este mal, a esta criminalidade que tinha se agudizado nos últimos dias no nosso país, mas que, envolvidos 6 meses de uma atuação forte da corporação, não há o registro, então, de nenhum caso deste tipo. É necessário manter a vigilância no nível máximo e o alerta e prover condições de segurança aos moçambicanos. Foi a última recomendação deixada então pelo Presidente da República, Daniel Chapo, que é comandante também chefe das Forças de Defesa e Segurança, nesta saudação dos membros da PRM por ocasião da passagem dos 51 anos da corporação. Estes e outros desenvolvimentos nós traremos nos nossos próximos espaços de notícia aqui na Rádio Moçambique. Despedem-se Gerson Jamis, que esteve no direto, na reportagem, e Afonso Boana nos cuidados técnicos. Uma vez mais, muito bom dia e até breve.

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0: 10:54 minutos. 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
1: Senhora Ministro das Obras Públicas, Habitação e Recursos Hídricos, senhores membros do Governo aqui presentes, senhores antigos Ministros das Obras Públicas, Habitação e Recursos Hídricos da República de Moçambique, nos honro aqui com a vossa presença, senhores membros do Conselho Consultivo da Presidência da República, senhor Diretor da Divisão do Banco Mundial para Moçambique, Madagascar, Maurícias, Comores e Seychelles, senhor Diretor Sénior para a Economia, Infraestruturas, Industrialização e Comércio e Integração Regional da Agência da União Africana para o Desenvolvimento, senhores membros do Corpo Diplomático, acreditados em Moçambique, aqui presentes, senhores secretários de Estado na cidade de Maputo e Maputo Província, senhores governadores provinciais, senhores presidentes dos conselhos municipais aqui presentes, senhor presidente do Conselho de Administração do Fundo de Investimento Património de Abastecimento de Água e Saneamento, senhor presidente da Direção Executiva da Aquaxéa, caros parceiros de cooperação nacionais e estrangeiros aqui presentes, senhor representante de instituições financeiras, senhores gestores de instituições do setor da água, saneamento e recursos hídricos, senhores representantes de instituições do setor público e privado, ilustres representantes da academia, distintos convidados presentes e os que acompanham via online, caros amigos da comunicação social aqui presentes, minhas senhoras e meus senhores. Apraz-nos começar por dirigir uma saudação especial a todos os moçambicanos do Rovuma ao Maputo, do Índio e Cozumbo, que todos os dias trabalham silenciosamente para garantir que a água continue a chegar às nossas casas, escolas, unidades sanitárias, campos agrícolas e comunidades. Saudamos aos técnicos, engenheiros, operadores, parceiros, líderes comunitários, trabalhadores do setor, que muitas vezes, em condições difíceis, ajudam a sustentar um dos mais importantes pilares da vida nacional, que é a água. Hoje reunimos-nos em torno de um recurso que sustenta a vida, protege a dignidade humana e determina o futuro das nações, que é a água. Estamos aqui não apenas para lançar mais um programa governamental, mas para afirmar uma nova visão estratégica do Estado moçambicano sobre a segurança hídrica nacional, sobre o abastecimento de água e saneamento como instrumento de transformação social e económica e sobre os recursos hídricos como ativos estratégicos da nossa soberania nacional. Minhas senhoras e meus senhores, a história da humanidade demonstra-nos que os grandes homens e as grandes civilizações, desde a Mesopotâmia, a Egito Antigo, entre outros, floresceram em torno da água. A água alimenta a agricultura, impulsiona a indústria, produz energia, protege a saúde pública e sustenta a vida humana. Neste século XXI, a segurança hídrica será um dos grandes fatores que determinarão a prosperidade, a estabilidade e a competitividade das nações. Por isso, a água deixou de ser encarada apenas como um recurso natural. Ela constitui um ativo estratégico de soberania, de resiliência climática e do desenvolvimento sustentável das nações. Quem protege a água, protege a vida e as gerações que definem a existência de uma nação. O lançamento do ProAguas ocorre num momento de profundo simbolismo e relevância estratégica para o nosso continente africano. A União Africana proclamou o ano 2026 como o ano africano da água e do saneamento no nosso continente, colocando este setor no centro da implementação da Agenda 2063, a visão coletiva de uma África próspera, resiliente e assente no desenvolvimento sustentável. Moçambique associa-se plenamente a esta visão continental, reafirmando que investir em água e saneamento é investir na saúde, na dignidade humana, na estabilidade social, na produtividade económica e no futuro das próximas gerações africanas. O ProÁguas representa, por isso, a contribuição concreta do nosso país para a construção da África que queremos, mais integrada, mais resiliente, mais preparada para transformar os seus recursos em prosperidade para o seu povo. Caros compatriotas, o nosso país possui enormes recursos hídricos, mas continua a enfrentar desafios estruturais profundos no acesso à água e ao saneamento. Atualmente, Moçambique apresenta níveis de cobertura de abastecimento de água estimados em cerca de 62,6%, enquanto o saneamento se situa em cerca de 38,2%. Mais preocupante ainda, persistem fortes assimetrias entre campo e cidade, entre províncias e entre comunidades mais desenvolvidas e mais vulneráveis. Nas zonas rurais, a cobertura do saneamento situa-se em cerca de 24,6%, enquanto milhares de famílias continuam expostas à realidade dolorosa e humilhante de defecação a céu aberto. Temos igualmente consciência de que o crescimento populacional nos próximos anos exercerá uma enorme pressão sobre os sistemas de abastecimento de água, sobre as infraestruturas sanitárias e sobre a gestão dos recursos hídricos. As projeções indicam que Moçambique poderá atingir cerca de 45 milhões de habitantes em 2036. Isto implica mais escolas, mais hospitais, mais livros para as nossas crianças, mais medicamentos, mais cidades estruturadas, urbanizadas, mais produção agrícola, mais indústria e mais necessidade de água. Mas os nossos desafios não terminam aí. As mudanças climáticas vieram transformar profundamente a forma como encaramos a gestão da água. Nos últimos anos, o nosso país tem enfrentado cheias, ciclones, secas, inundações e eventos extremos cada vez mais frequentes e intensos. Há comunidades que convivem simultaneamente com a escassez de água para consumo e com a destruição causada por excesso de água. Há regiões vulneráveis, há seca prolongada, enquanto outras enfrentam inundações devastadoras. Do Rovuma ao Maputo, do Zumbo ao Índico, o povo moçambicano conhece na sua própria pele o peso da insegurança hídrica. Conhece a angústia da seca prolongada, conhece a força destruidora das cheias que arrastam casas, machambas e sonhos do povo moçambicano. Esta realidade exige do Estado uma nova capacidade de antecipação, preparação, a resposta. Não podemos continuar a reconstruir indefinidamente aquilo que pode ser prevenido através de planeamento, armazenamento e resiliência. Por isso, minhas senhoras, meus senhores, caros convidados, é neste contexto que lançamos hoje o ProÁguas, Compacto Nacional de Segurança Hídrica 2026-2036. O ProÁguas representa o mais abrangente, estruturante e ambiciosa Plataforma Nacional de Transformação do Setor de Águas, Saneamento e Recursos Hídricos. Trata-se de um instrumento nacional de planificação integrada e de mobilização de investimento para os próximos 10 anos. O compacto assenta em 5 pilares fundamentais. Primeiro, o fortalecimento das políticas, instituições e mecanismos de regulação. Segundo, o reforço da gestão dos recursos hídricos e da resiliência climática. Terceiro, a expansão do acesso ao serviço de abastecimento de água e saneamento. Quarto, a melhoria da eficiência operacional e de qualidade dos serviços. E quinto, a promoção da participação do setor privado e da mobilização de financiamento sustentável. Estamos perante um dos maiores programas de transformação infraestrutural e social do setor de águas na história de Moçambique. O ProÁguas prevê mobilizar cerca de 4,593 mil milhões de dólares ao longo da próxima década. Com estes investimentos, pretendemos elevar a cobertura nacional de abastecimento de água para 75% até 2036, sendo 65% nas zonas rurais e 92% nas zonas urbanas. Pretendemos igualmente elevar a cobertura nacional do saneamento para 60% e erradicar progressivamente a defecação a céu aberto em todo o território nacional. A dignidade de uma nação também se mede pela forma como protege a saúde das suas crianças e a privacidade das suas famílias, em particular de mulheres e idosos, incluindo a criança, como dissemos. O compacto prevê ainda a construção e reabilitação de 4 grandes barragens, a construção de 1000 pequenas barragens e reservatórios cavados. Queremos transformar a água das chuvas que hoje se perde no rio e no mar em reserva, esperança, produção e prosperidade para as futuras gerações. A edificação de mais de 300 estações de monitoria de recursos hídricos, o estabelecimento de milhares de novas ligações de água um pouco por todo o país, a implantação de milhares de infraestruturas de saneamento melhorado. No domínio social, o ProÁguas prevê também a construção e reabilitação de infraestruturas de água, saneamento e higiene em mais de 12 mil escolas e centenas de unidades sanitárias. Queremos escolas onde a água promova aprendizagem, saúde e dignidade, porque uma escola sem água é uma escola onde os alunos aprendem com limitações. Queremos unidades sanitárias onde o saneamento proteja vidas e queremos comunidades onde a água deixe de ser um privilégio para passar a ser uma realidade acessível e sustentável para todos. Caros compatriotas, em muitas comunidades do nosso país, o peso do balde da água continua a recair sobre os ombros da mulher moçambicana e da criança, principalmente a rapariga. Há mulheres que, antes de amanhecer, começam o dia a procurar água. Há jovens que empurram bicicletas carregadas de bidões por quilómetros de estrada. Há famílias inteiras que ainda dependem exclusivamente das margens dos rios para sobreviver. Milhares de crianças continuam a percorrer longas distâncias em busca de água e, muitas vezes, perdendo aulas. Quando uma criança perde horas à procura de água, o país perde tempo, produtividade e o seu futuro. Por isso, o ProÁguas é também um programa de dignidade humana, de justiça social e de inclusão territorial. É um compromisso com as mães, com as crianças, com os jovens, com os camponeses, com os pescadores e com todas as comunidades que aspiram a uma vida melhor. Por isso, minhas senhoras e meus senhores, caros convidados, temos igualmente consciência de que os desafios do setor não se resolve apenas com novas obras. Precisamos de instituições mais fortes, mais eficientes e mais transparentes. Precisamos de melhorar a sustentabilidade operacional dos sistemas, a reduzir as perdas de água, a reforçar a capacidade de gestão e garantir melhor qualidade dos serviços prestados ao povo moçambicano. O desafio não é apenas construir infraestruturas, é garantir que funcionem, durem e sirvam ao povo moçambicano e o sirvam com qualidade. Queremos igualmente uma regulação moderna, previsível e credível, capaz de proteger os consumidores, capaz de promover tarifas justas e criar confiança para atrair investimentos. O setor das águas é intensivo em capital. Por isso, o futuro do setor dependerá também da nossa capacidade de mobilizar recursos públicos, privados, nacionais e internacionais. Neste contexto, saudamos parceiros de cooperação, as instituições financeiras internacionais, os fundos climáticos, o setor privado e todos os que têm vindo a apoiar os esforços de Moçambique. Neste momento, gostaria de dirigir uma saudação especial à União Africana, ao Banco Mundial, à Unicef e todos os parceiros aqui presentes de cooperação, bem como aos que se fazem representar pelo apoio contínuo ao desenvolvimento de Moçambique e ao fortalecimento do setor de águas e saneamento. A vossa presença nesta cerimónia representa confiança no futuro de Moçambique e no impacto transformador deste compacto para a vida das nossas populações. O Estado continuará a liderar este processo, mas a transformação que queremos exige um esforço coletivo e uma verdadeira aliança para a segurança hídrica. Distintos convidados, Moçambique partilha várias bacias hidrográficas com países vizinhos e, em muitos casos, encontra-se a jusante. Isto significa que a nossa segurança hídrica depende também da qualidade da cooperação regional. Por isso, continuaremos a reforçar a diplomacia hídrica, os mecanismos de coordenação regional e a gestão integrada dos recursos hídricos partilhados. A água deve unir os povos, fortalecer a cooperação regional e promover estabilidade, paz e desenvolvimento na região. Em África, aprendemos desde cedo que quem partilha a água, partilha a vida. Por isso, minhas senhoras e meus senhores, o ProÁguas não pertence apenas ao governo, pertence ao povo moçambicano e a toda a nação moçambicana. Por isso, apelamos ao envolvimento de todos, parceiros, comunidades locais, municípios, setor privado, academia, juventude, sociedade civil e de todos os moçambicanos, independentemente da sua filiação política, origem étnica, filiação religiosa ou qualquer coisa que possa nos fazer diferente. Que as futuras gerações possam olhar para este momento e dizer que houve um tempo em que Moçambique tomou a decisão de transformar a vulnerabilidade em resiliência, a escassez em oportunidade e a água em instrumento de desenvolvimento nacional. Por isso, com estas palavras, declaro oficialmente lançado o ProÁguas e queria dizer muito obrigado a todos. Vamos trabalhar, cada um com horta no quintal, com água. Muito obrigado.
2: Foi já lançado o ProÁguas, este que é o Compacto Nacional de Segurança Hídrica 2026-2036. Esta iniciativa do governo que envolve parceiros como as Nações Unidas através do Unicef, a WaterAid e ainda o Banco Mundial, tem o rosto do Ministério das Obras Públicas, Habitação e Recursos Hídricos, numa altura em que a taxa de cobertura de água no país situa-se nos 75%. Neste momento segue-se, portanto, para a foto de ocasião, sendo que o Presidente da República considerou esta nova visão estratégica do governo e de inclusão e estabilidade social. 2026 é, portanto, o ano africano de água e saneamento, proclamado pela União Africana, sendo que Moçambique associa-se a este reto. O ProÁguas, segundo o chefe de Estado, representa a contribuição do país na construção, portanto, do continente que se pretende, tendo em conta esta proclamação do ano de 2026 como o ano de água e saneamento. O chefe de Estado reconheceu as assimetrias entre as zonas rurais e urbanas e até entre as províncias, dependendo do nível de desenvolvimento de cada uma delas. Segundo previsões avançadas também pelo chefe de Estado, dão conta que até 2036, a altura em que se estenderá este ProÁguas, a população moçambicana tenha crescido para 45 milhões de habitantes, o que vai também demandar um grande avanço em termos de infraestruturas para poder garantir serviços sociais básicos à população moçambicana. Por isso, apelou também que todos encarem a gestão dos recursos hídricos com muita responsabilidade. Reconheceu que há regiões onde se enfrentam problemas sérios de água, onde mulheres, crianças e raparigas perdem a maior parte do tempo à procura de água em detrimento de dedicar este tempo, portanto, aos estudos com os impactos daí de correntes. portanto, este projeto que vai durar estes 10 anos deverá mobilizar perto de 5 mil milhões de dólares para a construção de infraestruturas de água e saneamento para o país, envolvendo vários parceiros. Serão construídas fontes de água e saneamento em mais de 12 mil escolas, por exemplo, segundo anunciou o chefe do Estado. E reconheceu que muitas comunidades registam-se, portanto, este problema de déficit do importante recurso. O desafio, segundo o chefe do Estado, não é apenas a construção de infraestruturas, mas também garantir a durabilidade destes. E nós daríamos, portanto, por terminada esta intervenção a partir daqui do Centro Internacional de Conferências, concretamente deste salão multiuso que acolheu esta cerimónia do lançamento do ProAguas para o decênio 2026-2036, um grande projeto que visa a mobilização de investimentos para já avaliados em cerca de 5 mil milhões de dólares para o período 2026-2036. Despedimos-nos, Eu sou Adérito Lipang, na reportagem com assistência técnica de Felipe Nhamate, com a promessa de voltarmos a cruzar em antena nos próximos espaços noticiosos. Bom dia.

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Rádio Moçambique, emissor provincial de Inhambane. Estimado ouvinte, seja bem-vindo a esta companhia amiga da Rádio Moçambique. Nesta manhã de segunda-feira, primeiro dia laboral, estamos a 18 de maio de 2026. Pelo calor da sua audiência, pela sua presença do outro lado, o nosso muito obrigada. Está hoje com Flávia Wacitela.

0: Estimado ouvinte, acerte o seu relógio em toda a República de Moçambique, são 12 horas.
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0: Momento para acompanhar os tópicos do Jornal de Inhambane, numa edição e apresentação de Nelson Francisco, a quem tenho o prazer de saudar. Seja bem-vindo. Boa tarde, Nelson.
2: Boa tarde, Flávia e ouvintes da Rádio Moçambique. Uma pessoa morreu e outras duas ficaram feridas em consequência de um acidente de aviação ocorrido última semana na cidade de Inhambane. Em Inhambane estão em curso ações visando o combate à corrupção, um fenómeno que mina o desenvolvimento do país. No desporto, a Associação Provincial de Atletismo quer dinamizar a prática da modalidade nesta região. São esses os tópicos do Jornal de Inhambane. Eu voltarei quando forem 13 horas. Boa tarde.
0: Muito obrigada, Nelson Francisco. Estimado ouvinte, está formulado o convite. Acompanhe o desenvolvimento destas e outras notícias quando forem pontualmente 13 horas, 12 horas e 1 minuto. A seguir, os nossos compromissos comerciais.

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Para trás da terra, Nailen, como Anguela, ela que é também professora de língua portuguesa. Estamos a ouvir aqui os sons da terra e segue-se agora 12 horas e 9 minutos, Silvino Lambo, neste Unazilaia.

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12 horas e 18 minutos, é a Delta Guerreiro, Delta Cumana, assim é que é, daqui da cidade de Inhambane, com este Quelelacaia. Acompanhemos.

0: rapidamente para acertar o seu relógio em toda a República de Moçambique, 12 horas e 30 minutos, transmitimos em cadeia nacional o Jornal da Tarde. Excelente audição.
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0: Boa tarde, Presidente da República exige punição exemplar a membros da PRM que se envolvam em atos de corrupção.
1: Não hesitem em punir os membros da Polícia da República de Moçambique que se envolvem nesse ou noutros tipos de crimes, porque queremos que a PRM seja um santuário de justiceiros e não uma gruta de criminosos.
0: Daniel Chapo saudou a polícia pela passagem dos 51 anos da criação da PRM. Polícia da República de Moçambique detém duas cidadãs de nacionalidade SWAT por alegado envolvimento em casos de tráfico e consumo de drogas na província de Maputo. Partido Africano da Independência de Cabo Verde, PAICV, vence as eleições legislativas deste domingo com maioria absoluta. São manchetes do Jornal da Tarde, numa edição referente à segunda-feira, 18 de maio de 2026. Tomás Buruma encarrega-se pelos cuidados técnicos. Na edição e apresentação, Alberto Paulo, renovados votos de uma boa audição. Bem-vindo ao Jornal da Tarde. O Presidente da República alerta que o crescimento demográfico nos próximos anos vai pressionar mais o governo na provisão de serviços essenciais básicos. Daniel Chapo falava hoje em Maputo no lançamento do Compacto Nacional de Investimentos de Água e Saneamento 2026-2036, ProÁguas. Os detalhes com o nosso colega Adérito Lipange. Boa tarde.
2: Boa tarde. Esta é uma iniciativa do governo que visa a mobilização de fundos para o setor das águas e saneamento. O chefe de Estado sublinhou que as projeções de crescimento populacional para 45 milhões de habitantes no país em 2036 acrescem os desafios ao governo de criação de mais infraestruturas e serviços essenciais.
3: Mais preocupante ainda, persistem fortes assimetrias entre campo e cidade, entre províncias, entre comunidades mais desenvolvidas e mais vulneráveis. Nas zonas rurais, a cobertura do saneamento situa-se em cerca de 24,6%, enquanto milhares de famílias continuam expostas à realidade dolorosa e humilhante de defecação a céu aberto. Temos igualmente consciência de que o crescimento populacional nos próximos anos exercerá uma enorme pressão sobre os sistemas de abastecimento de água, sobre as infraestruturas sanitárias e sobre a gestão dos recursos hídricos. As projeções indicam que Moçambique poderá atingir cerca de 45 milhões de habitantes em 2036. Isto implica mais escolas, mais hospitais, mais livros para as nossas crianças, mais medicamentos, mais cidades estruturadas, urbanizadas, mais produção agrícola, mais indústria e mais necessidade de água.
2: Com o Compacto Pro Águas, lançado hoje pelo Presidente da República, pretende-se mobilizar cerca de 4,593 mil milhões de dólares ao longo dos próximos 10 anos. O objetivo, segundo Daniel Chapo, é elevar o nível de abastecimento de água e de melhoria do saneamento.
3: Com estes investimentos, pretendemos elevar a cobertura nacional do abastecimento de água para 75% até 2036, sendo 65% nas zonas rurais e 92% nas zonas urbanas. Pretendemos igualmente elevar a cobertura nacional do saneamento para 60% e erradicar progressivamente a defecação a céu aberto em todo o território nacional. O compacto prevê ainda a construção e reabilitação de 4 grandes barragens, a construção de 1000 pequenas barragens e reservatórios cavados. Queremos transformar a água das chuvas que hoje se perde no rio e no mar em reserva, esperança, produção e prosperidade para as futuras gerações. A edificação de mais de 300 estações de monitoria de recursos hídricos, o estabelecimento de milhares de novas ligações de água um pouco por todo o país, a implantação de milhares de infraestruturas de saneamento melhorado. No domínio social, o ProÁguas prevê também a construção e reabilitação de infraestruturas de água, saneamento e higiene em mais de 12 mil escolas e centenas de unidades sanitárias. Queremos escolas onde a água promova aprendizagem, saúde e dignidade, porque uma escola sem água é uma escola onde os alunos aprendem com limitações.
2: Neste momento, a taxa de cobertura de água no país situa-se nos 62,6% e em 32,8% de saneamento do meio. Para além de parceiros de cooperação e membros do Governo Central, a cerimónia de lançamento do Compacto Nacional de Investimentos de Água e Saneamento 2026-2036 ProÁguas contou com a presença de governadores de província e presidentes das autarquias, entre outras individualidades. Boa tarde.
0: Boa tarde, Adérito Lipang. Ainda esta segunda-feira, o presidente da República saudou membros da PRM por ocasião da passagem do 51º aniversário da Polícia da República de Moçambique. Ontem, assinalado, Daniel Chapo exigiu ações vigorosas no combate à corrupção. Gerson Jamis.
4: O presidente da República quer punição exemplar dos membros da Polícia da República de Moçambique que se envolvem em atos de corrupção. Daniel Chapo refere que, para o efeito, é necessário que a corporação desencadeie ações vigorosas de purificação das fileiras.
1: Ainda sobre o combate à corrupção, há um ditado africano que diz: não adianta lavar a panela por fora, deixando o seu interior sujo. Inspirado neste adágio popular, queremos orientar o comando da Polícia da República de Moçambique e as suas instituições para a necessidade de levar a cabo uma campanha forte de purificação dentro das suas fileiras, identificando e punindo exemplarmente os corruptos. Havendo provas, não hesitem em punir os membros da Polícia da República de Moçambique que se envolvem nesse ou noutros tipos de crimes, porque queremos que a PRM seja um santuário de justiceiros e não uma gruta de criminosos. Por outras palavras, estamos a transmitir a mensagem de que quem manchar o uniforme policial deve ser responsabilizado com firmeza, mas quem honrar a farda deve ser reconhecido, compensado e promovido.
4: O chefe de Estado observa que, no âmbito do combate à corrupção, o governo tem estado a despoletar alguns casos e a responsabilizar os envolvidos.
1: O nosso governo elegeu o combate à corrupção como uma das suas prioridades e, felizmente, os resultados já começaram a aparecer. Como sabem, alguns dos implicados com a corrupção têm sido divulgados pela imprensa, mas há tantos outros que não foram noticiados, mas que estão a responder por este crime. Por estes resultados que estamos a acompanhar nos últimos tempos, queremos capitalizar esta efeméride para felicitar todas as forças e todos os setores envolvidos nas operações de combate à corrupção em Moçambique. Continuem firmes nessa missão e saibam que tem o nosso total apoio.
4: Daniel Chapo falava hoje na saudação pela PRM por ocasião do 51º aniversário da corporação, ontem assinalado. O combate aos raptos é outro crime que o comandante em chefe das Forças de Defesa e Segurança quer ver definitivamente estancado no país.
1: Os resultados alcançados nos últimos meses são encorajadores, mas não se deve relaxar e dormir à sombra da bananeira, pensando que este tipo de crime já passou para a história. Nestes meses em que a situação normalizou, provavelmente os criminosos estejam a engendrar artimanhas para furarem a muralha da segurança montada pelo Estado. É imperioso continuar a manter o nível de vigilância em alta contra os raptos.
4: Presidente da República, Daniel Chapo, na saudação hoje pela corporação, por ocasião do 51º aniversário da PRM, ontem assinalado. O comandante em chefe das Forças de Defesa e Segurança instou na ocasião os membros da PRM a reforçarem o combate ao terrorismo na província de Cabo Delgado. Daniel Chapo exigiu ainda ações enérgicas na luta contra os acidentes de viação, sobretudo nas principais rodovias do país. A comemoração dos 51 anos da PRM decorre sob o lema PRM 51 anos reafirmando o compromisso com as comunidades no combate à criminalidade, terrorismo, sinistralidade rodoviária e corrupção.
0: São 12 horas e 40 minutos. Morreu o combatente da luta de libertação nacional, Joaquim Munhete. Os detalhes com o nosso colega Simon Cabue, posicionado nos estúdios centrais da Rádio Moçambique. Boa tarde.
5: Alberto Paulo e ouvinte, muito boa tarde. De facto, morreu este domingo o general na reserva e combatente da luta de libertação nacional, Joaquim João Munhete. Em reação a Frelimo, referiu há pouco que a morte representa uma grande perda para o povo moçambicano. O porta-voz da Frelimo, Pedro Guiliche, considera que a morte de Munhete não só afeta a família do combatente, o partido Frelimo, mas também o país inteiro, pois Moçambique está de luto. A Guiliche lembra o percurso do finado para a libertação de Moçambique?
6: Aqueles compatriotas que desde a sua primeira hora, desde a sua tenra idade, isto em 1964, decide juntar-se a Frelimo, através do campo de Bagamoyo, e ainda no mesmo ano de 1964, ele segue para a antiga União Soviética, tendo sido formado na área de comunicações. Portanto, era um especialista em comunicações. Logo no ano seguinte, ele regressa para o campo militar de Kongwa, em Tanzânia, e em setembro do mesmo ano de 1965 foi integrado num grupo de quadros militares que abriram o Centro de Preparação Político-Militar na Xingueia, tendo ele feito parte deste primeiro grupo de instrutores e tendo assumido a responsabilidade de gestão na componente de víveres do centro em acumulação.
5: O porta-voz da Frelimo, Pedro Galiche, destaca ainda que, mesmo depois da independência nacional, Joaquim Munhepe continuou a servir a pátria moçambicana em várias frentes de desenvolvimento.
6: Um pouco mais tarde, com o fim da guerra, ele fez parte da comissão militar mista, tendo de seguida sido nomeado diretor de treinos no Estado-Maior-General. E, um pouco a seguir, substituto do chefe do Estado-Maior-General. Então, em 1977, ele segue a China para a Academia Militar de Pequim, tendo sido formado em comando de tropas combinadas. E, nesse mesmo ano, ele torna-se deputado da Assembleia Popular.
5: Joaquim Munhepe recebeu... Foi distinguido como veterano da luta de libertação nacional, para além de ter recebido medalhas dos 20 anos da Frelimo, medalha Eduardo Mungana, do segundo grau, até a data da sua morte. E Joaquim João Munhepe era membro do Comitê Central do Partido Frelimo. Alberto Paulo.
0: Boa tarde, Simon Campo. E ações de combate à corrupção na ordem do dia. Na província de Inhambane, o Gabinete Provincial de Combate à Corrupção está no terreno. A instituição diz que será implacável ao fenómeno. Alexandre Mazembe.
7: Gabinete Provincial de Combate à Corrupção em Inhambane.

0: servem no Estado. A integridade é exigida a todos os cidadãos, no sentido de que ninguém deve optar por estes caminhos, porque são caminhos que ferem a lisura, a honestidade de cada um de nós como cidadãos, mas também a honestidade dos servidores públicos.
1: José Manuel, porta-voz do Gabinete Provincial de Combate à Corrupção em Inhambane e a necessidade de combate a este mal. Alexandre Matsimbe, Inhambane.
2: Na província de Maputo, a PRM acaba de deter duas cidadãs de nacionalidade swati alegadamente envolvidas em casos de tráfico e consumo de drogas. Verônica Sidumo.
3: Duas cidadãs de nacionalidade swati estão a contas com a polícia na província de Maputo, indiciadas no tráfico e consumo de drogas. As implicadas na companhia de um moçambicano foram surpreendidas no posto de controle de Goba, em Namaás, transportando 14 embrulhos de cannabis sativo, correspondentes a 35 quilos. A porta-voz da PRM Maputo, Carmínia Leite, disse que a neutralização destes cidadãos ocorreu durante o patrulhamento e fiscalização de rotina, sobretudo nas fronteiras.
4: Durante a interrogação sobre a proveniência da droga, alegam ter recebido de um cidadão desconhecido, que é residente no Reino Eswatini e está a monte. Tinham intuído transportar a droga até a vila de Buane para entregar um cidadão. E a droga encontra-se depositada no comando distrital da PRM na Maacha. A respectiva peça de expediente já foi lavrada, que vai seguir os seus trâmites legais, que é a responsabilização criminal desses indivíduos. Importa salientar que a polícia, ao nível da província de Maputo, vai continuar a trabalhar com vista a combater indivíduos que dedicam-se ao plantio, venda e consumo de drogas, que em nada ajuda às sociedades.
3: No outro desenvolvimento, Carmínia Leite fez um balanço positivo da peregrinação de fiéis católicos ao Santuário Nossa Senhora de Fátima em Namaacha, que decorreu no último fim de semana.
4: Não tivemos registro de algo negativo, os crentes comportaram-se como deve ser e voltaram para as suas proveniências com muita segurança, porque a polícia esteve no terreno na garantia da ordem, segurança e tranquilidade públicas.
3: Porta-voz da PRM Maputo falava esta segunda-feira no habitual rescaldo das atividades da corporação referentes ao final de semana.
2: Casos de cólera podem estar controlados na província de Nampula. 8 dos 12 distritos que registraram a doença estão agora livres. Albano Xavier.
5: Trata-se dos distritos de Moma, Memba, Erate, Mogovolas, Nacalaporto, Monapo, Mossoril e Mojinqual, que há mais de 30 dias que não reportam nenhum caso de cólera nas unidades sanitárias. O chefe de Departamento de Saúde Pública no Serviço Provincial de Saúde de Nampula, Samuel Carlos, disse que apesar do registro de uma ligeira redução de casos de cólera, o setor ainda continua com as atenções viradas para os distritos da Ilha de Moçambique e Nampula, que têm um surto ativo. Samuel Carlos explicou que neste momento estão a ser reforçadas mensagens de prevenção e comunicação de detecção de risco e engajamento comunitário junto da liderança comunitária e religiosa para travar o risco de transmissão da cólera.
6: Nós ainda continuamos a levar a cabo mensagens tanto de prevenção da cólera e outras doenças de origem hídrica, como as alatrinas sanitárias, se as crianças, por exemplo, tiverem secado, limpar as fezes, depois também lavar as mãos, antes de comer e depois de usar a latrina. Continuam atividades, tanto de divulgação de mensagens-chave para comunicação e redução de risco e engajamento comunitário, onde trabalhamos com liderança comunitária e também religiosa para levar tantas mensagens para as nossas comunidades, sobretudo naqueles distritos ou localidades onde houve alguns casos de desinformação até ataque aos profissionais.
5: A chefe do Departamento de Saúde Pública a nível do Serviço Provincial de Saúde de Nampula, Samuel Carlos, e a situação da cólera nesta província. A província de Nampula conta atualmente com um cumulativo de 3.919 casos de cólera. Destes, 2.854 chegaram a ser internados e 1.275 ambulatórios e 39 óbitos. Albano Xavier, em Nampula.
2: Mais água potável vai chegar a 8 localidades do distrito de Xiúta, Entete, até finais deste ano. Para o efeito, 10 novas fontes de abastecimento serão construídas. De Olinda Matavel.
7: Com a construção destas novas fontes, o distrito passará a contar com 281 e elevará a atual taxa de cobertura

0: global de 63%, segundo o diretor distrital dos serviços de infraestruturas de Ceuta. Além da construção das fontes, neste momento decorrem estudos para a implantação de mais um sistema de abastecimento de água em Mange, sede distrital. Fernandes Maurício explicou que durante o ano passado, devido à exiguidade de fundos, foi construído no distrito uma nova fonte de abastecimento de água que tem minimizado a deslocação das comunidades à procura deste precioso líquido.
1: Neste momento, o que estamos a fazer são estudos, porque já passa bastante tempo com o primeiro sistema e nós queremos abranger a todos, pelo menos numa primeira fase, principalmente cobrir a maior parte da Vila de Mange. Então, os estudos que estão sendo feitos é para vermos como afetar os bairros, quantos funcionários públicos, quantas residências privadas afetar, e não só, também tem a questão dos bebedouros para animais, haver um ligado. É um processo que também nós estamos a fazer o estudo de viabilidade e, junto à equipe das obras públicas, trabalharmos nesse sentido e abrangermos o maior número de pessoas.
0: Diretor dos Serviços Distritais de Infraestruturas de Ceuta, Fernandes Maurício, e os preparativos para a construção de uma nova fonte de abastecimento de água potável em Ceuta, o aumento na cobertura no abastecimento de água potável, principalmente na Vila Sede, é um dos grandes anseios da população. Ditete de Olinda Matavel.
2: 12 horas e 50 minutos. O Mozambique e a Rádio Moçambique pretendem expandir este ano a difusão de conteúdos ligados à educação financeira para a viabilização da pretensão. As partes reuniram-se esta segunda-feira na capital do país. Érica Mungwambe.
3: O objetivo é tornar mais acessíveis e compreensíveis os conteúdos sobre gestão de renda familiar de negócios e poupança no âmbito do Programa de Educação Financeira Inclusiva implementado pelo Mozambique. As duas instituições vão, para o efeito, maximizar o uso de línguas locais na transmissão de conteúdos, bem como o número de distritos abrangidos pelo programa. São informações prestadas hoje pelo presidente da Comissão Executiva do Mozambique, Manuel Soares.
4: Falamos aqui da possibilidade também de colaborar para a difusão de literacia financeira, programas de literacia financeira nas línguas locais. O Mozambique tem vindo a fazê-lo há 3 ou 4 anos nos distritos onde está presente com agências, mas com as rádios locais do referido distrito. E existindo esses conteúdos, acho que é uma oportunidade de alargarmos o conhecimento financeiro e a literacia financeira a outros concidadãos que não dominam o português.
3: O presidente da Comissão Executiva do Mozambique falava depois de visitar a sede da Rádio Moçambique em Maputo. Manuel Soares enalteceu o papel da RM na divulgação de conteúdos informativos.
4: Para nós, moçambicanos, é importante que se difunda a informação da nossa situação, do nosso país, do nosso internacional, porque a informação é a primeira base para a inclusão do conhecimento e a inclusão na vida social do nosso país. E esse papel que vocês têm vindo a fazer dentro das dificuldades que o nosso país tem é meritório e não posso deixar de o referir.
3: O programa Educação Financeira Inclusiva do Mozambique abrange atualmente 10 distritos das regiões centro e norte do país, utilizando 7 línguas moçambicanas.
2: 134 milhões de meticais estão a ser aplicados num projeto designado Investir no Desenvolvimento do Capital Humano na província do Niassa. No âmbito do projeto, 15 escolinhas comunitárias estão em construção na província. Margarida Nchwembo.
5: As infraestruturas para o ensino pré-escolar estão a ser erguidas nos distritos de Lixinga, Ngaúma, Mecanhelas, Mandimba e Marupa, no âmbito do projeto Investir no Desenvolvimento do Capital Humano. Estas escolinhas comunitárias vão beneficiar mais de 1.800 crianças de 3 a 5 anos de idade. A governadora da província do Niassa, Judite Massengel, que procedeu o lançamento da primeira pedra de construção destes empreendimentos na localidade de Malika, distrito de Lixinga, disse que o governo vai continuar a mobilizar apoios para garantir o ensino das crianças.
6: Esta iniciativa amplia o acesso à educação pré-escolar e criar melhores condições de aprendizagem para as crianças dos 3 a 5 anos. Reafirmamos o nosso compromisso para com a expansão da educação da primeira infância, por reconhecer que investir na criança é investir no futuro do Niassa em particular e de Moçambique no geral.
5: Na ocasião, o administrador do Distrito de Lixinga, David Machimbuco, afirmou que as escolinhas vão contribuir na retenção das crianças no ensino quando iniciarem a frequentar as escolas formais.
7: Com o início deste projeto aqui no nosso distrito, vai ajudar sobremaneira a reter crianças e a criar hábito delas irem à escola e aprender. Convidar a nossa população, que aqui está a testemunhar este ato, para garantir que inscrevam as crianças assim que concluir.
5: As obras, com a duração de 6 meses, contam com o financiamento do Banco Mundial e têm a previsão de entrada em funcionamento no mês de outubro deste ano. A partir de Lixinga, Margarida Trump.
2: Todas as instituições de ensino que adotam currículo estrangeiro no país devem lecionar obrigatoriamente as disciplinas de Língua Portuguesa, História e Geografia de Moçambique. Detalhe a informação em direto o jornalista Paulino Nunes. Boa tarde.
8: Boa tarde. A medida estabelecida pelo Diploma Ministerial, que aprovou em 2014 o Regulamento do Ensino Particular, foi reafirmada há dias por um despacho da Ministra da Educação e Cultura. O porta-voz da instituição, Silvestre Dava, explica que o despacho ministerial publicado recentemente surge da constatação de que algumas escolas não estão a cumprir com esta medida. Dava disse, sem avançar dados, que foram submetidas recomendações para as instituições em causa, de forma a garantir o cumprimento da norma.
9: Algumas instituições furtavam-se à lecionação dessas disciplinas, mas nós acreditamos que há outras que cumpriam escrupulosamente o espírito deste diploma ministerial, uma vez que, para a abertura de qualquer que seja a instituição, a base é o diploma 119. Agora, quando nós expedimos o despacho 124, pretendemos é lembrar a todas as instituições deste preceituado.
8: Silvestre Dava explicou ainda que o ensino obrigatório das 3 disciplinas fundamentais visa garantir que os estudantes desenvolvam competências linguístico-comunicativas em português, língua oficial e de unidade nacional, bem como salvaguardar os valores culturais e identitários do país.
9: Nós julgamos necessário que os nossos alunos aprendam a origem, digamos assim, da nossa nação. Precisamos de levar ao conhecimento destes alunos a luta de libertação nacional para poderem perceber que este país custou o sacrifício do povo moçambicano. A disciplina de geografia vai desenvolver as competências em relação aos recursos naturais existentes em Moçambique, bem como o meio local onde as instituições se encontram implantadas.
8: Relativamente à reintrodução este ano da disciplina de Educação Moral, Cívica e Patriótica, o porta-voz do Ministério da Educação e Cultura disse que a disciplina está a ser implementada de forma piloto em algumas escolas.
9: A partir deste ano, nós já teremos os materiais operacionalizadores desta orientação, que é a reintrodução da disciplina de Educação Moral e Cívica. Nesta altura, poderemos dizer que está a ser lecionada a título piloto em algumas escolas. No final deste ano, iremos produzir os relatórios visando a expansão da implementação desta disciplina.
8: O porta-voz do Ministério da Educação e Cultura disse que os professores estão a ser capacitados para garantir a efetivação dos conteúdos da disciplina de Educação Moral, Cívica e Patriótica. Silvestre Dava falava hoje em entrevista à Rádio Moçambique. Alberto Paulo, boa tarde.
2: Boa tarde. Notas do estrangeiro. Há um projeto de oleoduto que deverá ligar Uganda e Tanzânia. O governo tanzaniano alimenta expectativas em torno da entrada em funcionamento desta iniciativa. Monteiro Bonifácio.
10: Uma equipa do Ministério da Energia que visitou parte do projeto em Tanga disse que as obras da extensão do oleoduto de mais de 1.440 quilômetros está numa fase conclusiva e o carregamento do petróleo poderá iniciar em julho próximo, conforme indicam os prazos. A secção de tanques do petróleo atingiu os estágios finais da implantação, com 94% do trabalho já concluído e decorrem os respectivos testes com água, cujos resultados mostram alta resistência e padrões de qualidade, permitindo que recebam petróleo com segurança. Constatou ainda que o projeto é moderno e está em conformidade com os padrões internacionais de qualidade, sem afetar negativamente o meio ambiente. O comissário de Eletricidade e Energias Renováveis, Innocent Luoga, destacou a importância do projeto para a economia do país e para a cooperação regional entre a Tanzânia e Uganda, sobretudo na criação de oportunidades de negócios, empregos e novas tecnologias para os jovens.
2: Nota de fecho deste jornal, o Partido Africano da Independência de Cabo Verde, PAICV, liderado por Francisco Carvalho, venceu as eleições legislativas deste domingo com maioria absoluta. O PAICV obteve 46,7% dos votos, garantindo 33 dos 72 deputados do Parlamento. O Movimento para a Democracia conseguiu 43,7%, o equivalente a 30 deputados, e a União Cabo-Verdiana Independente e Democrática tem 2 deputados, faltando por distribuir 7 deputados. O primeiro-ministro de Cabo Verde e líder do Movimento para a Democracia já reconheceu a derrota e anunciou que vai demitir-se da presidência do MPD, abrindo espaço para uma nova liderança. Termina assim o Jornal da Tarde. Despedem-se Alberto Paulo e Tomás Buruma. Boa tarde.
11: Muito obrigada. Acerta o seu relógio em toda a República de Moçambique. São 13 horas.
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11: Acompanhe a seguir o Jornal de Inhambane, na sua primeira edição, com Nelson Francisco. Excelente audição.
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0: Boa tarde, estimado ouvinte. Uma pessoa morreu e outras duas ficaram feridas em consequência de um acidente de aviação ocorrido última semana na cidade de Inhambane. O Gabinete Provincial de Combate à Corrupção em Inhambane pede o envolvimento de todos para o combate a práticas ilícitas que minam o desenvolvimento do país. A Associação Desportiva de Vila Ancolo joga amanhã diante do Ferroviário de Nampula, uma partida inserida na quarta jornada do Moçambola. São tópicos do Jornal de Inhambane. Luís Batista está na sonorização. Nelson Francisco encarrega-se pela edição e a apresentação. Renovados votos de boa audição. O último fim de semana foi caracterizado pela ocorrência de um acidente de aviação. As causas e as consequências deste sinistro são aqui descritas por Abílio Nhacundela.
1: Uma pessoa perdeu a vida vítima de acidente de aviação semana finda na cidade de Inhambane. A vítima é o próprio condutor da viatura que embateu-se contra uma acácia ao longo da Estrada Nacional número 5 na zona do bairro Liberdade, tendo perdido a vida no local do sinistro. No mesmo acidente do tipo despiste, duas pessoas ficaram gravemente feridas e com danos materiais avultados na viatura que transportava carga diversa. Aponta-se como causa do acidente o excesso de velocidade, segundo a perícia feita no local pela Polícia da República de Moçambique em Inhambane. O porta-voz da PRM no Comando Provincial da Corporação reitera o apelo no sentido de respeitar as regras básicas de condução na via pública para evitar o derramamento de sangue nas nossas estradas. Adelto Fumane acrescentou que todos são chamados a colaborar neste sentido, incluindo os passageiros, peões e toda a sociedade em geral.
2: É uma ocorrência preocupante, visto que tivemos uma semana tranquila, mas mesmo assim tivemos este registro. Daí deriva, portanto, a necessidade de voltarmos a lançar o apelo concernente à necessidade de reduzir as velocidades, porque o acidente é mesmo resultante da velocidade excessiva. Por isso queríamos apelar os nossos condutores para continuarem a respeitar os limites de velocidade de todos os condicionalismos que foram encontrados na via, que é para evitar envolver-se em casos de acidente de viação.
1: Adelto Fumane aproveitou a ocasião para fazer um balanço positivo da semana das comemorações dos 51 anos da criação da PRM.
2: A semana da PRM teve várias atividades, desde o próprio lançamento no dia 11, e a posterior tivemos a reunião de ligação polícia-comunidade, que aconteceu no distrito de Zavala, concretamente em Canda. Houve também diversas outras atividades desportivas, palestras e outras atividades que tiveram como seu cúmulo, que foi o fim de todas as coisas, a deposição de coroa de flores e demonstração de várias atividades que a PRM realiza já na Praça dos Heróis, no dia 17 de maio de 2026.
1: Adelto Fumane, chefe de secção de imprensa e porta-voz no Comando Provincial da PRM em Inhambane.
0: Em Inhambane, 120 agentes da PRM foram processados disciplinar e criminalmente pelo seu envolvimento em actos de corrupção e indisciplina no exercício das suas funções. Os agentes que supostamente envolveram-se em cobranças ilícitas foram suspensos e os respectivos processos seguem trâmites legais nos órgãos de administração da justiça. A comandante provincial da Polícia da República de Moçambique, em Inhambane, disse que a responsabilização dos membros com comportamentos desviantes visa a purificação das fileiras da corporação. Joana Melisse observou que a PRM está, nos últimos dias, a lutar na recuperação da sua imagem manchada por alguns infiltrados. Sublinhou que o combate à corrupção e outras práticas ilícitas é um imperativo.
3: A corrupção é um fenômeno imoral, indecente e defasso. Apelamos reiteradamente para que os praticantes destas ações reflitam, façam uma introspecção, pois a riqueza, poder e status são passageiros e os ganhos materiais momentâneos fazem grajear um legado manchado e um final solitário. Vamos combater a corrupção a todos os níveis e responsabilizamos dirigentes de todas as áreas para observarem o cumprimento integral do resgate da imagem da polícia.
0: A comandante provincial da PRM em Inhambane alerta que as tentações, enquanto os agentes da corporação estiverem a cumprir missões, sempre vão existir, mas a postura é determinante para resistir a elas. Joana Melisse diz que mesmo se for necessário invocar a Deus, de modo a não se envolver em atos criminais, tantos os agentes da polícia devem o fazer.
3: O Pai Nosso deve estar sempre em nós. Não nos deixe cair em tentação. Livrai-nos do mal para não extorquirmos. Sempre temos que ter isso em nós.
0: Joana Melisse, comandante provincial da Polícia da República de Moçambique em Inhambane, e a necessidade de os agentes da corporação não se envolverem em atos que macham a imagem da polícia que ontem assinalou 51 anos da sua criação. E o Gabinete Provincial de Combate à Corrupção em Inhambane pede o envolvimento de todos no combate a práticas ilícitas que minam o desenvolvimento do país. Jornalista Alexandre Mazimbe.
4: O Gabinete Provincial de Combate à Corrupção em Inhambane apela para a necessidade de todos os setores envolverem-se na luta contra práticas ilícitas. O setor entende que as ações de corrupção ferem a lisura do Estado. O porta-voz do Gabinete Provincial de Combate à Corrupção refere que é obrigação de todo servidor público assegurar a dignidade em benefício comum. José Manuel acrescenta que uma nação efêmera de atos de corrupção está condenada a não desenvolver e agravar as desigualdades sociais.
5: A integridade não é só integridade pública, no sentido de integridade dos funcionários que servem no Estado. A integridade é exigida a todos os cidadãos, no sentido de que ninguém deve optar por estes caminhos, porque são caminhos que ferem a lisura, a honestidade de cada um de nós como cidadãos, mas também a honestidade dos servidores públicos.
4: José Manuel, porta-voz do Gabinete Provincial de Combate à Corrupção em Inhambane, e a necessidade de combate a este mal.
0: A 13 horas e 9 minutos, no ar o Jornal da Tarde da Rádio Moçambique. Na cidade de Inhambane, transportes semicoletivos de passageiros já estão a circular depois de alguns dias de paralisação das suas atividades. O jornalista Armindo Massing descreve o nível de procura pelo transporte nesta segunda-feira. Boa tarde.
6: Boa tarde, Nelson Francisco. A procura foi tímida. Entretanto, tudo isso pela entrada em vigor esta segunda-feira na província de Inhambane da nova tabela de preços dos semicoletivos devido à subida do preço dos combustíveis. O representante da Astroe em Inhambane, Rodrigues Guez, disse que o reajuste ora aprovado pelo Executivo Provincial teria sido melhor, mas prevaleceu o bom senso entre as partes.
7: Ah, claro que sim, estamos satisfeitos. Satisfeito porque satisfeito pelo reconhecimento da causa que estávamos nós a defender. O governo viu que tínhamos a nossa razão e esteve a par das situações. Mas falando daquilo que é o reajuste, digamos, estamos satisfeitos em algumas rotas, mas em outras, pronto, posso dar o exemplo da Rota do Tofo, por exemplo, não estamos muito satisfeitos porque, se for a ver, diríamos que foi-se buscar a tarifa de 2017. E também entendemos que é devido à situação que o país enfrenta, ninguém tem dinheiro no bolso. Por isso, para criar condições com que o utente possa aderir aos nossos serviços, acabou-se apanhando este meio termo.
6: Neste primeiro dia, a procura pelos semicoletivos, tal como dissemos, foi tímida, e Rodrigues Guedes explica.
7: Demonstra-se que aquilo que é a procura do utente não é o normal, aquilo que estamos a assistir hoje. Há um e outro que acredita nos serviços no dia de hoje, mas poucos são. Porque, com uma razão, porque uns ainda estão tímidos, acham que o impasse que colocava o transportador também era o elo de ligação a reivindicar o combustível, e o passageiro era o último a sofrer.
6: No terminal dos semicoletivos, ouvimos um passageiro que seguia a Maunza, que disse que a situação é caótica.
8: Aníbal não é no Machongo. Ah, foi difícil, senão havia transporte.
9: Em termos daquilo que é o valor que pagava ontem, quanto é que era? Na sua rota?
8: Pagava 14 meticais.
9: E agora?
8: Está 18 meticais. Assim eu vou para a zona Maunza. Maunza pagava uns 30 meticais, agora está 40 meticais.
9: É sustentável?
8: Está difícil, não está ocupado. A vida não está fácil.
6: Ecos do primeiro dia da entrada em vigor dos novos preços dos semicoletivos na cidade de Inhambane, bem como na província. Nelson.
0: Museu Regional de Inhambane registra aumento do número de visitantes que escalam este local, que conserva as relíquias do passado histórico e cultural da província e não só. Jornalista Albino Said.
10: Mais de 350 pessoas visitaram o Museu Regional de Inhambane de janeiro a esta parte. Este dado representa uma subida se comparado com outros anos, em que este número seria de todo o ano. São dados tornados públicos esta segunda-feira, no âmbito da celebração de 18 de maio, Dia Internacional dos Museus. O diretor do Museu Regional de Inhambane, Artiel Alberto, disse que este número é resultado da atual imagem que esta casa ostenta após a reabilitação. Alberto disse ser notável a mudança de consciência da sociedade sobre a importância de visitar o museu em turismo e para a busca de conhecimentos sobre a história do povo moçambicano. A fonte fez saber que, na sua maioria, os visitantes que escalam o Museu Regional de Inhambane são nacionais e estudantes de diferentes níveis. Artiel Alberto aditou que o museu tem estado a desenvolver diversas iniciativas visando atrair mais visitantes.
11: Está-se notando uma melhoria, uma vez que por cada ano que passa registramos melhoria. Se formos analisar o estado estatístico do igual período do ano passado, notamos uma subida a 100%. Então isso nos agrada e sentimos mais vontade de trabalhar. Esses eventos que nós organizamos, a divulgação nas redes sociais, assim como as exposições que levamos para os distritos, para as escolas, isso visa mesmo atrair os visitantes, de modo a valorizar o nosso museu. Nós temos aqui o programa O Museu Vai à Escola, O Museu Vai à Comunidade. Isto visa levarmos o nosso acervo, montarmos exposições temporárias nas escolas, nos bairros, para dar oportunidade às pessoas que não têm conseguido visitar o museu regularmente. E isso estimula o desejo de visitar sempre o nosso museu.
10: Diretor do Museu Regional de Inhambane, Artiel Alberto, e as ações visando atrair mais visitantes.
0: A Associação Desportiva de Vilanculo recebe Ferroviário de Nampula amanhã para a quarta jornada do Moçambola. A antevisão do jogo por Avelino António.
12: A equipa técnica da Associação Desportiva de Vilanculo considera imperioso vencer o jogo desta terça-feira frente ao Ferroviário de Nampula, pontuável para a quarta jornada do Moçambola. Em entrevista à Rádio Moçambique, o treinador adjunto Arthur Romão prometeu uma equipa ofensiva capaz de assegurar os 3 pontos e o fator casa pode ser determinante. Romão manifestou respeito pelo Ferroviário de Nampula, que chega a este jogo depois de 2 vitórias consecutivas em sua casa, mas indicou que na Machis quem manda é a Associação Desportiva de Vilanculo.
13: Eu penso que será um bom jogo. Espero que haja um jogo muito aberto. As duas equipes vão entrar mesmo ofensivamente para poder marcar golos e aquilo que agrada o nosso público. Embora nós precisamos, né, de alguns pontos para estarmos no conforto, estou a falar de uma vitória, precisamos de jogar com tudo para ver se podemos sair a ganhar. Os 3 pontos serão bem-vindos.
12: Arthur Romão, treinador adjunto da Associação Desportiva de Vilanculo, antevendo o jogo desta terça-feira frente ao Ferroviário de Nampula, pontuável para a quarta jornada do Moçambola.
0: Está completa a informação no Jornal da Tarde. Despedem-se Luís Batista na sonorização, Nelson Francisco na edição e a apresentação. Boa tarde.
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15: São 13 horas e 16 minutos. Muito obrigada, Nelson Francisco. Estimado ouvinte, seguimos com os nossos compromissos comerciais.

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13:25, Astra Ares canta Coração Quer-te Encontrar. Seguimos viagem, estimada ouvinte, com música moçambicana até 13:54.

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3: 13 horas e 38 minutos, é a Rádio Moçambique, emissor provincial de Inhambane. Dama Ija, Ozibeliwa. Espero que seja assim.

E assim, estimado ouvinte, fizemos este primeiro período de emissão em língua portuguesa. Receba beijinhos e abraços de Flávio Acidela. Até a próxima oportunidade. Fique bem.

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2: Muito boa tarde. O Presidente da República alerta que o crescimento demográfico nos próximos anos vai pressionar mais o governo no que diz respeito à provisão de serviços essenciais, com destaque para água e saneamento. Daniel Chapo sublinha por isso que as projeções de crescimento populacional para 45 milhões de habitantes no país em 2036 aumentam o desafio de criação de mais infraestruturas e serviços básicos. O chefe de Estado falava hoje em Maputo na cerimónia oficial de lançamento do Compacto Nacional de Segurança Hídrica 2026-2036 para o Águas, uma iniciativa do governo que visa a mobilização de fundos para o setor.
3: O crescimento populacional nos próximos anos exercerá uma enorme pressão sobre os sistemas de abastecimento de água, sobre as infraestruturas sanitárias e sobre a gestão dos recursos hídricos. O crescimento populacional implica mais escolas, mais hospitais, mais livros para as nossas crianças, mais medicamentos, mais cidades estruturadas e urbanizadas, mais produção agrícola, mais indústria e mais necessidade de água.
2: Pretende-se, com o Compacto para o Águas, mobilizar cerca de 4.593 milhões de dólares nos próximos 10 anos, visando elevar o nível de abastecimento de água e melhorar o saneamento. Ainda hoje, o Presidente da República exigiu punição exemplar dos membros da Polícia da República de Moçambique que se envolvem em atos de corrupção. Daniel Chapo refere que, para o efeito, é necessário que a corporação desencadeie ações vigorosas de purificação das fileiras.
4: Queremos orientar o comando da Polícia da República de Moçambique e as suas instituições para a necessidade de levar a cabo uma campanha forte de purificação dentro das suas fileiras, identificando e punindo exemplarmente os corruptos. Havendo provas, não hesitem em punir os membros da Polícia da República de Moçambique que se envolvem nesse ou noutros tipos de crimes, porque queremos que a PRM seja um santuário de justiceiros e não uma gruta de criminosos.
2: O chefe de Estado falava na saudação pela PRM por ocasião do 51º aniversário da corporação, ontem assinalado. A polícia na província de Maputo deteve duas cidadãs de nacionalidade SWAT, suspeitas de envolvimento no tráfico e consumo de drogas. Verónica Sidumo.
5: As implicadas na companhia de um moçambicano foram surpreendidas no posto de controle de Goba, em Namaás, transportando 14 embrulhos de cannabis sativo, correspondentes a 35 quilos. A porta-voz da PRM Maputo, Carmínia Leite, disse que a neutralização destes cidadãos ocorreu durante o patrulhamento e fiscalização de rotina, sobretudo nas fronteiras. A porta-voz da PRM Maputo falava esta segunda-feira no habitual rescaldo das atividades da corporação referentes ao final de semana.
2: O Mozabanco e a Rádio Moçambique pretendem expandir este ano a difusão de conteúdos ligados à educação financeira. O objetivo é tornar mais acessíveis e compreensíveis os conteúdos sobre gestão de renda familiar, de negócios e poupança no âmbito do programa Educação Financeira Inclusiva implementado pelo Mozabanco. As duas instituições vão, para o efeito, maximizar o uso de línguas locais na transmissão de conteúdos, tal como explica o presidente da Comissão Executiva do Mozabanco, Manuel Soares.
6: O Mozabanco tem vindo a fazê-lo há 3 ou 4 anos, assistindo a esses conteúdos. Acho que é uma oportunidade de alargarmos o conhecimento financeiro e a literacia financeira a outros concidadãos que não dominam o português.
2: O presidente da Comissão Executiva do Mozabanco, Manuel Soares, falava hoje depois de visitar a sede da Rádio Moçambique em Maputo. Morreu ontem o general na reserva e combatente da luta de libertação nacional, Joaquim João Munhepa. Em reação, a Frelimo refere que a morte de Munhepa representa uma grande perda para o povo moçambicano. O porta-voz do partido, Pedro Guilis, lembra o percurso de Munhepa na luta pela libertação de Moçambique do colonialismo português.
7: É um daqueles compatriotas que, desde a sua tenra idade, decide juntar-se a Frelimo e, ainda no mesmo ano de 1964, ele segue para a antiga União Soviética. Logo no ano seguinte, ele regressa e, em setembro de 1965, foi integrado num grupo de quadros militares que abriram o Centro de Preparação Político-Militar na Xingueia.
2: Nascido em 1946 em Nhamatanda, na província de Sofala, Munhepa era, até a data da sua morte, membro do Comitê Central da Frelimo. Atualidade internacional, o Irão formalizou hoje a criação de uma nova agência para gerir o Estreito do Hormuz, uma via estratégica para o comércio global de hidrocarbonetos que o Teherão controla desde o início da guerra em finais de fevereiro. O novo organismo é responsável pela aprovação da passagem de navios pela cobrança de taxas de trânsito no Estreito do Hormuz. Com esta medida, os navios são obrigados a fornecer informações detalhadas sobre o proprietário, seguro, tripulantes e a rota de trânsito. O controle iraniano da passagem marítima, por onde transita quase um quinto da produção mundial de petróleo, afeta os mercados energéticos globais e proporciona a Teherão uma vantagem estratégica. Foram as notícias a esta hora, as próximas às 15. Boa tarde.
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Isabel Novela, tá com isso aqui, 14 horas e 21 minutos.

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0: 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E cá, Tinanizi, 15 horas e 40 minutos. 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
0: Assim que,

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0: chegou no Moçambique, né, 16 horas.
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0: Corulama em sete, mana mangou com a antena nacional.
2: É momento para a atualidade informativa com Cristina Xavier. Boa tarde.
3: Boa tarde, Helena Pitor. Boa tarde, ouvinte. O Presidente da República diz que Moçambique deve encontrar novas formas de encarar a gestão da água face às mudanças climáticas. Daniel Chapo falava hoje em Maputo no lançamento do Compacto Nacional de Investimento de Água e Saneamento 2026-2036 ProÁguas. Trata-se de uma iniciativa de mobilização de fundos no valor de 4.593 mil milhões de dólares para financiar o setor da água e saneamento nos próximos 10 anos no país. O presidente Daniel Chapo sublinhou que os eventos extremos cada vez mais frequentes e intensos deixam um sério alerta sobre a gestão dos recursos hídricos no país.
4: Vieram transformar profundamente a forma como encaramos a gestão da água. Nos últimos anos, o nosso país tem enfrentado cheias, ciclones, secas, inundações e eventos extremos cada vez mais frequentes e intensos. Do Rovuma ao Maputo, do Zumbo ao Índico, o povo moçambicano conhece na sua própria pele o peso da insegurança hídrica.
3: O Presidente da República anunciou ainda que no domínio social, o ProÁguas prevê construir e reabilitar infraestruturas de água, saneamento e higiene em mais de 12 mil escolas e centenas de unidades sanitárias. A Comissão Política e o Secretariado do Comitê Central da Frelimo comunicam com dor e consternação a morte do general na reserva e combatente da luta de libertação nacional, Joaquim Munhepe, ocorrida ontem vítima de doença. Numa nota enviada à nossa redação, o Partido Frelimo informa ainda que Joaquim Munhepe foi membro do Comitê Central e membro do Conselho Nacional de Defesa e Segurança. Neste momento de dor e luto, a Frelimo endereça a família lutada e amigos as mais sentidas condolências. E o porta-voz deste partido, Pedro Guilis, diz que a morte de Joaquim Munhepe representa uma grande perda para o povo moçambicano e lembra o percurso de Munhepe na luta pela libertação de Moçambique do colonialismo português.
5: É um daqueles compatriotas que desde a sua tenra idade decide juntar-se a Frelimo e ainda no mesmo ano de 1964 ele segue para a antiga União Soviética. Logo no ano seguinte ele regressa e em setembro de 1965 foi integrado num grupo de quadros militares que abriram o Centro de Preparação Político-Militar na Xingueia.
3: Nascido em 1946 em Amatanda, província de Sofala, Joaquim Munhepe era, até a data da sua morte, membro do Comitê Central do Partido Frelimo. O governador da província de Tete insta a Polícia da República de Moçambique a continuar a realizar as suas atividades, obedecendo os princípios da disciplina, ética e respeito aos direitos humanos. Desenvolve a notícia de Olinda Matavel.
6: Domingos Viola fez este pronunciamento esta segunda-feira na saudação realizada pelos membros da PRM no âmbito da celebração no domingo do 51º aniversário da criação da polícia. Segundo Domingos Viola, é importante que os vários ramos da polícia realizem suas atividades com zelo e dedicação para o garante do combate a outros males que afligem a população.
7: A nossa província está a ser palco da pesca ilegal, está a ser palco da concentração de imigrantes. Nós queremos pedir à nossa polícia para agirmos, para combatermos isso.
6: Governador da província de Tete, Domingos Viola, e a necessidade de estancar o contrabando de pescado e pesca ilegal na Albufeira de Cabo Bassa. De Tete, de Olinda Matavel.
3: No estrangeiro, pelo menos 46 pessoas, a maioria das quais crianças, foram raptadas durante ataques armados em três escolas no estado de Oyo, no sul da Nigéria, informou hoje a Associação de Cristãos da Nigéria. Os ataques ocorreram na sexta-feira e visaram simultaneamente a escola infantil e primária Batista de Iaiota e outras duas instituições de ensino em LCL. A polícia nigeriana confirmou tratar-se de um ataque coordenado sem adiantar o número de vítimas. Apresentamos as notícias a esta hora, as próximas às 17 horas.
0: Das 16 horas e 5 minutos, estima na mão com o Antena Nacional e na bongalo com a do coquete com o Tinsela de Nene, Tauing City.

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2: 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Ah, não pode coatar uma na yeche. Tem que estar sempre acompanhado de um novo homem para estar falando com mahale, porque de repente já vou funeta uma na, de repente já está com uma melanzuca negativa com uma na chiquele yeche lá, até certinho. Então depois de uma complicação, a culpa sempre está o acaba do codela. Como do codela, a mamãe chumule anga olhando e não vai papai vai com. 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Ay, kupa, zita suselela base, na susela nyimba, no, nwe uma coisa muito boa, né? Mas é só para prevenir as consequências do aborto inseguro, que são muito graves, que são mortes de raparigas e de mulheres.
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4: 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Como mobilizadora do Banco de Sangue. Já não tinha uma madura ali, um gote havana na pediatria. E vacina, ela falou, aí uma nana tem problemas de anemia, não sei o quê. Então, não sou motivada, não sou caninada. Entende? Não tinha mais recurso e saúde. Pronto. Então, agora já não gazama com concorrer, não sou caninada. Não com mais recurso e a nutrição. 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Pronto, agora eu vou já 2018, já ando a cada cotuma como técnica de nutrição no estado provincial. Pronto, então eu não estou tomando internamento, não estou na tela madual, eu estou examando se não estou com desatona. Pronto, eu estou tendo aqui. Então, como a água, quando me falta, e a pessoa ali da minha área, e de mulher, eu base. 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Então, a tseno nitilungu 2019, novembro 2019. 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
4: 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É criar um bom ambiente no serviço. E houve o dinho uma bolha boa, né, banana, uma paciente. Então, para mim, o ambiente está bom. 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
0: 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Mas ava vakune maja aproximação, né? Como vato va hombe, va mamokona. 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Então, praticamente já com marcarida. Naha o corro sempre. A gente mana na culosa, não sei o que. Tá vendo?
1: Se eu digo que ele é muito lindo, eu não digo que ele é muito lindo. Como de prata de leão de dona, eu não digo que ele é muito lindo. Eu não digo que ele é muito lindo. 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
0: 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Então, tem de retiver com o terrenzeveta nada. Por exemplo, a Nenichi Koka Nian Tumon, Nichi Rola Final do mês, a Nenichi Chava 1 kg de açúcar, pelo menos ele ia mana o anguilo. Pode retiver conseguir, por exemplo, com chava em simbiri ou um saco de cimento. Então, é uma ajuda em casa, não pode retiver calabas de cada ano. Porque atendendo, considerando como o mundo já há custo de vida. E nem que ele canta do quando com 10 wa aka, 10 wa. 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

17 horas nem 58 minutos. 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

0: Ligou no Moçambique, né? 18 horas.
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2: Quero ouvir a seguir o serviço de notícias apresentados por Cristina Xavier. Cristina, boa noite.
3: Boa noite, Sérgio Samuel. O presidente da República, Daniel Chapo, nomeou Carmelita Rita Namachulua para o cargo de inspetor-geral do Estado, Emanuel Augusto Mambo e Laura Helena Nhancali para o cargo de inspetor-geral adjunto do Estado. As nomeações inserem-se no processo de instalação e operacionalização da Inspeção-Geral do Estado, órgão criado para reforçar os mecanismos de controle, fiscalização e promoção da boa governação na administração pública, indica um comunicado da Presidência da República. O chefe de Estado moçambicano diz que Moçambique deve encontrar novas formas de encarar a gestão da água face às mudanças climáticas. Daniel Chapo falava hoje em Maputo no lançamento do Compacto Nacional de Investimento de Água e Saneamento 2026-2036 ProÁguas. Trata-se de uma iniciativa de mobilização de fundos no valor de 4.593 mil milhões de dólares para financiar o setor da água e saneamento nos próximos 10 anos. O presidente Daniel Chapo sublinhou que os eventos extremos cada vez mais frequentes e intensos deixam um sério alerta sobre a gestão dos recursos hídricos no país.
4: As mudanças climáticas vieram transformar profundamente a forma como encaramos a gestão da água. Nos últimos anos, o nosso país tem enfrentado cheias, ciclones, secas, inundações e eventos extremos cada vez mais frequentes e intensos. Do Rovuma ao Maputo, do Zumbo ao Índico, o povo moçambicano conhece na sua própria pele o peso da insegurança hídrica.
3: Presidente da República, Daniel Chapo, falando esta segunda-feira em Maputo, no lançamento do Compacto Nacional de Investimento de Água e Saneamento 2026-2036 ProÁguas. A Comissão Política e o Secretariado do Comitê Central da Frelimo comunicam com dor e consternação a morte do general na reserva e combatente da luta de libertação nacional Joaquim João Munhep, ocorrida ontem vítima de doença. Numa nota enviada à nossa redação, o Partido Frelimo informa ainda que Joaquim Munhep foi membro do Comitê Central e membro do Conselho Nacional de Defesa e Segurança. Neste momento de luto e profunda tristeza, a Frelimo endereça a família enlutada e amigos as mais sentidas condolências. E o veterano da luta de libertação nacional, Miguel Nkaima, descreve Joaquim Munhep como um homem íntegro, patriota e dedicado à causa da independência nacional. Nkaima destaca ainda o papel do malogrado na formação e aconselhamento dos mais jovens durante e depois da luta de libertação.
5: Ele era um grande chefe, era um grande pai, era um grande cidadão moçambicano que não só lutava para a independência de Moçambique, mas sobretudo prestava atenção aos mais jovens, aos mais novos, dando-lhes experiência, transmitindo-lhes experiências que ele tinha. Era um bom chefe.
3: General na reserva e combatente da luta de libertação nacional, Joaquim João Munhep, morreu ontem vítima de doença. O governo já transferiu 109 milhões de dólares para o Fundo Soberano provenientes das receitas do gás natural. O valor marca o arranque efetivo da operacionalização do mecanismo de gestão da riqueza nacional, que vai assegurar a estabilidade macroeconómica e poupança pública de longo prazo. A informação foi avançada esta segunda-feira pela ministra das Finanças, Carla Louveira, durante o seminário sobre a implementação do Fundo Soberano de Moçambique.
6: A operacionalização do Fundo Soberano registrou avanços importantes ao longo do ano de 2025. Em novembro de 2025, foi assinado o acordo de gestão entre o Ministério das Finanças, que é o gestor global do Fundo Soberano e o Banco de Moçambique. Na sequência deste marco, foram transferidos para o fundo cerca de 109 milhões de dólares norte-americanos provenientes das receitas do gás natural, constituindo assim o capital inicial do Fundo Soberano de Moçambique. Este passo representou um marco histórico para Moçambique ao materializar a entrada em funcionamento de um instrumento há muito aguardado para a gestão estratégica da riqueza nacional proveniente dos recursos naturais.
3: Por outro lado, Carla Louveira fez saber que, para este ano, o Plano Económico e Social e Orçamento do Estado prevê arrecadar mais de 70 milhões de dólares da exploração do gás natural liquefeito. O tempo. As cidades de Tete, Nampula e Pemba poderão registrar amanhã 30 graus centígrados de temperatura máxima, seguida por Quelimane com 29 graus, Beira 28, Maputo, Inhambane, Vilanculo 27, Xaxai 25, Lixinga e Chimoio 23 graus centígrados de temperatura máxima. Apresentamos as notícias a esta hora. As próximas às 19 horas e 30 minutos no Jornal da Noite.
0: Dezoito horas e seis minutos. Mano, mas eu vou continuar na Antena Nacional. E na bongalo com o Mário Coquete, eu vou te dizer lá de Nene Tawing City.

0: Caro ouvinte, muito boa noite. Queira desejar receber as nossas melhores cordiais saudações. São neste momento 18 horas e 59 minutos em todo o país. Damos assim por iniciado o nosso segundo período de emissão em português, referente ao dia de segunda-feira, que data de 18 de maio do ano 2026. A companhia de comunicador Febo Artiel, até um pouco depois das 21 horas. Saiba que dentro de instantes a transmissão da edição segunda do Jornal de Inhambane, hoje sob a responsabilidade de Efraim Macitela e Lércio Chau. Teremos às 19h15 o espaço para os comerciais, às 19h30 o Jornal da Noite em cadeia com Antena Nacional. Continuaremos em cadeia nacional para além das 20 horas. Às 21 horas as notícias do país e do mundo e logo de seguida a conexão com o emissor provincial de Maputo, hoje sendo segunda-feira, já sabe, temos a habitual emissão Regional Sul para os emissores provinciais de Maputo, Gaza e Inhambane. Oxalá que a nossa emissão esteja a chegar ao seu receptor nas mais queridas condições de audição. Acerte o seu relógio, pelo nosso, no país, 19 horas.
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0: Já a seguir, a atualidade provincial. Ótima audição.
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0: da Universidade Metodista Unida defende internacional sessão do ensino superior em Moçambique. A delegação da Assembleia da República que trabalha em Inhambane constata com agrado o envolvimento das comunidades em ações de produção agrícola. A Associação Desportiva de Vilambulo recebe amanhã na Machis o Ferroviário de Nampula em jogo da terceira jornada do Moçambola. Estes e outros assuntos suportam o presente jornal, os sonorizado por Lércio Chau e Efraim Macitela na edição e apresentação. Muito boa noite e siga-nos ao detalhe. O reitor da Universidade Metodista Unida defende a internacionalização do ensino superior em Moçambique. Em entrevista à Rádio Moçambique, Susdito Manaz apontou as parcerias curriculares e o investimento interno como caminhos para tornar o país uma referência regional. Para o acadêmico, a internacionalização das instituições de ensino superior nacionais é um passo fundamental e urgente. Sublinhou que Moçambique reúne condições para inverter o fluxo tradicional de estudantes, devendo passar a ser visto além fronteiras como um destino de eleição para a formação acadêmica. O reitor da Universidade Metodista Unida em Moçambique refere que a combinação entre a robustez do investimento interno e o intercâmbio curricular científico é a fórmula que permitirá elevar os padrões de qualidade do ensino e conferir a competitividade necessária ao país no xadrez global da educação.
1: Trazemos aqui as estratégias que as instituições de ensino superior moçambicanas podem adotar, podem tanto implementar para massificar este processo da internacionalização. Apontamos também alguns desafios, okay, que existem, desafios estruturais, mas também alguns desafios que achamos que são mais de índole individual, por exemplo, a motivação dos próprios tanto atores deste processo de internacionalização. Além disso, apontamos também as oportunidades que achamos que existem, né? Apesar dos desafios, há também oportunidades que são oferecidas a nível nacional, mas sobretudo internacional, né? Para, portanto, financiar estas estratégias de internacionalização das instituições de ensino superior. E, na verdade, este processo está mais agora como um critério de qualidade das instituições de ensino superior.
0: Reitor da Universidade Metodista Unida em Moçambique, Susdito Manaz, e a necessidade da internacionalização do ensino superior nacional. A delegação da Assembleia da República que trabalha em Inhambane constata com agrado o envolvimento das comunidades em ações de produção agrícola. Manuel Chimel.
2: Comissão de Agricultura, Economia e Ambiente da Assembleia da República considera de positivo o envolvimento da população em ações visando dinamizar a produção agrícola. O reconhecimento foi expresso na tarde desta segunda-feira em conferência de imprensa que marcou o início de uma visita de trabalho desta comissão à província de Inhambane. Leonor Mundlane, da Comissão de Agricultura, Economia e Ambiente, disse que apesar dos prejuízos causados pelas calamidades naturais, a população da província conseguiu dar resposta aos eventos extremos.
3: Podemos perceber que, apesar da província ter sofrido choques, El Niño e Guizani, está caminhando num bom caminho. Tem vários desafios, tem famílias que foram afetadas, mas estão sendo assistidas. Há um crescimento econômico que está a acontecer. A realização do plano econômico e social também bom. Vimos crescimento da área de novas unidades de turismo, de novos postos, mais de 800 novos postos de emprego. Vimos também a questão da produção de culturas alimentares, que também alcançou cerca de 77%. Então, são indicadores que mostram que, apesar dos desafios, a província está andando um bom caminho.
2: Durante 5 dias, a Comissão de Agricultura, Economia e Ambiente da

0: 19 horas e 5 minutos. Estamos neste momento a enfrentarmos alguma dificuldade decorrente da oscilação da corrente elétrica aqui nos estúdios da Rádio Moçambique. Há instantes desenvolvíamos aqui a peça noticiosa do nosso colega Manuel Chimel sobre a delegação da Assembleia da República que trabalha em Iambane, que constata com agrado o envolvimento das comunidades em ações de produção agrícola. Dentro de alguns instantes, vamos falar também do Dia Internacional dos Museus, que hoje se assinala. Mas antes desta informação, recebo aqui o aceno do colega de trabalho, Lércio Chau, de que podemos avançar na transmissão do Jornal de Inhambane. O Gabinete Provincial de Combate à Corrupção em Inhambane exige afastamento dos cidadãos na prática deste mal social enraizado em diversas instituições públicas e privadas. Alexandre Matzimbe. Persistem as dificuldades, constatamos aqui algum congelamento do nosso servidor de transmissão. As dificuldades que vamos enfrentando na transmissão do Jornal de Inhambane. Hoje é Dia Internacional dos Museus, portanto, Dia Internacional dos Museus, que celebra-se
1: Provincial de
0: anualmente a
1: Combate.
0: 18 de maio. A data foi criada em 1977 pelo Conselho Internacional de Museus, com o objetivo de sensibilizar o público sobre a importância dos museus como ferramentas de intercâmbio cultural, enriquecimento de culturas e desenvolvimento da compreensão mútua, cooperação e paz entre os povos. Agora sim, recebo a indicação de que retomamos as condições necessárias para a transmissão do jornal, ou seja, a transmissão normal do nosso jornal. Dizíamos em instantes, o Gabinete Provincial de Combate à Corrupção em Inhambane exige afastamento dos cidadãos na prática deste mal social enraizado em diversas instituições públicas e privadas. Alexandre Matzimbe.
1: Gabinete Provincial de Combate à Corrupção em Inhambane apela para a necessidade de todos os setores envolverem-se na luta contra práticas ilícitas. O setor entende que as ações de corrupção ferem a lisura do Estado. O porta-voz do Gabinete Provincial de Combate à Corrupção refere que é obrigação de todo o servidor público assegurar a dignidade em benefício comum.
0: Há dificuldades tremendas na transmissão do Jornal de Inhambane, a forte oscilação da corrente elétrica afetar os estúdios, particularmente neste estúdio onde fazemos esta transmissão. Vamos retomar a peça do colega Alexandre Matzimbe. Gabinete Provincial de Combate à Corrupção exige que os cidadãos distanciem-se da prática deste mal.
2: Sentido de respeitar as regras básicas de condução.
1: Provincial de Combate à Corrupção em Inhambane apela para a necessidade de todos os setores envolverem-se na luta contra práticas ilícitas. O setor entende que as ações de corrupção ferem a lisura do Estado. O porta-voz do Gabinete Provincial de Combate à Corrupção refere que é obrigação de todo o servidor público assegurar a dignidade em benefício comum. José Manuel acrescenta que uma nação efêmera de atos de corrupção está condenada a não desenvolver e agravar as desigualdades sociais.
3: A integridade não é só integridade pública, no sentido de integridade dos funcionários que servem no Estado. A integridade é exigida a todos os cidadãos, no sentido de que ninguém deve optar por estes caminhos, porque são caminhos que ferem a lisura, a honestidade de cada um de nós como cidadãos, mas também a honestidade dos servidores públicos.
1: José Manuel, porta-voz do Gabinete Provincial de Combate à Corrupção em Inhambane e a necessidade de combate a este mal.
0: Dos estúdios na cidade de Inhambane, transmitimos o jornal. Espaço agora para as notícias da cultura e desporto. Primeiro, a cultura. Hoje é Dia Internacional dos Museus. Acompanhe a peça noticiosa de Albino Said.
4: Mais de 350 pessoas visitaram o Museu Regional de Inhambane de janeiro a esta parte. Este dado representa uma subida se comparado com outros anos, em que este número seria de todo o ano. São dados tornados públicos esta segunda-feira, no ano. Mais de 350 pessoas visitaram o Museu Regional de Inhambane de janeiro a esta parte. Este dado representa uma subida se comparado com outros anos, em que este número seria de todo o ano. São dados tornados públicos esta segunda-feira, no âmbito da celebração de 18 de maio, Dia Internacional dos Museus. O diretor do Museu Regional de Inhambane, Artiel Alberto, disse que este número é resultado da atual imagem que esta casa ostenta após a reabilitação. Alberto disse ser notável a mudança de consciência da sociedade sobre a importância de visitar o museu em turismo e para a busca de conhecimentos sobre a história do povo moçambicano. A fonte fez saber que, na sua maioria, os visitantes que escalam o Museu Regional de Inhambane são nacionais e estudantes de diferentes níveis. Artiel Alberto aditou que o museu tem estado a desenvolver diversas iniciativas visando atrair mais visitantes.
5: Está-se notando melhorias, uma vez que por cada ano que passa, registramos melhoria. Se formos analisar os dados estatísticos do igual período do ano passado, notamos uma subida a 100%. Então, isso nos agrada e sentimos mais vontade de trabalhar. Esses eventos que nós organizamos, a divulgação nas redes sociais, assim como as exposições que levamos para os distritos, para as escolas, isso visa mesmo atrair os visitantes, de modo a valorizar o nosso museu. Nós temos aqui o programa O Museu Vai à Escola, O Museu Vai à Comunidade. Isto visa levarmos o nosso acervo, montarmos exposições temporárias nas escolas, nos bairros, para dar oportunidade às pessoas que não têm conseguido visitar o museu regularmente. E isso estimula o desejo de visitar sempre o nosso museu.
4: Diretor do Museu Regional de Inhambane, Artiel Alberto, e as ações visando atrair mais visitantes.
0: E assim, estimado ouvinte, termina o Jornal de Inhambane. Despedem-se Lércio Chau, que esteve na sonorização, e Efraim Macetela na edição e apresentação. Muito boa noite e até amanhã.
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0: No país são 19 horas e 14 minutos. Esta continua a ser a Companhia Amiga da Rádio Moçambique, a emitir a partir da cidade de Inhambane. Depois da edição segunda do Jornal de Inhambane, tempo para honrarmos com os nossos compromissos comerciais.
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19 e 22, mais 22 segundos, Belmir Seifan e este Tzala a caminho das 19 horas e 30 minutos, a hora do Jornal da Noite, em cadeia com Antena Nacional. E hoje a edição estará sob a responsabilidade de Horácio Romão. A partir desta cidade, a cidade de Inhambane, terra da boa gente, este é Kamané Kamás, Mutiana.

0: No país são 19 horas e 30 minutos. Passamos a estabelecer o contacto para o Jornal da Noite, em cadeia nacional.
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0: Boa noite, está no ar o jornal. Acidente de viação mata 2 pessoas no distrito do Lago, província do Niassa. Presidente da República, Daniel Chapo, defende gestão sustentável dos recursos hídricos face ao advento das alterações climáticas que colocam o mundo em sentido. O governo moçambicano já transferiu 109 milhões de dólares para o Fundo Soberano. O valor provém das receitas do gás natural. 46 pessoas, na sua maioria crianças, foram raptadas no último fim de semana durante a ataques armados em 3 escolas no estado de Oyo, sul da Nigéria. Estas são as manchetes do Jornal da Noite, hoje editado e apresentado por Horácio Romão. Tomás Valor está na sonorização. Até breve. Acidente de viação mata 2 pessoas no distrito do Lago, província do Niassa. Um assunto a conferir daqui a pouco. Para já, o presidente da Frelimo, Daniel Chapo, lamenta a morte do general na reserva e combatente da luta de libertação nacional, Joaquim Munhepe. Nelson Mando.
1: O presidente da Frelimo, Daniel Chapo, manifestou esta segunda-feira sentimentos de pesar pela morte do veterano da luta de libertação nacional, Joaquim Munhepe. Daniel Chapo deslocou-se com este propósito à sede da Associação dos Combatentes da Luta de Libertação Nacional, ACLIN, em Maputo, para igualmente coordenar aspectos ligados à realização das cerimônias fúnebres do veterano.
2: Estamos num momento triste, perdemos o camarada Munhepe, então achei que devia estar aqui em casa e depois também pudermos conversar sobre o funeral do camarada Munhepe, que é veterano da luta de libertação nacional, que todos nós conhecemos, membro do Conselho de Defesa e Segurança e membro do Comitê Central do nosso partido.
1: O presidente da Frelimo destacou a importância de preservar o legado dos combatentes da luta de libertação nacional e o papel de Joaquim Munhepe na consolidação da independência nacional e na defesa dos valores da unidade, patriotismo e soberania de Moçambique. Na mesma ocasião, Daniel Chapo inteirou-se do nível de preparação da 4ª Sessão Ordinária do Comitê Nacional da ACLIN, que tem lugar no próximo fim de semana na Matola, província de Maputo.
0: O país chora a morte do general na reserva e veterano da luta de libertação nacional, Joaquim Munhepe. O nosso colega Derto Magaia traz a reação dos colegas do combatente Munhepe, natural de Nhamatanda, província de Sofala.
3: O veterano da luta de libertação nacional, Francisco Cabo, diz que o desaparecimento físico de Joaquim Munhepe deixa o país mergulhado em tristeza e consternação. Reagindo ao sucedido, Francisco Cabo afirmou que Joaquim Munhepe, general na reserva e combatente da luta de libertação nacional, foi um dos homens mais dedicados à causa da independência nacional. Figura histórica, Munhepe destacou-se pelo seu papel nas comunicações militares da Frelimo durante os primeiros anos da luta contra o colonialismo português. Cabo recordou que conheceu Munhepe em 1964 na Tanzânia, numa altura em que ambos integravam estruturas da Frelimo. Segundo explicou, o malogrado evidenciou-se pela sua disciplina, espírito de camaradagem e prontidão no cumprimento das missões que lhe eram confiadas.
4: Foi um grande combatente, um grande amigo, um grande camarada, que sempre disponíveis para cumprimento das tarefas que eram-lhe incumbidos. Hoje, quando recebemos a informação da sua morte, ficamos todos muito atônitos, porque falar do Joaquim Munhepe é falar da luta de libertação nacional.
3: Por sua vez, o combatente da luta de libertação nacional, Miguel Encaima, descreveu Joaquim Munhepe como um homem íntegro, patriota e preocupado com a formação das novas gerações. Caima recordou os tempos em que conviveu com o general nos centros de formação político-militar da Frelimo, destacando o seu domínio na área das comunicações e a atenção que dedicava aos mais jovens.
5: Munhepe, um homem íntegro, um homem dedicado à causa do seu país. E depois da independência, uma das coisas que ele ultimamente, antes da sua morte, me falou e disse: ah, sabe o que é Mucaima? Vocês jovens, pá, têm que saber assegurar as nossas tradições, sobretudo tradições da independência e da liberdade.
3: a morte de Joaquim Munhepe, que representa o desaparecimento físico de mais um dos rostos da geração que sacrificou a juventude pela independência de Moçambique. Entre companheiros de luta e novas gerações, fica o legado de um homem descrito como disciplinado, patriota e comprometido com os ideais da liberdade, unidade nacional e desenvolvimento do país.
0: E a Comissão Política e o Secretariado do Comitê Central da Frelimo comunicam com dor e consternação a morte do general na reserva e combatente da luta de libertação nacional, Joaquim Munhepe, ocorrida ontem vítima de doença. Numa nota enviada à nossa redação, o Partido Frelimo informa ainda que Joaquim Munhepe foi membro do Comitê Central e membro do Conselho Nacional de Defesa e Segurança. Neste momento de luto e profunda tristeza, Frelimo endereça à família enlutada e amigos as mais sentidas condolências. Acidentes de viação continuam a matar e a mutilar nas estradas da província do Niassa. O quadro do último fim de semana elucida esta realidade. Abdul Zacarias.
6: Duas pessoas morreram e outras duas contraíram ferimentos ligeiros em consequência de um acidente de viação ocorrido no último final de semana na localidade de Mandambuz, posto administrativo de Cobo, distrito do Lago. O acidente ocorreu quando um auto pesado de mercadoria chocou-se com um ciclomotor, causando a morte de uma pessoa, e a outra veio perder a vida a caminho do Hospital Provincial de Lixinga, por sinal também um ocupante da motorizada. O porta-voz do Comando Provincial da PRM no Niassa, Nelson de Sousa, disse que o caso já foi remetido ao Ministério Público com vista à responsabilização criminal dos envolvidos. Nelson de Sousa apela a todos os automobilistas para garantir uma condução defensiva, de modo a evitar os acidentes na via pública.
7: E do acidente teve como consequência dois óbitos que se faziam transportar naquele ciclo motor. Apelar aos condutores para que observem todas as medidas de segurança com vista a evitar que haja acidentes de viação na nossa cidade, assim como nos nossos distritos.
6: Num outro desenvolvimento, Nelson de Sousa deu a conhecer que um indivíduo está a contas com as autoridades da justiça no Niassa, indiciados na agressão física ao seu próprio filho, com recurso a instrumentos contundentes, e neste momento a vítima encontra-se a receber cuidados médicos no Hospital Provincial de Lixinga. De Lixinga, Abdul Zacarias.
0: 11 dos 12 feridos do acidente de viação ocorrido no passado dia 9 de maio em curso no distrito de Nacala Velha, província de Nampula, já receberam alta hospitalar. Reporta Gildo Máquina.
8: A informação foi facultada nesta segunda-feira por Nasir Américo, médico-chefe distrital de Nacala Velha. Numa entrevista à nossa reportagem, tendo avançado que 9 pacientes que estavam em tratamento nesta unidade sanitária tiveram alta um dia depois do sinistro, enquanto que 3... com múltiplas traumas, é que continuavam internados no Hospital Geral de Nacala Porto. Nasir Américo garantiu que as autoridades sanitárias daquela região costeira, em coordenação com outras instituições do distrito, vão continuar a monitorar, dando o acompanhamento necessário aos doentes, ora em recuperação.
9: Tínhamos, desses 12, 3 foram transferidos para o Hospital Geral de Nacala Porto. Estes estavam no estado moderado e que apresentavam múltiplas traumas. Felizmente, nossa interação com a direção do Hospital Geral de Nacala Porto deu-nos a informação que 2 receberam alta por melhoria e uma que apresentava um trauma vertebromedular a nível da coluna ainda ficou em observação para melhor conduta e melhor observação.
8: Médico-chefe distrital de Nacala Velha, Nasir Américo, falando de alta hospitalar nos 11 dos 12 feridos do acidente de viação ocorrido no passado dia 9 de maio corrente na estrada regional 703 no distrito de Nacala Velha. Recorda-se que o acidente na ponte sobre o Rio Nihequerre envolveu um veículo pesado de mercadoria que fazia o trajeto Nacala Porto Memba, tendo provocado a morte de pelo menos 16 pessoas, maioritariamente crianças, e 12 feridos, entre graves e ligeiros.
0: Queda de uma ponte pedonal está neste momento a embaraçar o trânsito na Estrada Nacional número 6, na cidade da Beira, em Sofala. Para mais detalhes, juntamos à antena o jornalista Jorge John. Jorge, boa noite.
10: Boa noite. A queda de uma ponte pedonal na cidade da Beira, em Sofala, está a criar constrangimentos ao trânsito na Estrada Nacional número 6. A infraestrutura implantada no bairro da Munhava colapsou ao princípio desta noite, como resultado de um embate provocado por um caminhão com dimensões anormais. Quase todo o tabuleiro cedeu, impedindo a circulação de viaturas numa das faixas de rodagem. Como consequência, formou-se uma longa fila de viaturas no sentido Dondo Beira, com destaque para caminhões de mercadorias que vão ao porto local. A Rádio Moçambique soube que, no momento do incidente, não havia peões a passar pela ponte, o que evitou tragédia. Contudo, algumas pessoas que se encontravam debaixo da infraestrutura, por um triz, seriam atingidas pelas peças que caíram. No local está posicionada já uma equipa de funcionários da rede viária de Moçambique, Revimo, entidade concessionária da estrada, a procurar formas de desbloquear a situação. Deverá ser imobilizado um equipamento especializado para rebocar o caminhão com dimensões anormais que derrubou a ponte e depois proceder-se à remoção dos destroços da infraestrutura. É uma operação que pode durar a noite toda. Esta é a terceira vez em menos de 2 anos que a ponte pedonal da Munhava é derrubada por caminhão com dimensões anormais. É tudo por ora, Jorge Johnny, a partir da cidade da Beira.
0: Uma informação que iremos continuar a acompanhar a par e passo aqui no jornal, tanto na Rádio Moçambique. Agora, funcionários do Conselho Municipal da cidade de Quelimane, província da Zambésia, dão costas ao trabalho. São mais de 1.000 servidores públicos que observam a partir de hoje greve em reivindicação de atrasos no pagamento dos seus salários. A indicação é de que vamos desenvolver esta nota ao longo tanto deste jornal. Agora, vamos seguir com este assunto que dá conta que o presidente da República, Daniel Chapo, nomeou Carmelita Rita Namashulua para o cargo de inspetor-geral do Estado, Emanuel Augusto Mabumu e Laura Helena Nhancali para o cargo de inspetor-geral adjunto do Estado. As nomeações inserem-se no processo de instalação e operacionalização da Inspeção-Geral do Estado, órgão criado para reforçar os mecanismos de controlo, fiscalização e promoção da boa governação na administração pública, indica um comunicado da Presidência da República. O presidente da República, Daniel Chapo, defende gestão sustentável dos recursos hídricos face ao advento das alterações climáticas que colocam o mundo em sentido aderto Libang.
11: O presidente da República diz que Moçambique deve encontrar novas formas de encarar a gestão da água face às mudanças climáticas. Daniel Chapo falava hoje em Maputo no lançamento do Compacto Nacional de Investimento de Água e Saneamento 2026-2036, Proáguas. Trata-se de uma iniciativa do governo de mobilização de fundos no valor de 4,593 mil milhões de dólares nos próximos 10 anos para financiar o setor da água e saneamento no país. O presidente Daniel Chapo sublinhou que os eventos extremos cada vez mais frequentes e intensos deixam um sério alerta sobre a gestão dos recursos hídricos no país.
12: As mudanças climáticas vieram transformar profundamente a forma como encaramos a gestão da água. Nos últimos anos, o nosso país tem enfrentado cheias, ciclones, secas, inundações e eventos extremos cada vez mais frequentes e intensos. Há comunidades que convivem simultaneamente com a escassez de água para consumo e com a destruição causada por excesso de água. Há regiões vulneráveis, há seca prolongada, enquanto outras enfrentam inundações devastadoras. Do Rovuma ao Maputo, do Zumbo ao Índico, o povo moçambicano conhece na sua própria pele o peso da insegurança hídrica. Conhece a angústia da seca prolongada, conhece a força destruidora das cheias que arrastam casas, machambas e sonhos do povo moçambicano.
11: Por isso mesmo, ao Estado é imposta uma nova capacidade de antecipação, preparação e resposta face às mudanças climáticas, alerta o presidente Daniel Chapo.
12: Não podemos continuar a reconstruir indefinidamente aquilo que pode ser prevenido através de planeamento, armazenamento e resiliência. Por isso, é neste contexto que lançamos hoje o ProÁguas, Compacto Nacional de Segurança Hídrica 2026-2036. O ProÁguas representa o mais abrangente, estruturante e ambiciosa Plataforma Nacional de Transformação do Setor de Águas, Saneamento e Recursos Hídricos. Trata-se de um instrumento nacional de planificação integrada e de mobilização de investimento para os próximos 10 anos.
11: Com efeito, o Presidente da República anunciou que no domínio social o ProÁguas prevê igualmente construir e reabilitar infraestruturas de água, saneamento e higiene em mais de 12 mil escolas e centenas de unidades sanitárias. O compacto prevê ainda a construção e reabilitação de 4 grandes barragens e de 1000 pequenas, para além de reservatórios escavados.
0: O governo moçambicano já transferiu 109 milhões de dólares para o Fundo Soberano. O valor provém das receitas do gás natural. Lilia Langa.
13: O valor marca o arranque efetivo da operacionalização do mecanismo de gestão da riqueza nacional, que vai assegurar a estabilidade macroeconômica e poupança pública de longo prazo. A informação foi avançada esta segunda-feira pela ministra das Finanças, Carla Louveira, durante o seminário sobre a implementação do Fundo Soberano de Moçambique.
14: A operacionalização do Fundo Soberano registrou avanços importantes ao longo do ano de 2025. Em novembro de 2025, foi assinado o acordo de gestão entre o Ministério das Finanças, que é o gestor global do Fundo Soberano, e o Banco de Moçambique. Na sequência deste marco, foram transferidos para o fundo cerca de 109 milhões de dólares norte-americanos provenientes das receitas do gás natural, constituindo assim o capital inicial do Fundo Soberano de Moçambique. Este passo representou um marco histórico para Moçambique ao materializar a entrada em funcionamento de um instrumento há muito aguardado para a gestão estratégica da riqueza nacional proveniente dos recursos naturais.
13: Por outro lado, Carla Louveira fez saber que, para este ano, o Plano Económico e Social e o Orçamento do Estado prevê arrecadar mais de 70 milhões de dólares de exploração do gás natural liquefeito.
14: E de acordo com o Plano Económico e Social e Orçamento do Estado, para o ano de 2026, portanto o PESOE 2026, prevê-se que o país arrecade cerca de 76

0: Responsável da unidade de gestão do Fundo Soberano no Banco de Moçambique, Cláudio Mang, revelou que o mecanismo já começou a gerar os primeiros rendimentos financeiros.
1: A 31 de março de 2026, o Fundo Soberano tem um resultado líquido de 1 milhão e 59 mil dólares contra 210.589,11 dólares, enquanto em 2025 apenas fizemos aplicações em cerca de 18 dias. Para este ano, até então, trata-se de 3 meses, há um acréscimo significativo. Portanto, hoje já fizemos a atuação do valor de mercado referente ao dia 17 e, de forma acumulativa, desde dezembro até os nossos dias, ou até ontem, temos cerca de 1,8 milhões de dólares de juros, o que corresponde a cerca de 114 milhões de meticais. Portanto, mesmo ainda na fase transitória, portanto, há aqui um retorno que achamos que é considerável para que o fundo inicie.
0: Cláudio Mang explicou que os recursos estão a ser aplicados com prudência em instrumentos de baixo risco, enquanto decorre a implementação plena da política de investimento.
2: Na província central de Tete, este ano haverá muito dinheiro a circular nas mãos das pessoas que apostam em ações de desenvolvimento, Ignacio Gamay.
3: A província de Tete vai desembolsar este ano mais de 160 milhões de meticais para financiar projetos orientados para a promoção do emprego e geração de renda para jovens e mulheres. O montante a ser disponibilizado no âmbito do FIDEL deverá beneficiar mais de 2 mil jovens e mulheres empreendedores com potencial para dinamizar as atividades económicas nos diferentes distritos. O financiamento vai impulsionar pequenos negócios, incentivar o autoemprego e criar oportunidades sustentáveis para as comunidades, sobretudo nas zonas rurais. Segundo o governador de Tete, com esta aposta, pretende-se transformar os distritos em polos de desenvolvimento, estimulando a produção, comercialização e prestação de serviços. Domingos Viola disse que a iniciativa enquadra-se nos esforços visando reduzir os níveis de desemprego e fortalecer a participação das comunidades no processo de desenvolvimento socioeconómico da província.
4: É isso que se traduz à independência económica. Se temos recursos, processarmos cá localmente e vendermos já um produto numa outra fase. Então, é isso que o nosso presidente quer nos orientar e nós estamos cá para dar seguimento a essas orientações.
3: Domingos Viola, governador de Tete, os projetos que devem ser submetidos para posterior aprovação no âmbito do Fundo de Desenvolvimento Económico Local, FIDEL. Ignacio Gamay, cidade de Tete.
2: Mais de 160 milhões de meticais serão desembolsados este ano para o financiamento de vários projetos de geração de renda na província de Tete, no âmbito do Fundo de Desenvolvimento Econômico Local, FIDEL. Entretanto, na província vizinha de Sofala, o governador Lourenço Bulha não quer ouvir casos de desvio de aplicação deste dinheiro. Paulo MacArthur.
5: O governador de Sofala apela aos beneficiários do Fundo de Desenvolvimento Económico Local, FIDEL, a usar dinheiro de forma responsável para permitir o financiamento de mais projetos. Lourenço Bulha sublinha que o sucesso do FIDEL virá quando cada mutuário não se desviar dos propósitos da criação da iniciativa, que se resume à melhoria das condições de vida. O governante falava em Gorongosa durante a cerimónia de entrega simbólica de cheques a quase 100 proponentes de projetos aprovados no distrito. Na ocasião, recomendou transparência e boa gestão do fundo.
6: O governo espera consolidar uma nova dinâmica económica assente na valorização de recursos locais, no empreendedorismo de base e na construção das comunidades mais autónomas e resilientes, ou seja, trata-se de um fundo que pretende dar oportunidades a quem tem ideias, mas não tem garantias reais para ceder ao crédito bancário convencional.
5: Os proponentes dos projetos selecionados prometeu tirar o máximo proveito do financiamento e respeitar as regras do jogo.
7: Este momento representa para cada um de nós, beneficiário do FIDEL, a concretização de um sonho, pois, a partir de hoje, arregaçaremos as mangas, trabalharemos com dedicação para transformar este apoio em resultados concretos, não só para nós, mas o distrito em geral.
5: Ecos da entrega de cheques aos proponentes de projetos aprovados para o financiamento do Fundo do Desenvolvimento.

0: Económico Local Fidel, no distrito de Gorongosa. Da Beira, Paulo MacArthur.
1: Empresas baseadas em Manica instadas a aumentarem sua produção e produtividade, jornalista Musa Isaela.
2: O secretário de Estado na província de Manica, Lourenço Lindon, desafia os gestores das empresas desta província a envidar esforços para o aumento da sua produção em cumprimento da iniciativa do Presidente da República com vista a reduzir as importações. Lourenço Lindon, que lançou o desafio esta segunda-feira, na abertura do Fórum de Concertação Social, destacou o papel do setor empresarial no fortalecimento da economia nacional. O dirigente defendeu o maior investimento na produção de bens e serviços, afirmando que a aposta na produção nacional poderá contribuir para a criação de empregos e redução das importações. Lindon disse que o país dispõe de recursos e capacidades para impulsionar a economia, desde que haja envolvimento dos diferentes setores da sociedade.
3: Nesse momento, o nosso foco é produção. Temos que produzir o suficiente para alimentar a nossa população. Temos que produzir o suficiente para reduzirmos, portanto, as importações, né? E, de certa forma, aumentarmos as exportações para trazer mais benefícios ao nosso Estado, ao nosso orçamento do Estado.
2: Secretário de Estado na província de Manica, Lourenço Lindon, falando esta segunda-feira na abertura do Fórum de Concertação Social. A partir da cidade de Chimoio, Moisés Saela.
1: Jornal da Noite da Rádio Moçambique, transmitido dos estúdios na cidade de Inhambane. São 19 horas e 54 minutos. Deputados da Assembleia da República, integrados na Comissão de Agricultura, Economia e Ambiente, aplaudem o engajamento da população de Inhambane na produção agrícola, não obstante os danos provocados pelas calamidades naturais. Manuel Chimel.
4: Comissão de Agricultura, Economia e Ambiente da Assembleia da República considera de positivo o envolvimento da população em ações visando dinamizar a produção agrícola. O reconhecimento foi expresso na tarde desta segunda-feira em conferência de imprensa que marcou o início de uma visita de trabalho desta comissão à província de Inhambane. Leonor Mundlane, da Comissão de Agricultura, Economia e Ambiente, disse que apesar dos prejuízos causados pelas calamidades naturais, a população da província conseguiu dar resposta aos eventos extremos.
5: Podemos perceber que apesar da província ter sofrido choques, El Niño e Guizani está num bom caminho. Tem vários desafios, tem famílias que foram afetadas, mas estão sendo assistidas.
4: Leonor Mundlane, da Comissão de Agricultura, Economia e Ambiente da Assembleia da República.
1: Ambiente de crispação no Conselho Municipal da cidade de Quelimane, província da Zambésia. Os funcionários da edilidade deram costas hoje ao trabalho. São quantos? E qual é o motivo da greve, Caetano Alberto?
6: Perto de 1000 trabalhadores do Conselho Municipal de Quelimane, na Zambésia, observam a partir desta segunda-feira uma greve em reivindicação a salários em atraso. Os funcionários encerraram as portas de vários serviços, impedindo o atendimento aos utentes. Alguns funcionários alegam que estão agastados com a situação que está a afetar o sustento familiar.
7: E não vamos abrir isso. E dois, todos aqueles colegas que estão a pagar receitas lá no mercado, aqui o dinheiro não entra, não sei onde vai o dinheiro, não entra. Aqui também não se abre. Antes está cancelado, cada pessoa pode ir na dele. Estou a pedir grande favor, cada pessoa daqui, isso está fechado.
8: A nossa preocupação daqui é de salário. A nossa receita, meu irmão, não vou te responder, está a ser desviada. O município não está a saber gerir. Eu vou te mostrar meu filho agora já está apanhando em mim. Porque o pai não está a receber.
9: O elevado custo de vida e tudo para o mercado. Quem admite alguém? Nós não somos seres inanimados. Pedimos o edile que reconheça. Quem trabalha 6 meses sem salário. Então, meus filhos estão na faculdade, já foram expulsos, porque não têm ordenado como eu pagar.
6: Por seu turno, o chefe do gabinete do presidente do município de Quelimane, Carlos Jackson, reconhece a legitimidade da greve, mas diz que o problema deve ser a crise financeira.
10: Nós temos alguns fundos que recebemos a nível central e esses fundos não estão a ser canalizados. Os fundos servem para as autarquias poderem funcionar devidamente.
11: Como é que reage também às acusações de má gestão de receitas dos mercados, do transporte público de Quelimane? Eles...
10: Talvez pudessem questionar as pessoas que disseram isso, porque não estamos abertos para tudo aquilo que é
12: contribuição para o Conselho Municipal.
6: Carlos Jackson, chefe do gabinete do presidente do município de Climane. De onde falou? Caetano Alberto.
1: Agora vamos ver como vai o mundo. Pelo menos 46 pessoas, na sua maioria crianças, foram raptadas durante ataques armados em 3 escolas no estado de Oyo, no sul da Nigéria, informou hoje a Associação de Cristãos da Nigéria. Os ataques ocorreram na sexta-feira e visaram simultaneamente a escola infantil e primária Batista de Iaota e outras 2 instituições de ensino em ECL. O presidente cubano defendeu hoje o direito legítimo do seu país de responder a uma potencial agressão dos Estados Unidos da América na sequência de ameaças do presidente norte-americano de assumir o controlo da ilha. Miguel Díaz-Canel diz que o seu país já sofre uma agressão multidimensional dos Estados Unidos e esta informação gerou preocupação em Washington, onde as autoridades já alertam para uma ameaça crescente de Cuba. O tempo, as cidades de Tete, Nampula e Pemba poderão registrar amanhã 30 graus centígrados de temperatura máxima, seguidas de Quilimano com 29 graus, Beira 28, Maputo, Inhambane e Vilanculo 27, Xai-Xai 25, Lixinga e Chimoio 23 graus centígrados de temperatura máxima. Ouvinte, os 30 minutos reservados à informação no Jornal da Noite esgotaram, gratos pelo calor da sua audiência. Despedem-se. Horácio Romão, que editou e apresentou, e Tomás Valoi, que se encargou pela sonorização. Voltaremos, já nos cruzaremos a antena oportunamente. Boa noite.

0: Saudações a todo ouvinte que neste momento está em nossa sintonia. Neste Moçambique de Leste a Leste, hoje vamos ter uma viagem virtual até o distrito fronteiriço de Chifundi, na província de Tete, num programa produzido e apresentado por Adriano Big One e Cândido João. Está na sonorização e montagem. Ótima sintonia. O distrito de Chifundi localiza-se na zona norte da província central de Tete. Tem como sede Luia, nome que deriva do rio que quase corta ao meio a vila, que dista a 155 quilômetros da capital provincial. Os destinos do distrito de Chifundi são conduzidos pelo administrador, que responde pelo nome de Tomás Razão. Tomás Razão falou de outros pormenores daquela região, tendo começado pelas coordenadas geográficas.
1: Ao norte, o distrito de Chifundi faz a fronteira com a República de Malawi e Zâmbia. Ao sul, limita-se com o distrito de Chiúta. A este, com o distrito de Makanga. E a oeste, com o distrito de Marávia. Em termos de habitantes, nós estamos com uma projeção de 195.551 habitantes, tendo em conta que, de acordo com o último censo de 97, estávamos com uma população de 158.144 habitantes, uma densidade de 17 habitantes por quilômetro quadrado. O nosso distrito tem 3 postos administrativos, que é o posto administrativo de Chifundi Sede, posto administrativo de Nsaso e posto administrativo de Mualadze, com um total de 11 localidades. No posto Chifundi temos a localidade de Chifundi Sede, temos a localidade de Sakali e a localidade de Camuenge. No posto de Nsaso temos a localidade de Angombe, a localidade de Nsaso Sede, a localidade de Musalala e a localidade de Nziwe. No posto de Mualadze temos a localidade de Mualadze Sede, temos a localidade de Kanta, temos a localidade de Kamandi e a localidade de Bolimo. A nossa população tem como principais línguas a língua Chewa, que é a predominante, também fala-se Nyanja, Nyungwe e Ntsenga. Podemos distribuir isso por posto. Um exemplo, em Mualadze predomina muito mais o Chewa e o Nyanja, enquanto que em Nsaso podemos lá encontrar grupos linguísticos Chewas e Tsenga, esse último na percentagem muito reduzida. E no posto administrativo de Chifundi predomina mais o Chewa e o Nyungwe.
0: Nessa sua explicação, o chefe do executivo de Chifundi disse que a população do seu distrito não é preguiçosa.
1: A nossa população é trabalhadora, é dinâmica. No dia a dia é notório a participação da população nas atividades agrícolas, que é a principal fonte para o sustento das populações. O nosso distrito é essencialmente agrícola e a nossa população dedica-se à produção de culturas alimentares e assim como culturas de rendimento. É o caso do milho, soja, amendoim, feijão. Também produz-se muito piripiri e tabaco.
0: Tomás Razão fez saber que, de tanta produção que o distrito consegue em todas as campanhas agrícolas, o grande constrangimento tem sido a colocação nos centros de consumo.
1: Temos algumas dificuldades na comercialização devido às vias de acesso, sobretudo na época chuvosa. As nossas vias, quase na totalidade, são intransitáveis. Este é um grande desafio que temos como governo, porque acreditamos que, com a nossa capacidade de produção, podemos levar os nossos produtos para vários cantos da província, para vários cantos do nosso país.
0: O administrador Razão deu a conhecer que o seu governo tem implementado vários projetos no sentido de acelerar o desenvolvimento daquela região.
1: Estamos com alguns projetos em curso ao nível do governo. O FIDEL já é uma realidade, a nossa juventude está a beneficiar desses fundos. Também temos programas de fundo de apoio à iniciativa juvenil, temos o programa Meu Kit Meu Emprego. Há muita inclinação em apoiar a nossa juventude ao nível do distrito, mas também existem iniciativas de forma individualizada. Podemos encontrar jovens e outros grupos sociais inclinados na área de negócios, criação de frangos, corte e costura, serralharia, carpintaria. São principais atividades que ocupam a nossa população, sobretudo a nossa juventude.
0: No ano passado, até pelo menos dezembro, falava-se muito sobre FIDEL. Qual é a situação aqui em Chifundo?
1: Em relação ao Fundo de Desenvolvimento Econômico Local, esta semana mesmo os valores vão começar a cair na conta dos beneficiários e é preciso completar a componente capacitação. Nós estamos a pensar ainda esta semana os beneficiários terem o valor, mas também terem alguma capacitação para que esses projetos corram sem sobressalto. Então, a situação ao nível do nosso distrito é satisfatório porque já temos o valor na conta do governo e esta semana mesmo vamos começar a desembolsar os valores para os seus beneficiários.
0: Primeira fase, mais ou menos, quanto foi alocado para o Chifundo?
1: Chifundo beneficiou de 5 milhões e 800 mil meticais. E com este valor conseguimos aprovar 87 projetos diversos. Também é bastante impressionante ver o número de candidatos. Estávamos com mais de 12 mil candidatos. Em função do bolo existente, conseguimos 87 projetos e vamos encorajar a juventude para que continue a concorrer para aceder a esses fundos. Este ano, o governo pensa em aumentar mais este bolo, então, quanto mais for o bolo, mais beneficiário teremos. Então, estamos satisfeitos porque aqueles que não conseguiram beneficiar também compreenderam que não é possível de uma única vez beneficiar a todos. Então, o processo continua. Anualmente, vamos avaliar os projetos, financiar os projetos, para que cada um dos moçambicanos nesta parcela do país contribua para o desenvolvimento do seu país.
0: Maior número de projetos aprovados neste caso, que atividade apostaram?
1: Temos projetos de comércio, agricultura, carpintaria, pecuária, restauração, e são várias áreas. Infelizmente, nós não conseguimos financiar associações, mas são projetos individualizados de várias áreas, da agricultura, pecuária, comércio, a restauração, e esses projetos estão alinhados em função daquilo que são as necessidades do distrito. Vamos responder àquilo que são as nossas necessidades. Por exemplo, já não podemos ir até tipo, comprar frango, teremos aqui criadores de frango. Já não podemos, por exemplo, ter que viajar para Chiúta, por exemplo, à procura de uma farmácia, por exemplo. Esses projetos vão ajudar, de certo modo, a responder com alguma demanda ao nível do nosso distrito. E também não acumulamos num único posto. Tínhamos que atender um projeto por localidade, cada posto. A abrangência em si foi também um dos critérios usados.
0: Tal como referi no princípio do programa, o distrito de Chifundo localiza-se no extremo norte da província e faz fronteira com as repúblicas da Zâmbia e do Malawi. Como tem sido o relacionamento com esses dois países? Questionamos ao administrador Razão.
1: O nosso relacionamento com os vizinhos, com os malawianos, zambianos, é bastante saudável. Há trocas comerciais, há troca de experiência, nós participamos em certos eventos dos nossos vizinhos, eles também participam. Nas zonas da fronteira, por exemplo, os malawianos, zambianos procuram alguns serviços do nosso lado, nós também procuramos do outro lado e sentimos que há um bom relacionamento e respeito entre as duas partes e muita comunicação. Não temos razões de queixa até ao presente momento.
0: Uma das inquietações do executivo deste fundo é a influência das moedas dos dois países vizinhos, disse o nosso entrevistado.
1: É preocupante nessas zonas, infelizmente, ainda aposta-se no uso da moeda estrangeira, Mas, como eu disse, temos alguns desafios de vias de acesso. Então, isso também contribui muito para que a nossa população opte em moeda estrangeira. Muita produção que sai nessas zonas é vendida no Malawi, na Zâmbia, e não há alternativa. Isso passa necessariamente também pela solução dessa situação de vias de acesso. Mas estamos a trabalhar para que, diferentemente do passado, a nossa população não conhecia que a sua moeda é metical, mas então houve uma evolução bastante positiva. A maior parte da nossa população já conhece a nossa moeda metical e também aceitam comercializar com essa moeda. Antes era muito difícil comprar alguma coisa nessas zonas com o metical. A população já conhece a nossa moeda, valoriza a nossa moeda, mas porque o mercado próximo é o vizinho, naturalmente ainda notamos movimentos dessas moedas estrangeiras.
0: A Rádio Moçambique soube do administrador, por mais razão, que o seu distrito é calmo e tranquilo.
1: Chifunde é seguro, tranquilo, é um distrito que vale a pena investir, vale a pena apostar nele. É um distrito rico em recursos naturais, recursos minerais. Temos empresas aqui no distrito a operarem normalmente. Então, é um distrito muito seguro, que vale a pena investidores apostarem com Chifunde, porque não vão se arrepender em nenhum momento. Existem pequenas situações que são normais, mas não temos aquela ameaça. São questões domésticas, como podemos dizer, que estão controladas, porque a nossa polícia está a trabalhar dia e noite para manter a ordem, a tranquilidade e a segurança para o povo moçambicano. Então, é um distrito que vale a pena apostar. É um distrito com muito respeito. A população respeita a coisa dele. Aqui na vila, por exemplo, é normal você deixar alguma coisa, esquecer e depois seguir e encontrar. Então, ainda não temos casos tão alarmantes que podem nos criar dores de cabeça.
0: Quais são as potencialidades que podem interessar aos investidores nacionais e estrangeiros em Chifunde?
1: Nós temos terras para a agricultura. Esta terra aceita a semente que se for lançada. Temos recursos hídricos bastantes. Temos recursos florestais. Temos recursos minerais. São áreas que vale a pena investirem e contribuírem para o desenvolvimento de Moçambique a partir deste fundo. Temos vários recursos naturais que, bem investidos, de forma sustentável, bem explorados, de forma sustentável, podemos, sim, contribuir para que o nosso país cresça cada vez melhor.
0: O que tem sido feito para promover esse recurso?
1: O que temos feito para promover esses recursos? Assim estamos a promover esses recursos. Esta é uma das formas e nós capitalizamos todo tipo de meio à nossa disposição, meios de comunicação social, temos feito feiras, participamos em feiras a nível da província, sempre que há um evento, já em setembro teremos a Conferência Internacional de TET, vamos lá expor aquilo que são as nossas potencialidades. A nossa província, através do governo provincial, participa na FACIM, também levamos aquilo que são potencialidades do distrito e lançamos. Então, e vamos continuar a usar todos os meios possíveis para divulgar. O fundo pode estar um pouco escondido, mas é necessário que se divulgue para que o mais... E temos resultados positivos. Nós temos vários investidores que estão a operar no nosso distrito. É sinal de que a nossa mensagem está a chegar conforme. Então, queremos aproveitar o microfone da Rádio Moçambique para convidar aqueles que querem investir para que possam apostar com o distrito de Chifunde.
0: O administrador de Chifunde afirmou que o relacionamento com as lideranças comunitárias é inquestionável.
1: Temos bom relacionamento com nossas autoridades, os líderes comunitários. O relacionamento é muito positivo. Não temos nada a reclamar. Há campanhas de vacinação que acontecem, os líderes mobilizam a população para aderirem à campanha de vacinação. Agora acabamos de testemunhar a abertura do ano letivo escolar. Conseguimos cumprir com a nossa meta de 63 mil alunos para este ano. Recenseamento militar, o distrito cumpriu com a sua meta. Então, graças ao envolvimento dos nossos líderes nós sentimos que há um envolvimento positivo, a arrecadação das receitas, todas as nossas atividades saem com sucesso, graças mesmo à entrega dos nossos líderes, das nossas autoridades locais no programa do governo.
0: O chefe do executivo deste fundo disse que, quanto aos subsídios para os líderes comunitários, a situação está controlada.
1: Nós não temos dívidas com líderes. Todo o ano passado foi pago na totalidade e agora que estamos a falar, já estamos a pagar de janeiro até agora março a todos os líderes que estão a receber seus subsídios, então não temos dificuldades nesta componente.
0: Para o administrador deste fundo, a sua área de jurisdição, nos últimos anos está a conhecer índices assinaláveis de desenvolvimento.
1: Tem sinais de desenvolvimento. Nós temos a rede de energia elétrica no nosso distrito, mesmo onde não temos esta rede, estão lá montados, temos cerca de 3 sistemas fotovoltaicos para acesso à energia à nossa população. Temos sistemas de abastecimento de água e bombas de água. A nossa população gradualmente está a ter acesso à água potável e de qualidade, à energia elétrica. Temos unidades sanitárias em todos os postos e algumas localidades. Temos telefonia móvel às 3 em todas as localidades, com exceção de 2 localidades que não temos. Esses são sinais claros. A população já se comunica com qualquer parte do mundo. Temos acesso à internet, temos escolas secundárias, temos transportes, embora privados, de transportes públicos, vulgos minibuses, dantes, a maior parte da população usava caixa aberta, mas já temos também alguns minibuses que transportam condignamente a nossa população. Então, são sinais evidentes de que o nosso distrito está a crescer muito bem. Quando os serviços públicos chegam ao cidadão, significa mais crescimento, mais desenvolvimento. Então, esses são sinais, dentre outros sinais, esses são sinais que podemos aqui exemplificar.
0: No distrito deste fundo operam poucas organizações não governamentais e internacionais, revelou o administrador Tomás Razão.
1: Temos ONGs, mas que operam muito na área da saúde. Queremos convidar desde já as ONGs que operam na nossa província para que possam também apostar as suas atividades no distrito de Chifundi.
0: O distrito de Chifundi, na província de Tete, tem poucas estradas asfaltadas. A única é a Estrada Nacional número 9, que corta ao meio a região e liga o distrito de Chiúta ao posto de travessia de Nsazi, ou seja, Caçacatiza. O resto das vias de acesso são terraplanadas, ou seja, terra batida, e nos tempos chuvosos são dificilmente transitáveis. Esta situação cria constrangimentos para o escoamento dos excedentes agrícolas, segundo o administrador Tomás Razão.
1: Temos algumas dificuldades na comercialização devido às vias de acesso, sobretudo na época chuvosa. As nossas vias, quase na totalidade, são intransitáveis. Este é um grande desafio que temos como governo, que acreditamos que com a nossa capacidade de produção podemos levar os nossos produtos para vários cantos da província, para vários cantos do nosso país.
0: O diretor dos Serviços Distritais das Atividades Econômicas, SEDAI, que responde por Herberto Ntambo, falou especificamente da presente campanha agrícola.
2: Eu tenho a dizer aqui, as famílias envolvidas foram de 30.088 agregados familiares, neste caso. E a área trabalhada foi de 93.076,8 hectares, isso de culturas diversas. Neste caso, quero me referir a milho, feijões, soja, gergelim, girassol e hortícolas. Em relação aos resultados esperados, é satisfatório, o que pode-se assegurar a segurança alimentar e nutricional a nível do nosso distrito. E a situação da segurança alimentar e nutricional, posso dizer, é equilibrada, tendo para boa, neste caso. E as culturas que têm sido produzidas, que dão para a alimentação saudável, sim, dão. A essas culturas, no concreto, estamos a dizer cereais, leguminosas e hortícolas.
3: Esses dados que tem, comparando com a campanha passada, isto que representa?
2: Representa uma grande satisfação a nível do nosso distrito, visto que a cada campanha nós temos visto os nossos amados produtores a se envolverem em culturas diversas. Neste caso, quero me referir, por exemplo, há sensivelmente 5 anos atrás, as pessoas não produziam o gergelim, que é uma cultura de rendimento. Mas se formos a ver agora, em todos os postos do distrito, já é notória a produção do gergelim, que já é muito bom, é uma cultura de rendimento. Se nós temos sensibilizados aos nossos amados produtores, neste caso, a diversificarem as culturas e tentarem usar também culturas tolerantes, neste caso, estacas de mandioqueiras, ramas de batata doce, culturas de ciclo curto, neste caso, cereais de 2 meses. E temos visto, a nível do nosso distrito, um grande número de produtores a se envolverem nessas atividades e nessas culturas.
3: Nesta campanha, quantas famílias estão a se dedicar à produção de gergelim?
2: Em relação a famílias, não posso lhe precisar agora, mas é um número maior. É um número maior, como eu vinha dizendo, em 3 postos e várias localidades, o número aumentou de produtores. Em relação ao mercado, já não tem havido problemas de mercado. O comércio livre, muitos dos nossos produtores, aparecem pessoas, agentes econômicos de fora do distrito, da província, que vêm para cá, para Tete, em particular ao nosso distrito de Chifundi, para virem comprar o gergelim. E se formos a ver agora, o distrito de Chifundi, eu posso até pensar que pode ocupar em 4º lugar na produção de gergelim, tirando Mutarara, Doa e Mago, mas outro. Mas o Chifundi está a crescer. Está a crescer em termos de produção de gergelim.
0: Herberto Ntambo disse que o seu distrito continua a ser uma das referências na produção do tabaco.
2: Praticamente a cultura do tabaco é uma das mais fortes, que é uma cultura de rendimento, e vendo também que o nosso distrito, em particular o posto de Malase, que é o celeiro do distrito, é onde lá temos o maior número de produtores do tabaco. E só pelo facto de ter a empresa lá, que é a grande fomentadora, e há um bom acasalamento entre os produtores e a empresa, porque os preços da campanha passada foram muito bons, e isso acreditamos nós que vai aumentar sempre o número de produtores do tabaco.
0: Quanto à produção pecuária, o responsável pelas atividades econômicas em Chifundi afirmou que aquela região fronteiriça tem palavra a dizer.
2: O número de criadores de gado, neste caso, no gado bovino, nós temos um efetivo de 18.935. efetivo, e vem subindo gradualmente, mas vem subindo também porque o governo do distrito criamos bloqueios. Antigamente vinha muita gente comprar os animais para irem vender na cidade e fora disso. É sabido que o nosso distrito temos problema de teleriose, uma doença, e tivemos problema de febre aftosa. Evitamos que os animais sejam movimentados e sensibilizamos os criadores a não venderem com frequência os animais, salvo se houver uma crise alimentar. Mas visto que os 2 últimos anos tem chovido bastante e tem havido alimentação, então não há muita venda dos animais. E se formos a ver, o distrito conta com 3.956 criadores. E a cada campanha nós temos visto que também vem aumentando o número de criadores. Isto porque quando vêm algumas culturas de rendimento, outros acabam comprando meios de transporte como motas, carros, mas maior número também já estão a ter aquele sonho de fazer algumas quintas, comprar animais, neste caso caprino, gado bovino. E o que temos feito muitas das vezes para atingir ao nível desses, ainda cedo, o Chifundi está a andar gradualmente.
3: Mas tem feito fomento?
2: Temos feito fomento de caprino, mesmo de gado bovino. E a cada ano o número de efetivo tem aumentado. Porque nos anos passados estávamos a falar de 16, mas hoje estamos a falar de 18.936, efetivo. Esse, neste caso, que foram arrolados. Existem alguns que escapam, mas o número real é de 18.935.
0: Por algum tempo, era proibido o transporte de animais de Chifundi para outras regiões devido ao surgimento de casos da febre aftosa nos países vizinhos. Qual é o ponto da situação neste momento?
2: Continua realmente a intenção de animais, porque os animais praticamente escoados a nível do nosso distrito, salvo podem ir a Marávia, a Zumbo e Macanga. Mas para Chiúta, mais além, não. Nós não permitimos que os animais saiam para lá. É a razão que criamos alguns técnicos de fiscalização com a nossa polícia, que temos um posto policial que tem nos ajudado bastante, porque houve um tempo que circulavam nas noites, mas quando descobrimos, então fortalecemos mais a nossa vigilância.
3: Os criadores são a cumprir?
2: Alguns cumprem, outros não, violam. Alguns violam, mas o que é que fazem? Mas já não carregam vivo, alguns abatem. Antes diziam que vão a bater na cidade, mas víamos que não era para abate, era para criar. Então, nós com receio de transmitir, levar as doenças de cá para lá e afetar outros criadores. Então, neste caso, estamos a criar mesmo uma vigilância maior.
3: Os criadores podem abater para alimentação, para venda localmente?
2: Isso sim, tem acontecido. Podem abater, tem abatido. Mesmo tem havido feiras, mas está proibido. Isso tem acontecido.
0: No distrito de Chifundi, existe uma série de pequenas indústrias. Deu a conhecer Herberto Ntambo.
2: Temos aqui várias indústrias moageiras, neste caso estamos a falar de indústrias moageiras de 114, né? 114 moagens a nível do nosso distrito. E temos carpintarias, e temos serralharias, e também é notório que quando tem havido boa produção, há muitos que tendem a fazer outras atividades. Neste caso, por exemplo, a carpintaria e serralharias têm aumentado bastante.
0: Herberto Ntambo sublinhou que a rede comercial este fundo é considerável.
2: Temos supermercados e o número de armazenistas tem aumentado bastante. Temos bancas e grandes e pequenos agentes econômicos. E referi que está em ritmo satisfatório, né? Estamos sobre novos licenciamentos a nível do nosso distrito. Portanto, o distrito conta atualmente com um supermercado, neste caso, 316 bancas e temos 37 lojas rurais e 23 armazéns com capacidade de armazenar 180 a 250 toneladas.
3: Temos muitos agentes econômicos?
2: Temos sim, e temos até alguns estrangeiros que fazem comércio a nível do nosso distrito, que são bangladeses, alguns nigerianos, e têm lojas de venda de acessórios, de veículos e motos. E os bangladeses praticamente estão na atividade comercial de venda de produtos de primeira necessidade.
0: Segundo o diretor dos serviços das atividades econômicas em Chifundi, as pessoas que vão a Chifundi saindo dos vários pontos da província ou do país não precisam levar consigo mantimentos, apenas o dinheiro.
2: Pode-se comprar aqui, essa é a razão que eu disse que temos alguns armazenistas. E aqueles pequenos comerciantes que têm pequenas bancas, praticamente, têm de comprar aqui aos armazenistas para encher nas suas bancas, para poderem pôr produtos. Sim, é o que tem acontecido. Os grandes agentes econômicos, praticamente, têm de ir à cidade com seus caminhões e trazem, armazenam, e as pessoas, os pequenos produtores, passam a comprar os armazenistas, os grandes armazenistas. Sim.
0: Num passado recente, era frequente os mercados de Chifundi estarem abarrotados de produtos diversos provenientes dos países vizinhos, nomeadamente Zâmbia e Malawi. Neste momento, qual é a situação?
2: Isso tem acontecido mais nos dias de feiras. Como temos dito, o comércio é livre. Os zambianos, quando tem havido feiras, não só zambianos, eu referi-me também malawianos, trazem seus produtos para a nossa fronteira, para cá, atravessam e fazem o seu comércio. E quando tem havido feira, também alguns dos nossos agentes econômicos, alguns nossos, têm ido vender também lá. Mas é notório que tem havido trocas comerciais, porque os zambianos e malawianos tendem a vir ao nosso território também à procura do trigo, do óleo da cozinha, massa espraguete. Isto é o forte dele, eles vêm realmente comprar bastante cá. E alguns dos nossos têm comprado pequenas coisas como sumos, vestuário, sim, peixe seco, neste caso do Malawi, Gelbonha, assim, muitos compram, têm comprado. Sim.
0: Como têm sido organizadas as feiras?
2: As feiras, por exemplo, vou-me referir mais do posto de Malase, quando fazemos fronteira com o Malawi. Por semana tem havido uma feira, dependendo da localidade que organiza. Mas quando é uma feira do fim do mês, fim da campanha, por exemplo, de comercialização, tem havido feiras quase semanais, porque circula muito produto, na venda do tabaco, milho, muita coisa. Mas muitas das vezes é mensal.
3: Essa questão de feiras não é tradição moçambicana, geralmente dos países vizinhos. As feiras são realizadas apenas nas zonas fronteiriças ou mesmo abrange todo o distrito?
2: Nas zonas fronteiriças. Eu digo que virou tradição, virou costume de feiras a nível das fronteiras. Isso porque é fácil a gente perceber, porque naquela altura do conflito armado, muitos viviam lá. Outros casaram lá, têm família, têm esposas, primos, cunhados e tudo. Então, é a mesmíssima coisa deste lado de cá. Eles também têm famílias. Nossa fronteira praticamente é aberta, né? É aberta. Eles fazem aquele comércio, um período de uma hora, duas horas, depois voltam. Então, virou uma tradição. Antes, eles faziam mais. No Malawi, fazem. No Malawi, usando mais. Então, as nossas famílias que viveram lá, então, criaram um hábito também. É uma cópia positiva, porque em algum momento o governo sai a ganhar. O governo diz que são receitas. Sai a ganhar.
0: Tal como disse o administrador de Chifundi, o diretor do SEDAI, afirmou que a circulação da moeda dos países vizinhos naquela região É um caso sério.
2: Mesmo com o nosso banco alocado a nível do Encanta, é notório a circulação de moeda estrangeira. E não tem sido fácil. Já tentamos sensibilizar, mas não estamos descansados. Continuamos a sensibilizar. Mas o que é notório aqui é por causa das vias de acesso. Porque mesmo os nossos grandes agentes econômicos, é de lamentar nem ter que falar assim, porque toda a produção, pelo menos linha da fronteira, toda a produção, quero me referir de soja, milho, aqueles grandes agentes econômicos vão vender no Malawi, vendem aqui preço, vendem a moeda malawiana. Já tentamos sentar com eles, sensibilizamos, e eles alegam cada via de acesso. E por acaso, mesmo esta soja, algumas pessoas compram soja para ir vender a eles, mas as pessoas quando vêm comprar a soja ou o milho, por causa das vias de acesso, neste caso de Chifundi cedo para Malásia, as vias não são boas, num período, em particular no período chuvoso. Então, isso tem dificultado um pouco para aqueles poderem ir para lá ou os de Malásia virem até a cidade comercializar. Mas sensibilizamos algumas pessoas, pelo menos aqueles grandes armazenistas, para não venderem muito cedo, para tentarem, numa primeira fase, guardar, porque tem havido problemas de mudanças climáticas. Vejamos só, por exemplo, a situação que aconteceu aqui em Gaza, em Xaxé, aquelas inundações. Nós acreditamos que muitas pessoas virão para a zona centro vir comprar cereais. Então, nós já sensibilizamos as pessoas que não vendam os cereais fora do país. Tudo bem, é sabido que o comércio é livre, mas aguente um pouco, porque nós vamos tentar mobilizar alguns agentes econômicos da cidade, de outros cantos, para virem comprar aqui localmente.
0: Para se ultrapassar este dilema, Herberto Ntambo revelou que existe uma ideia em Manga.
2: Queremos criar centros de venda onde as pessoas, quando puderem vir, não poderão correr em cada ponto. Só vão num único ponto e saberão dizer que lá tem quantidade X, por exemplo, de milho ou de soja, para eles poderem ir lá negociar e comprarem milho e voltar.
0: A sensibilização já está enraizada no seio dos agentes econômicos?
2: Claro que está, porque não somente o próprio malagueño, mas o próprio moçambicano, aqueles com visão que têm grandes armazéns, eles já estão sensibilizados e gostaram da ideia, porque antes queriam vender logo que tirassem o cereal da machapa, mas agora eles já estão a conservar, compram os produtos para evitar insetos e pragas, aplicam no milho num período de 6 meses, 8, depois poderão vender.
0: Quanto ao turismo em Chifundi, Herberto Ntambo disse que ainda não está nos níveis desejados.
2: O turismo no Chifundi tende a crescer, mas é um pouco fraco porque não temos ainda infraestruturas a acolher muita gente cá. Sim, temos sítios de hospedagem, temos hotéis, pensões e outros pequenos sítios, né? Pequenas pensões. O distrito conta com um total de 30 pensões, distribuídos entre localidades e postos, neste caso. Em relação ao número de quartos a nível do nosso distrito, temos 315 quartos. Em relação ao número de camas, estamos a falar de 382 camas. As principais atrações turísticas do sítio são que é o nosso Unhau, que é o nosso forte, Gulanculo, temos o Rei e temos safari faunísticos, Lua Safari e temos o Tiriça Safari. Temos lá algumas espécies como macacos, temos cudo, temos leopardo, algumas hienas e búfalos também, sim, tem circulado.
0: Há turistas estrangeiros que escalam os fundos?
2: Sim, por acaso escalam. Estrangeiros escalam. Temos zimbabuanos, sul-africanos, temos também alguns zambianos e moçambicanos também que têm escalado, que têm vindo passear cá.
0: No distrito de Chifundi, pelo facto de existirem recursos faunísticos e florestais em quantidade, tem-se registrado alguns casos de conflito homem-fauna bravia. Devo conhecer o nosso entrevistado.
2: Vou-se me referir que há anos atrás, não é anos, este ano mesmo, houve conflito de alguns ovos foram ao rio e um deles foi pego com um crocodilo. E na linha da fronteira também houve conflito entre hienas, né? Invadiram o coral de um criador e a pessoa foi para lá para tentar afugentar, foi também mordido com o animal. Nós acionamos a nossa polícia para afugentar. Polícia lá da linha da fronteira. Então, afugentando. Houveram esses conflitos, mas até então, infelizmente, lamentar, né? Uma das crianças foi praticamente mordida, uma chegou a perder a vida. Mas, numa primeira fase, o que temos feito é afugentar os animais. E de lá para cá não houve mais esse conflito. Quando é um animal conflituoso, nós procuramos forma de eliminar, acabar com o animal, mas isto em coordenação com a Direção Provincial de Meio Ambiente e Água. Eles é que têm nos apoiado neste caso, porque não podemos abater qualquer animal sem coordenarmos com eles. Salvo se for conflituoso o animal, sim, podemos abater.
0: Na ocasião, Herberto Ntambo elucidou que o seu setor tem insuficiência de fiscais para fazer face aos conflitos homem-fauna-bravia. E não só.
2: Temos muito poucos fiscais, porque a comunidade em geral é que é vigilante. Quando acontece alguma coisa, os líderes comunicam ao governo. Tipo, na minha comunidade aconteceu isto e aquilo. Então nós vamos lá averiguar a situação. Se formos a ver que a situação é um pouco alarmante, também comunicamos à província. Por exemplo, se pode aparecer um búfalo e por si só nós não podemos abater aquele animal. Há regras para bater qualquer animal, seja ele conflituoso, seja, há regras. Então a província também tem nos apoiado. Nós ligamos, a província comunicamos por escrito e ou via telefone. E eles, por sua vez, têm de mandar os técnicos para cá, para vir averiguar. Caso contrário, eles dizem, se é conflituoso, podem procurar formas de abater.
0: Por outro lado, o responsável pelo setor das atividades econômicas deste fundo disse que as ações dos caçadores furtivos atualmente quase são inexistentes.
2: Em relação a caçadores furtivos, houve nem caçadores furtivos apreendidos e interceptados nos últimos tempos. Mas este ano, não, está tudo controlado. E nem materiais confiscados, neste caso armadilhas, neste ano não.
3: Não porque as espécies estão a desaparecer, não?
2: Não, as espécies têm que desaparecer, até que não, porque antes, localmente também haviam caçadores naturais que faziam suas armas, escudas, armadilhas e tudo, mas eles quando viram que o governo, nas governações abertas, nos sensibilizavam às comunidades, aos líderes, evitem fazer isso, evitem. Então, muitos deles recuaram. Tenho muito medo, porque nós temos que a pena é pesada. A pena é pesada, isso visto porque alguns já tinham sido pegues e eles viram que foram levados à cadeia, à barra da justiça.
0: Herberto Ntambo deu a conhecer também que o distrito de Chifunde tem potencialidades que podem interessar aos investidores nacionais, assim como estrangeiros.
2: Podemos dizer que o distrito tem potencialidades que podem muito bem despertar o interesse dos agentes econômicos, estrangeiros, por ser detentor de vários recursos minerais. Temos faunísticos e lindas paisagens, neste caso temos boas montanhas, com sistemas florestais. Dizer que há muitos serviços em falta e seria muito bom que também as pessoas pudessem vir abrir alguma coisa a nível do nosso distrito. O distrito está aberto para isso.

0: No ar, estamos a transmitir o programa Moçambique de Leis a Leis. Estamos a falar do distrito de Chifundi, na província de Tete. A rede sanitária naquela região não está muito mal, tal como deu a conhecer o diretor dos Serviços da Saúde, Mulher e Ação Social, António Jaime. Deu a conhecer que quase em todas as localidades tem unidades sanitárias, com a exceção de uma. A luta atual é aproximar cada vez mais os serviços da saúde à população, sublinhou António Jaime.
1: De uma forma geral, em relação à saúde da população em Chifundi, dizemos que estamos bem, porque o principal problema de saúde que é para conta da nossa população, que é a razão da maior procura das nossas unidades sanitárias, neste momento está controlado, os casos tendem a reduzir, que é a malária. Pese embora temos uma tendência crescente de casos de diarreia, mas uma tendência crescente numérico quando comparamos com igual período do ano passado. Não tivemos casos de cólera até este momento, o que significa que o distrito tem vindo a nossa população a acatar aquilo que são as medidas de prevenção e controle das doenças. Então, digamos nós que a situação de saúde em Chifundi é boa. Em relação àquilo que é a rede sanitária, dizer que nós temos 10 unidades sanitárias neste momento e precisaríamos ainda mais de 3 unidades sanitárias para cobrir as nossas localidades, para ter pelo menos uma unidade sanitária por cada localidade, mas está neste momento em construção uma unidade sanitária na zona fronteiriça com a Zâmbia, na localidade de Musalala. Ficaríamos com 2 localidades por cobrir. E assim feito, estaríamos satisfeitos porque teríamos pelo menos uma unidade sanitária por localidade. Isto aí depois partiríamos para as povoações muito mais habitadas, diminuindo aquilo que é o raio que dista a comunidade unidade sanitária.
0: O nosso entrevistado falou especificamente das principais enfermidades.
1: Em relação à situação de diarreia, neste período tivemos 66 casos de pessoas que internaram no ano passado e este ano tivemos um aumento de casos de cerca de 27% quando comparado com o igual período do ano passado, tendo em conta que tivemos 84 casos neste ano, quando comparado com o igual período do ano passado. É verdade que neste período não tivemos óbitos e os casos de diarreia testados para a cólera foram todos casos negativos. Em relação à situação da malária, estamos a falar de 2 meses, janeiro e fevereiro. Nós reduzimos os casos, quando comparado com o igual período do ano passado, em mais de 16%. E dizer que no ano passado nós tivemos 13.874 casos e este ano tivemos apenas 11.542 casos. É uma redução que para nós é significativa e estamos felizes porque a malária é um dos problemas que apequenta muito as nossas comunidades e é a razão da procura das nossas unidades sanitárias.
0: A nossa fonte falou também da situação do HIV e SIDA.
1: Neste ano nós testamos e destes testados nós tivemos 80 novos positivos contra 73 do ano passado e neste momento o distrito conta com um total ativo de 2.508 pacientes em TARV contra 2.338 do ano passado. É verdade que nós superamos aquilo que era a previsão de testado nesses 2 períodos e superamos em cerca de 8% quando comparado com o igual período do ano passado.
2: Temos muitos casos de abandono?
1: Felizmente não. Neste período nós registramos 2 casos de abandonos, mas estão mesmo registados esta mobilidade de pessoas que vêm a procura de mineração e algumas delas não chegam depois, na altura de saída, a pedir, a solicitar uma guia de transferência para continuar com o tratamento ou acompanhamento aonde eles.
0: António Jaime revelou que o grande constrangimento do seu setor é a insuficiência de recursos humanos.
1: Nós não estamos ainda satisfeitos. Dizer que é um desafio para o distrito a questão de recursos humanos. Nós não tivemos admissões no ano passado e ressentimos por esta situação. Nós temos especialidades que ainda não conseguimos cobrir todas as unidades sanitárias. Falo da área de nutrição, falo da área de medicina preventiva. Temos 2 unidades sanitárias que não temos técnicos de medicina preventiva e que não temos também técnicos de nutrição. E isto faz muita diferença porque neste momento subcarregamos os colegas de uma outra especialidade que tem que duplicar, quer a sua e a outra, e isto reduz aquilo que é a qualidade de prestação de serviços.
0: No distrito de Chifundi, milhares de pessoas que fazem parte das camadas desfavorecidas têm sido assistidas apesar da exiguidade de recursos, sob a Rádio Moçambique de António Jaime.
1: Em relação à assistência às camadas vulneráveis, nós, como distrito de Chifundi, somos assistidos com a Delegação Regional do INAS de Marávia, que assiste cá ao nosso distrito. Neste momento, a assistência que eles têm feito são assistências em termos de cesta básica, pagamentos de subsídio aos idosos, mas referir que em relação aos pagamentos de idoso temos ainda problemas porque carregamos algumas dívidas do ano passado e este ano ainda não começamos a efetuar pagamentos por falta de desembolso. E em relação à cesta básica, alguns grupos mais carenciados, nós temos tido estas cestas básicas uma vez por trimestre e temos informações que ainda este março irá entrar esta equipa para fazer esta distribuição desta cesta básica para minimizar aquilo que é a vulnerabilidade das crianças, principalmente aquelas famílias que são chefiadas por crianças. Nós temos estes casos no distrito que não são dados muito bom. Nós temos cerca de 824 famílias que são suportadas também por crianças ou são chefiadas por crianças. Destas, 65 são chefiadas por crianças homens e 59 são chefiadas por crianças mulheres.
0: O processo de ensino e aprendizagem no distrito de Chifundi foi reportado pelo diretor dos Serviços Distritais da Educação, Juventude e Tecnologia, Arquimedes da Silva, começou por falar da rede escolar.
2: Dizer que o distrito, em 2025, trabalhou com 93 escolas, das quais tivemos 79 escolas primárias, são aquelas que são lecionadas de primeira a sexta classe. Trabalhamos com 12 escolas básicas, são aquelas que foram requalificadas, que lecionam da primeira à nona classe, e duas escolas de raiz, uma escola secundária. Temos no posto administrativo de Chifundi, sobretudo na escola secundária de Luia, e temos também a escola secundária de Nkanta, no posto administrativo de Mualazi, na localidade de Nkanta. E para este ano, aumentamos mais um estabelecimento, uma instituição de ensino, neste caso queria fazer referência. Tivemos uma sala anexa de escola básica de Mualazi, foi desanexada e tornou-se independente para a escola primária de Chimbalame. Neste caso, para 2026, contamos com 94 escolas destas, 80 escolas primárias, tivemos 12 escolas básicas e 2 escolas secundárias. Para este ano 2026, nós matriculamos e inscrevemos um total de 63.312 alunos da primeira à 12ª classe. Destes, 33.231 são mulheres. Este efetivo é assegurado por um total de 908 professores, destes também 344 são mulheres.
0: O responsável pelo setor dos serviços distritais da Educação, Juventude e Tecnologia deste fundo fez saber que em algumas escolas o efetivo dos professores está aquém do desejado.
2: Nós temos ainda necessidade de professores. Nós precisaríamos mais 327 professores, para não falarmos de horas extras e segunda turma a nível do distrito. Não é? Precisaríamos de cerca de 240 professores para o ensino primário e 87 professores para o ensino secundário. Uma parte iria abraçar as escolas básicas e a outra parte iria abraçar as escolas secundárias. Na verdade, nós, para este ano, nós recebemos um reforço para a contratação de 2026, mas o número está aquém do desejar daquilo que é a nossa necessidade. Nós fomos comunicados que vamos receber 18 vagas. 2 vagas para N4, 5 vagas para a N3, 8 vagas para N2 e 3 vagas para N1.
0: Arquimedes da Silva revelou como é sanada a situação da existência de professores.
2: Temos feito um trabalho de base. Numa primeira fase, temos reorientado os docentes. Aqueles colegas que estão a frequentar o ensino superior, esses em algum momento acabam nos apoiando, aquelas que são para ver se pode abraçar algumas disciplinas lecionadas no ensino básico. E aqueles outros professores que estão a lecionar o ensino primário, nós temos feito um levantamento para ver se pode abraçar a segunda turma.
0: A Rádio Moçambique soube que neste ano serão construídas mais salas de aulas.
2: Neste ano temos uma boa nova. Temos uma escola básica, que é a escola básica de Chipapi. Já vai se beneficiar de construção de 5 salas de aulas, um bloco administrativo, sanitários e um sistema de abastecimento de água. Então, nós estamos neste momento a aguardar, tendo em conta que algumas equipes já vieram fazer o reconhecimento do terreno, para ver se pode enterrar algumas relações, e nós estamos confiantes que ainda este ano vai se fazer o lançamento da primeira pedra e de seguida, neste caso, fazer-se a construção desta infraestrutura que necessitamos, de fato. O concurso já foi lançado por via da direção provincial. Os empreiteiros já vieram reconhecer o terreno. Nós, como distrito, só estamos a aguardar. Conta que não é fundo do governo do distrito de Chifundo, é mesmo fundo da província. Então, nós estamos esperançosos, tendo em conta que o movimento nos encoraja bastante.
0: Arquimedes da Silva disse que nem todas as salas de aulas são de alvenaria.
2: A nível do distrito, nós temos 743 salas de aulas. Dessas 743 salas de aulas, nós temos 133 salas que são de construção convencional. As outras salas, que são 610 salas, são salas em melhor

0: Temos alunos que frequentam a ar livre e simplesmente temos aquelas salas convencionais, temos as construções mistas e temos algumas parcerias com as igrejas.
1: Na ocasião, a Rádio Moçambique soube de Arquimedes que o número de carteiras está aquém dos alunos inscritos.
0: A nível do distrito, nós temos um total de 3.702 carteiras, que beneficiam cerca de 14.808 alunos. Temos também um déficit de carteiras, cerca de 48.504 alunos sentam em material alternativo. Não significa que sentam ou recebem as aulas diretamente no chão, não. Nós temos algum material alternativo, temos aqueles bancos que a comunidade participa na sua construção, temos também aqueles bancos de barro que a comunidade faz muito bem, e temos também bancos de madeira por iniciativa de certas escolas. Em 2024, nós tivemos duas escolas que tiveram uma boa iniciativa, que é de realçar a escola primária de Garantia e a escola básica de Camande, e fabricou cerca de 55 carteiras usando o material local. Então, nós estamos a capitalizar essa iniciativa dessas duas escolas para ver se podemos alastrar para outras escolas. E importa também realçar que no ano passado a direção provincial alocou ao nosso distrito 150 carteiras. E dessas 150 carteiras nós distribuímos em duas escolas. Alocamos 75 carteiras à escola básica de Mualaze, na localidade de Mualaze Sede, e alocamos igualmente 75 carteiras à escola primária de Encanto.
1: O diretor dos Serviços Distritais da Educação, Juventude e Tecnologia de Chifunde falou também sobre o desporto naquela região.
0: Na verdade, Chifunde é potencial em desporto. Estamos a realizar muitas atividades de desporto, mas a principal modalidade que domina mais o distrito é o futebol 11. Nós temos 11 localidades no nosso distrito de Chifunde, três postos administrativos, e nessas 11 localidades temos um total de 140 equipes de futebol. Então, o trabalho está sendo feito. O desporto que é mais praticado é o desporto recreativo. Ainda estamos a impulsionar, estamos ainda a descobrir mais talentos. Para além disso, também nas escolas estamos ainda a capitalizar outras modalidades. Me refiro ao xadrez, temos o handebol, jogos tradicionais. Quer dizer, esses jogos tradicionais são daqueles que estão em via de extinção. Então, por via do setor da educação, estamos para ver se podemos resgatar essa nossa identidade de jogos tradicionais. Em quase todas as escolas básicas, estamos a praticar estas modalidades. Para além disso, também temos atletismo, temos ginástica, que é praticado com muita intensidade nas escolas básicas, bem como as duas escolas secundárias.
1: Funde já sonhou ter uma equipa no provincial?
0: Sim, é nosso sonho, é nosso sonho. Estamos a fazer um trabalho de base. Acreditamos que dentro de breve nós vamos nos pronunciar como equipe, tendo em conta que ainda estamos a legalizar, que é aquela que é a nossa associação distrital de futebol. Acreditamos que dentro em breve nós vamos nos pronunciar com relação à nossa presença nas competições provinciais.
1: O que se pode falar sobre expressões culturais de Funde?
0: A nível do nosso distrito existem muitas expressões culturais, e é mesmo na senda de resgatarmos aquela que é a nossa identidade. Temos algumas culturas que são praticadas com muita intensidade. Temos o nosso potencial, que é o Nhão Guliwankulu, temos Xioda, Makwaela, temos Xisamba, Xiterere, Xinamwali, temos também teatros e músicas ligeiras, locais. Então, nós temos praticado muita cultura e, nesse momento, estamos, em algum momento, a tentarmos incrementar aquelas que são as culturas que estão em via de extinção.
1: Quais estão em via de extinção?
0: Estamos a falar, por exemplo, de Xisamba. São essas culturas que ainda estamos com muito receio e já orientamos todas as escolas para ver se pode ainda incrementar, capitalizar mais, para ver se ainda pode transmitir essa nossa tradição de geração após geração. Teremos 2 dias, vamos, em algum momento, incrementar e pôr mais em prática aquelas que são as danças, as culturas que estão em via de extinção, e mesmo para resgatarmos aquela que é a nossa identidade.
1: Onde encontrar os fazedores dessas danças ou expressões que estão em via de extinção?
0: Quase em todas as localidades do nosso distrito, sobretudo no posto administrativo de Mualaze e posto administrativo de Nsaze. A ideia de nós alastrarmos essas culturas que estão em via de extinção para ver se nós resgatamos. Sabemos que é mesmo lá nas instituições de ensino que nós temos o nosso grupo-alvo, que tem a capacidade, que tem a missão de transmitir e perpetuar aquela que é a nossa identidade.

0: Estimado ouvinte, assim estamos na reta final deste programa Moçambique de Ilhas Alês, em que estamos a falar do distrito de Chifundi, na província de Tete. Naquela região, há um bom ambiente para a prática de negócios. O sentimento é do agente econômico que responde pelo nome de Horácio Bemba.
1: É normal, não é difícil. Na relação entre a agente econômico e o governo está muito bom. Não há nada confusão. Por isso, cada um está livre fazendo negócio. Também o governo está fazendo a sua parte. Os Luyans estão a crescer, mas temos dificuldades, não temos de banco. Sabe que onde que tem negócio, tem que ter de banco. Para outro negociante, não? Para ter banco, depósito, levantamento. Então o banco está enxuta, quando a salária entra, a pessoa tem que subir de carro até enxuta, a 50 quilômetros. Então o outro acaba fazendo compra lá enxuta. Aqui vem só com as mãos cruzadas, não compra nada. Então, se fosse o governo pensou em pôr o banco aqui, Luia, seria mais muito bom para nós. Água temos, energia temos também. Não tem problema de energia aqui.
0: Em termos de segurança?
1: Pronto, onde há pessoa não falta crime. Mas temos polícia aqui em Portidão. Qualquer coisa estão a regir.
0: Comparando com o passado, o que, que mesmo mudou aqui?
1: O Luia está a mudar. Aqui não havia fábrica, mas estão para montar fábrica de pedras. Isso é melhoria de ser do tipo de fundo, que muita gente vai ter trabalho aí. Isso é mudança. E também o negócio também vai correr muito, porque aquela fábrica vai acolher muita gente. Por isso há mudança mesmo cada vez mais. O que eu vou dizer, o Luia de ontem e de hoje, hoje está muito bom. Porque, por exemplo, o Luia só era aqui na ponte e aqui só. Mas hoje em dia, começa daquele lado de ponte até o centro de Manavia. Está cheio de pessoas. Já se formaram como se fosse uma vira. É verdade.
0: Wilson Kalima é um dos residentes de Luia Sede e afirma que Luia deixou de ser um povoado.
2: Aqui agora está a conhecer um desenvolvimento. É diferente com os anos passados. No passado recente, aqui era um povoado. Agora as coisas estão a mudar para um melhor. Que tal abastecimento de água e corrente elétrica? Tudo está bem? Tudo está bem. Mas não temos banco. Para fazer os movimentos bancários, somos obrigados a fazer viagem para o distrito de Chuta. Para fazer depósito é complicado. Alguns são velhos. Não conseguem ir para Chuta para levantar dinheiro. Às vezes mandam crianças. Seria bom se tivéssemos uma agência bancária, porque Luia já é grande. E também não temos a casa mortuária. Apenas iniciaram a construção, mas até agora ainda não terminaram. Quando alguém morre, sofre-se muito. Há pessoas que são de longe, quando morrem, deixam os defuntos de qualquer maneira no soalho.
0: Quanto à questão da falta de uma agência bancária, o administrador deste fundo, Tomás Razão, minimizou a situação.
3: O distrito tem banco. Nós temos o banco, mas está no posto de Mualade. Está distante da sede do distrito. Da sede do distrito para Mualade, estamos a falar de 6 a 7 horas de tempo. Não porque não temos banco, mas porque está muito distante da sede. É uma preocupação para a nossa população e estamos a trabalhar junto com o banco, pelo menos montar uma ATM enquanto procura-se solução definitiva desta situação.
0: Ouvinte, assim chegamos mesmo na ponta final desta reportagem, em que fizemos uma viagem virtual ao distrito de Chifundi, na província central de Tete. Este programa, Moçambique de Ilhas Alês, foi produzido e apresentado por Adriano Big One e Cândido João esteve na sonorização e montagem. Até a próxima oportunidade.
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0: Amigo ouvinte, escute às 21 horas as notícias do âmbito nacional e internacional, seguindo-se então a conexão com o emissor provincial de Maputo para a emissão regional Sul, referente à segunda-feira, 18 de maio do ano 2026. Antecipadamente ficam as despedidas de Febo Ardiel, que fez companhia até esta parte, junto ao microfone. Obrigado pela preferência. Convido a acertar o seu relógio em Moçambique. São 21 horas.
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3: As notícias a seguir apresentadas por Vítor Rufino. Vítor, boa noite.
4: Boa noite, Sérgio Gui Samulo. Boa noite, ouvinte. O presidente da República, Daniel Chapo, nomeou Carmelita Namachulua para o cargo de inspetor-geral do Estado, Emanuel Augusto Mabumo e Laura Nhancali para o cargo de inspetor-geral adjunto do Estado. As nomeações inserem-se no processo de instalação e operacionalização da Inspeção-Geral do Estado, órgão criado para reforçar os mecanismos de controlo, fiscalização e promoção da boa governação na administração pública, indica um comunicado da Presidência da República. O governo já transferiu 109 milhões de dólares para o Fundo Soberano, provenientes das receitas do gás natural. O valor marca o arranque efetivo da operacionalização do mecanismo de gestão da riqueza nacional, que vai assegurar a estabilidade macroeconómica e poupança pública de longo prazo. A informação foi avançada esta segunda-feira pela ministra das Finanças, Carla Louveira, durante o seminário sobre a implementação do Fundo Soberano de Moçambique.
5: Em novembro de 2025, foi assinado o acordo de gestão entre o Ministério das Finanças, que é o gestor global do Fundo Soberano, e o Banco de Moçambique. Na sequência deste marco, foram transferidos para o fundo cerca de 109 milhões de dólares norte-americanos provenientes das receitas do gás natural, constituindo assim o capital inicial do Fundo Soberano de Moçambique.
4: Por outro lado, Carla Louveira fez saber que para este ano o Plano Económico e Social e o Orçamento do Estado prevê arrecadar mais de 70 milhões de dólares da exploração do gás natural liquefeito. Duas pessoas morreram e outras duas contraíram ferimentos ligeiros em consequência de um acidente de aviação ocorrido no último fim de semana na localidade de Mandambuzi, posto administrativo de Kobwe, distrito do Lago, no Niassa. O acidente ocorreu quando um caminhão de mercadoria chocou-se com um motociclo, causando a morte de uma pessoa e a outra veio a perder a vida a caminho do Hospital Provincial de Lixinga, por sinal também ocupante da motorizada. O porta-voz do Comando Provincial da PRM, no Niassa, Nelson de Souza, disse que o caso já foi remetido ao Ministério Público com vista à responsabilização criminal dos envolvidos.
6: E do acidente teve como consequência dois óbitos que se faziam transportar naquele ciclo motor. Apelar aos condutores para que observem todas as medidas de segurança com vista a evitar que haja acidentes de aviação na nossa cidade, assim como nos nossos distritos.
4: Duas pessoas morreram e outras duas contraíram ferimentos ligeiros em consequência de um acidente de aviação na localidade de Mandambuzi, posto administrativo de Kobwe, distrito do Lago, no Niassa. O presidente da Frelimo manifestou esta segunda-feira sentimentos de pesar pela morte do veterano da luta de libertação nacional, Joaquim Munhepe. Daniel Chapo deslocou-se com este propósito à sede da Associação dos Combatentes da Luta de Libertação Nacional, a CLINA, em Maputo, para igualmente coordenar aspectos ligados à realização das cerimónias fúnebres do veterano.
7: Estamos num momento triste, perdemos o camarada Munhepe, então achei que devia estar aqui em casa e depois também podermos conversar sobre o funeral do camarada Munhepe, que é veterano da luta de libertação nacional, que todos nós conhecemos, membro do Conselho de Defesa e Segurança e membro do Comitê Central do nosso partido.
4: Na mesma ocasião, Daniel Chapo inteirou-se do nível de preparação da 4ª Sessão Ordinária do Comitê Nacional da ACLIN, que tem lugar no próximo fim de semana na Matola, província de Maputo. Perto de 1.000 trabalhadores do Conselho Municipal de Quilimane, na Zambésia, estão em greve desde esta segunda-feira, em reivindicação a salários em atraso. Os funcionários encerraram as portas de vários serviços, impedindo o atendimento aos utentes, alegando que a situação está a afetar o sustento familiar.
8: E não vamos abrir isso. E dois, todos aqueles colegas que estão a pagar receitas lá no mercado, aqui o dinheiro não entra, não sei onde vai o dinheiro, não entra. Aqui também não se abre. Antes está cancelado, cada pessoa pode ir na dele. Estou a pedir grande favor, cada pessoa daqui, isso está fechado.
9: A nossa preocupação daqui é de salário. A nossa receita, meu irmão, não vou te responder. Está a ser desviada. O município não está a saber gerir. Eu vou te mostrar meu filho agora já está apanhando em meia. Porque o pai não está a receber.
10: O elevado custo de vida e tudo para o mercado. Quem admite alguém? Nós não somos seres inanimados. Pedimos o edile que reconheça. Quem trabalha 6 meses sem salário.
4: O chefe do gabinete do presidente do Conselho Municipal de Quilimane, Carlos Jackson, reconhece a legitimidade da greve, mas diz que o problema deve-se à crise financeira. Na atualidade internacional, a fronteira entre a República Democrática do Congo e o Ruanda, nas proximidades de Goma e Gisenyi, está fechada desde a manhã de domingo. Até o momento, não houve nenhum comunicado oficial emitido pelo governo ruandês ou pelos rebeldes do M23 que controlam a cidade de Goma desde o ano passado. Entretanto, fontes citadas pela mídia Congo confirmaram que o Ruanda não permite mais a entrada em seu território desde domingo. O encerramento da fronteira ocorre em meio a um alerta sanitário regional elevado após a decisão da Organização Mundial da Saúde de classificar o surto de ébola em Bundibugyo, na República Democrática do Congo e Uganda, como uma emergência de saúde pública de âmbito internacional. Diversos observadores acreditam que essa é uma medida preventiva para limitar a disseminação do vírus do ébola, já que o fluxo diário entre Goma e Gisenyi está entre os mais intensos da região dos Grandes Lagos. Fechamos com a previsão do tempo. As cidades de Tete, Nampula e Pemba poderão registrar esta terça-feira 30 graus centígrados de temperatura máxima, seguidas de Quilimane com 29 graus. Beira, 28, Maputo, Inhambane e Vilanculo, 27, Xai-Xai, 25, Lixinga e Chimoio, 23 graus centígrados de temperatura máxima. Apresentamos as notícias a esta hora, as próximas às 22 horas. 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
1: Boa noite e bem-vindo ao Último Jornal. Presidente da República desafia instituições de gestão de recursos hídricos para adotarem novos mecanismos de antecipação, preparação e resposta às mudanças climáticas, tendo em conta a gestão sustentável da água. O Estado poderá arrecadar ainda este ano mais de 70 milhões de dólares da exploração do gás natural liquefeito. É um anúncio feito hoje em Maputo pela ministra das Finanças, Carla Louveira, durante o seminário sobre a implementação do Fundo Soberano de Moçambique. No estrangeiro, o número de mortes em ataques israelitas no Líbano atinge os 3 mil desde o início dos ataques, em março último. Destaques do Último Jornal, acompanhe já a seguir os desenvolvimentos destes e outros assuntos nesta edição referente à segunda-feira, 18 de maio, para o ano de 2026. Na sua companhia, Elvis Magaia na sonorização e Mohamed Jani na edição e apresentação. Boa audição. É o princípio do Último Jornal. Presidente da República desafia instituições de gestão de recursos hídricos para adotarem novos mecanismos de antecipação, preparação e resposta às mudanças climáticas, tendo em conta a gestão sustentável da água. Os pormenores por Adérito Lipang.
2: O presidente da República diz que Moçambique deve encontrar novas formas de encarar a gestão da água face às mudanças climáticas. Daniel Chapo falava hoje em Maputo no lançamento do Compacto Nacional de Investimento de Água e Saneamento 2026-2036, Proáguas. Trata-se de uma iniciativa do governo de mobilização de fundos no valor de 4,593 mil milhões de dólares nos próximos 10 anos para financiar o setor da água e saneamento no país. O presidente Daniel Chapo sublinhou que os eventos extremos cada vez mais frequentes e intensos deixam um sério alerta sobre a gestão dos recursos hídricos no país.
3: As mudanças climáticas vieram transformar profundamente a forma como encaramos a gestão da água. Nos últimos anos, o nosso país tem enfrentado cheias, ciclones, secas, inundações, eventos extremos cada vez mais frequentes e intensos. Há comunidades que convivem simultaneamente com a escassez de água para consumo e com a destruição causada por excesso de água. Há regiões vulneráveis, há seca prolongada, enquanto outras enfrentam inundações devastadoras. Do Rovuma ao Maputo, do Zumbo ao Índico, o povo moçambicano conhece na sua própria pele o peso da insegurança hídrica. Conhece a angústia da seca prolongada, conhece a força destruidora das cheias que arrastam casas, machambas e sonhos do povo moçambicano.
2: Por isso mesmo, ao Estado é imposta uma nova capacidade de antecipação, preparação e resposta face às mudanças climáticas, alerta o presidente Daniel Chapo.
3: Não podemos continuar a reconstruir indefinidamente aquilo que pode ser prevenido através de planeamento, armazenamento e resiliência. Por isso, é neste contexto que lançamos hoje o Proáguas, Compacto Nacional de Segurança Hídrica 2026-2036. O Proáguas representa o mais abrangente, estruturante e ambiciosa Plataforma Nacional de Transformação do Setor de Águas, Saneamento e Recursos Hídricos. Trata-se de um instrumento nacional de planificação integrada e de mobilização de investimento para os próximos 10 anos.
2: Com efeito, o presidente da República anunciou que no domínio social o Proáguas prevê igualmente construir e reabilitar infraestruturas de água, saneamento e higiene em mais de 12 mil escolas e centenas de unidades sanitárias. O compacto prevê ainda a construção e reabilitação de 4 grandes barragens e de 1000 pequenas, para além de reservatórios escavados.
1: Ainda hoje, o presidente Daniel Chapo deslocou-se à sede da Associação dos Combatentes da Luta de Libertação Nacional em Maputo para coordenar aspectos ligados à realização das cerimônias fúnebres do general na reserva e combatente da Luta de Libertação Nacional, Joaquim João Munhepa. Nelson Muando.
4: O presidente da Frelimo, Daniel Chapo, manifestou esta segunda-feira sentimentos de pesar pela morte do veterano da Luta de Libertação Nacional, Joaquim Munhepa. Daniel Chapo deslocou-se com este propósito à sede da Associação dos Combatentes da Luta de Libertação Nacional, ACLIN, em Maputo, para igualmente coordenar aspectos ligados à realização das cerimônias fúnebres do veterano.
5: Estamos num momento triste, perdemos o camarada Munhepa,
0: Então achei que devia estar aqui em casa e depois também podermos conversar sobre o funeral do camarada Munhepe, que é veterano da luta de libertação nacional, que todos nós conhecemos, membro do Conselho de Defesa e Segurança e membro do Comitê Central do nosso partido.
4: O presidente da Frelimo destacou a importância de preservar o legado dos combatentes da luta de libertação nacional e o papel de Joaquim Munhepe na consolidação da independência nacional e na defesa dos valores da unidade, patriotismo e soberania de Moçambique. Na mesma ocasião, Daniel Chapo inteirou-se do nível de preparação da 4ª Sessão Ordinária do Comitê Nacional da ACLIN, que tem lugar no próximo fim de semana na Matola, província de Maputo.
1: Já há várias reações em torno da morte do general na reserva e combatente da luta de libertação nacional, Joaquim João Munhepe. Adérito Magaia.
5: O veterano da luta de libertação nacional, Francisco Cabo, diz que o desaparecimento físico de Joaquim Munhepe deixa o país mergulhado em tristeza e consternação. Reagindo ao sucedido, Francisco Cabo afirmou que Joaquim Munhepe, general na reserva e combatente da luta de libertação nacional, foi um dos homens mais dedicados à causa da independência nacional. Figura histórica, Munhepe destacou-se pelo seu papel nas comunicações militares da Frelimo durante os primeiros anos da luta contra o colonialismo português. Cabo recordou que conheceu Munhepe em 1964 na Tanzânia, numa altura em que ambos integravam estruturas da Frelimo. Segundo explicou, o malogrado evidenciou-se pela sua disciplina, espírito de camaradagem e prontidão no cumprimento das missões que lhe eram confiadas.
6: Foi um grande combatente, um grande amigo, um grande camarada, que sempre disponíveis para cumprimento das tarefas que eram-lhe incumbidos. Hoje, quando recebemos a informação da sua morte, ficamos todos muito atônitos, porque falar do Joaquim Munhepe é falar da luta de libertação nacional.
5: Por sua vez, o combatente da luta de libertação nacional, Miguel Encaima, descreveu Joaquim Munhepe como um homem íntegro, patriota e preocupado com a formação das novas gerações. Caima recordou os tempos em que conviveu com o general nos centros de formação político-militar da Frelimo, destacando o seu domínio na área das comunicações e a atenção que dedicava aos mais jovens.
7: Munhepe é um homem íntegro, um homem dedicado à causa do seu país. E depois da independência, uma das coisas que ele ultimamente, antes da sua morte, me falou e disse: ah, sabe o que é Mucaima? Vocês jovens, pá, tem que saber assegurar as nossas tradições, sobretudo tradições da independência e da liberdade.
5: A morte de Joaquim Munhepe, que representa o desaparecimento físico de mais um dos rostos da geração que sacrificou a juventude pela independência de Moçambique. Entre companheiros de luta e novas gerações, fica o legado de um homem descrito como disciplinado, patriota e comprometido com os ideais da liberdade, unidade nacional e desenvolvimento do país.
1: A Frelimo refere que a morte de Joaquim Munhepe representa uma grande perda para o povo moçambicano. Nascido em 1946 em Nyamatanda, província de Sofala, Joaquim Munhepe era até a data da sua morte membro do Comitê Central da Frelimo. No ar, o último jornal, o Estado poderá arrecadar ainda este ano mais de 70 milhões de dólares da exploração do gás natural liquefeito. É um anúncio feito hoje em Maputo pela ministra das Finanças, Carla Louveira, durante o seminário sobre a implementação do Fundo Soberano de Moçambique. Reporta Lilia Langa.
8: O governo já transferiu 109 milhões de dólares para o Fundo Soberano provenientes das receitas do gás natural. O valor marca o arranque efetivo da operacionalização do mecanismo de gestão da riqueza nacional, que vai assegurar a estabilidade macroeconômica e poupança pública de longo prazo. A informação foi avançada esta segunda-feira pela ministra das Finanças, Carla Louveira, durante o seminário sobre a implementação do Fundo Soberano de Moçambique.
9: A operacionalização do Fundo Soberano registrou avanços importantes ao longo do ano de 2025. Em novembro de 2025, foi assinado o acordo de gestão entre o Ministério das Finanças, que é o gestor global do Fundo Soberano, e o Banco de Moçambique. Na sequência deste marco, foram transferidos para o fundo cerca de 109 milhões de dólares norte-americanos provenientes das receitas do gás natural, constituindo assim o capital inicial do Fundo Soberano de Moçambique. Este passo representou um marco histórico para Moçambique ao materializar a entrada em funcionamento de um instrumento há muito aguardado para a gestão estratégica da riqueza nacional proveniente dos recursos naturais.
8: Por outro lado, Carla Louveira fez saber que, para este ano, o Plano Económico e Social e o Orçamento do Estado prevê arrecadar mais de 70 milhões de dólares de exploração do gás natural liquefeito.
9: E de acordo com o Plano Económico e Social e o Orçamento do Estado, para o ano de 2026, portanto o PESOI 2026, prevê-se que o país arrecade cerca de 76,8 milhões de dólares norte-americanos provenientes da produção do gás natural liquefeito, dos quais aproximadamente 30,7 milhões de dólares deverão ser canalizados para o Fundo Soberano, reforçando progressivamente a sua capacidade de geração de poupança pública de longo prazo. E da mesma forma, a diferença, tanto do valor que está projetado para 2026, será canalizado para o Orçamento do Estado para as finalidades das despesas previstos no PESOI aprovado.
8: Já o responsável da Unidade de Gestão do Fundo Soberano no Banco de Moçambique, Cláudio Mang, revelou que o mecanismo já começou a gerar os primeiros rendimentos financeiros.
10: A 31 de março de 2026, o Fundo Soberano tinha um resultado líquido de 1 milhão 59 mil dólares contra 210 589,11 dólares, enquanto em 2025 apenas fizemos as aplicações em cerca de 18 dias para este ano. Até então, trata-se de 3 meses, há um acréscimo significativo. Portanto, hoje já fizemos a atuação do valor de mercado frente ao dia 17 e, de forma acumulativa, desde dezembro até os nossos dias, ou até ontem, temos cerca de 1,8 milhões de dólares de juros, o que corresponde a cerca de 114 milhões de meticais. Portanto, mesmo ainda na fase transitória, portanto, há aqui um retorno que achamos que é considerável para que o fundo inicie.
8: Cláudio Mang explicou que os recursos estão a ser aplicados com prudência em instrumentos de baixo risco, enquanto decorre a implementação plena da política de investimento.
1: O Estado poderá arrecadar ainda este ano mais de 70 milhões de dólares da exploração do gás natural liquefeito, em um anúncio feito hoje em Maputo pela ministra das Finanças, Carla Louveira, durante o seminário sobre a implementação do Fundo Soberano de Moçambique. É um trabalho de Lia Langa, da nossa redação central. Seguimos, a província de Teate vai desembolsar este ano mais de 170 milhões de meticais para financiar projetos orientados para a promoção do emprego e geração de renda para jovens e mulheres. O montante a ser disponibilizado no âmbito do FDEL deverá beneficiar mais de 2 mil jovens e mulheres empreendedores com potencial para dinamizar as atividades económicas nos diferentes distritos. Ignacio Gamaia, em Tete.
11: O financiamento vai impulsionar pequenos negócios, incentivar o autoemprego e criar oportunidades sustentáveis para as comunidades, sobretudo nas zonas rurais. Segundo o governador de Tete, com esta aposta, pretende-se transformar os distritos em polos de desenvolvimento, estimulando a produção, comercialização e prestação de serviços. Domingos Viola disse que a iniciativa enquadra-se nos esforços visando reduzir os níveis de desemprego e fortalecer a participação das comunidades no processo de desenvolvimento socioeconômico da província.
12: É isso que se traduz à independência econômica. Se temos recursos, processarmos cá localmente e vendermos já um produto numa outra face. Então, é isso que o nosso presidente quer nos orientar e nós estamos cá para dar seguimento a essas orientações.
11: Domingos Viola, governador de Tete, os projetos que devem ser submetidos para posterior aprovação no âmbito do Fundo de Desenvolvimento Económico Local, FIDEL. Ignacio Gamay, cidade de Tete.
1: E na província de Sofala, os beneficiários do Fundo de Desenvolvimento Econômico Local são chamados a uma gestão do dinheiro disponibilizado para que sirva a outras pessoas. O contacto é com Paulo MacArthur, na Beira.
13: O governador de Sofala apela aos beneficiários do Fundo de Desenvolvimento Económico Local, FIDEL, a usar dinheiro de forma responsável para permitir o financiamento de mais projetos. Lourenço Bulha sublinha que o sucesso do FIDEL virá quando cada mutuário não se desviar dos propósitos da criação da iniciativa, que se resume à melhoria das condições de vida. O governante falava em Gorongosa durante a cerimónia de entrega simbólica de cheques a quase 100 proponentes de projetos aprovados no distrito. Na ocasião, recomendou transparência e boa gestão do fundo.
14: O governo espera consolidar uma nova dinâmica económica assente na valorização de recursos locais, no empreendedorismo de base e na construção das comunidades mais autónomas e resilientes, ou seja, trata-se de um fundo que pretende dar oportunidades a quem tem ideias, mas não tem garantias reais para aceder ao crédito bancário convencional.
13: Os proponentes dos projetos selecionados prometeram tirar o máximo proveito do financiamento e respeitar as regras do jogo.
15: Este momento representa para cada um de nós, beneficiário do FIDEL, a concretização de um sonho. Hoje, a partir de hoje, arregaçaremos as mangas, trabalharemos com dedicação para transformar este apoio em resultados concretos, não só para nós, mas o distrito em geral.
13: Ecos da entrega de cheques aos proponentes de projetos aprovados para o financiamento do Fundo do Desenvolvimento Económico Local, FIDEL, no distrito de Gorongosa. Da Beira, Paulo MacArthur.
1: O secretário de Estado de Manica, Lourenço Lindonde, desafia os gestores das empresas que operam naquela província a envidar esforços para o aumento da produção em cumprimento da iniciativa do Presidente da República com vista a reduzir as importações. Moisés Sayala, em Chimoio.
16: Lourenço Lindonde, que lançou o desafio esta segunda-feira, na abertura do Fórum de Concertação Social, destacou o papel do setor empresarial no fortalecimento da economia nacional. O dirigente defendeu o maior investimento na produção de bens e serviços, afirmando que a aposta na produção nacional poderá contribuir para a criação de empregos e redução das importações. Lindonde disse que o país dispõe de recursos e capacidades para impulsionar a economia, desde que haja envolvimento dos diferentes setores da sociedade.
17: Nesse momento, o nosso foco é produção. Temos que produzir o suficiente para alimentar a nossa população. Temos que produzir o suficiente para reduzirmos, portanto, as importações, né? E, de certa forma, aumentarmos as exportações para trazer mais benefícios ao nosso Estado, ao nosso orçamento do Estado.
16: Lourenço Lindonde abordou igualmente a questão do salário mínimo, defendendo a necessidade de consensos entre os empregadores e trabalhadores, tendo em conta a capacidade produtiva das empresas e o atual custo de vida. Segundo o dirigente, o diálogo entre as partes é fundamental para garantir a estabilidade social e melhores condições para os trabalhadores.
17: Há bem pouco tempo nós tivemos aquela concertação social ao nível já central, em que chegaram a determinados entendimentos em relação, portanto, ao salário mínimo. Né? O processo tem que continuar até ao nível das províncias.
16: Secretário de Estado na província de Manica, Lourenço Lindonde, falando esta segunda-feira na abertura do Fórum de Concertação Social. A partir da cidade de Chimoio, Moisés Sayala.
1: Dos estúdios centrais em Maputo, transmitimos o último jornal. O secretário de Estado na província de Nampula entende que a transformação digital não é apenas um processo de adopção de tecnologias, mas sim um mecanismo assertivo para a reestruturação e funcionamento da administração pública. Albano Xavier, em Nampula.
18: Plácido Pereira disse que, para o efeito, há toda a necessidade do país adotar uma Estratégia Nacional de Transformação Digital a 2025-2026 para conduzir e orientar um conjunto de ações integradas que objetiva. O secretário de Estado de Nampula, que falava nesta segunda-feira no workshop de validação pública da Estratégia Nacional de Transformação Digital, disse que o governo encara a transformação digital como um motor transversal de desenvolvimento socioeconômico. Segundo Plácido Pereira, a transformação digital

0: à estratégia e capacitar os recursos humanos em matéria de transformação digital.
1: Plácido Pereira, secretário de Estado na província de Nampula. O workshop de validação pública da Estratégia Nacional de Transformação Digital, que teve lugar nesta segunda-feira na cidade de Nampula, contou com a participação de instituições de ensino superior de investigação, sociedade civil e parceiros de cooperação. Albano Xavier, em Nampula.
2: O Centro de Formação Jurídica e Judiciária reforça a capacidade técnica e profissional de vários atores da administração da justiça em matérias de gestão sustentável da terra e recursos naturais na província do Niassa, Pinto Catawa.
3: Para o efeito de cor desde esta segunda-feira em Lixinga, uma capacitação de magistrados judiciais do Ministério Público, membros da PRM, defensores públicos do IPAS, advogados, conservadores, paralegais e membros da sociedade civil no quadro de política de gestão de terra. Com a duração de uma semana, o encontro vai abordar temas ligados ao quadro jurídico-legal moçambicano no capítulo de política de gestão de terras e de recursos naturais para o domínio de competência de cada interveniente na resolução de conflitos. O representante do Centro de Formação Jurídica e Judiciária, Fernando Machava, entende que uma atuação harmonizada e coordenada entre os diferentes órgãos de administração da justiça pode garantir a manutenção dos direitos das comunidades na administração e exploração dos recursos naturais.
4: Por essa razão, a expectativa do CFJJ é que esta capacitação reforce, por um lado, a capacidade de atuação dos atores beneficiários na execução prática daquilo que é o ordenamento jurídico sobre a terra, recursos naturais e desenvolvimento.
3: O representante do secretário de Estado no encontro, Vasco Nkole, reconhece que a terra e os recursos naturais são fundamentais para o desenvolvimento econômico e social da população. É neste contexto que defende a necessidade de fortalecimento das instituições públicas para o respeito das normas aplicáveis no acesso aos recursos naturais, em defesa dos interesses legítimos dos moçambicanos.
4: Para que estes nossos recursos sejam, de facto, fontes de produção de riqueza e de desenvolvimento humano, econômico e social do nosso país, é necessário que sejam geridos de uma forma comedida, de uma forma...
3: A capacitação é financiada pelo LACO, Projeto de Governação Local de Terra e Recursos Naturais, e abrange os distritos de Mecanhelas, Ximbunila e Lago, municípios de Quamba, Insaca e Metangula. De Lixinga, Pinto Catawa.
2: Vamos seguir com outras notas. Deputados de Palmo e Meio continuam preocupados com a violação dos direitos das crianças. É um trabalho de Fernando Sidumo.
5: Deputados do Parlamento Infantil na província de Maputo defendem o endurecimento de medidas punitivas contra indivíduos que continuam a perpetrar violação dos direitos da criança em vários setores socioeconômicos da província. A submissão de menores ao trabalho, o seu envolvimento na venda e consumo de estupefacientes são alguns dos problemas que ainda colocam em risco o bom crescimento dos petizes nesta parcela do país. A preocupação foi manifestada esta segunda-feira pela presidente do Parlamento Infantil na província de Maputo, Latoya Chivite, ao secretário do Estado na província, representado na cerimônia pelo administrador da Matola, Gilion Michila.
6: Referimos-nos aos casamentos prematuros, trabalho infantil, tráfico e violação sexual de menores, venda de bebidas alcoólicas e drogas, grandes distâncias entre as escolas e as nossas casas, falta de espaços recreativos para as crianças, deficiente saneamento do meio escolar e acesso à água potável em alguns distritos e melhoria do atendimento especializado para crianças nas nossas unidades sanitárias.
5: Em resposta, o administrador da Matola garante que o governo vai continuar a trabalhar para estancar estes males que enfermam esta classe etária na província.
7: O Parlamento Infantil Provincial constitui uma plataforma de diálogo e cidadania criada para incentivar a participação ativa da criança nos assuntos que dizem respeito ao seu presente e ao seu futuro. Por isso, como governantes, temos a responsabilidade de continuar a criar estratégias e mecanismos que garantam

0: desenvolvimento saudável da criança, promovendo os seus direitos, ouvindo as suas preocupações e valorizando as suas contribuições.
1: Ecos da realização esta segunda-feira da 8ª sessão do Parlamento Infantil na província de Maputo, com apelos ao Executivo para o endurecimento das medidas sancionatórias aos prevaricadores dos direitos da criança neste ponto do país. A 8ª sessão do Parlamento Infantil na província de Maputo realizou-se sob o lema "O bem-estar da criança é a nossa prioridade hoje, amanhã e sempre". Fernando Sidumo, Rádio Moçambique, Matola.
2: Último jornal dos momentos finais antes da atualidade internacional. Vamos à província de Inhambane, onde a corrupção preocupa as autoridades e daí os apelos para o envolvimento de todos no combate a este mal. Alexandre Matsimbe.
3: Gabinete Provincial de Combate à Corrupção em Inhambane apela para a necessidade de todos os setores envolverem-se na luta contra práticas ilícitas. O setor entende que as ações de corrupção ferem a lisura do Estado. O porta-voz do Gabinete Provincial de Combate à Corrupção refere que é obrigação de todo servidor público assegurar a dignidade em benefício comum. José Manuel acrescenta que uma nação efêmera de atos de corrupção está condenada a não desenvolver e agravar as desigualdades sociais.
4: A integridade não é só integridade pública, no sentido de integridade dos funcionários que servem no Estado. A integridade é exigida a todos os cidadãos, no sentido de que ninguém deve optar por estes caminhos, porque são caminhos que ferem a lisura, a honestidade de cada um de nós como cidadãos, mas também a honestidade dos servidores públicos.
3: José Manuel, porta-voz do Gabinete Provincial de Combate à Corrupção em Inhambane e a necessidade de combate a este mal. Alexandre Matsimbe, Inhambane.
2: Estamos mesmo no fim do último jornal. Vamos à atualidade internacional. Pelo menos 4 pessoas morreram e outras 30 ficaram feridas no Quênia durante os protestos em curso contra o aumento do preço dos combustíveis no país, indicou hoje o governo queniano. Uma greve dos transportes públicos e manifestações com bloqueios de estradas em protesto contra uma nova subida dos preços dos combustíveis perturbaram hoje a circulação em várias cidades do Quênia, incluindo a capital, Nairobi. Em Nairobi, em particular, registaram-se confrontos esporádicos entre manifestantes e forças policiais, constataram jornalistas da agência France Press. O número de mortos no Líbano em ataques israelitas no conflito entre Israel e o grupo xiita Hezbollah atingiu os 3 mil desde o início de março, informaram hoje as autoridades de Beirute. Segundo o último balanço do Ministério da Saúde do Líbano, foram registrados 3 mil mortos, entre os quais 211 menores e 116 profissionais de saúde e mais de 9 mil feridos. Os ataques entre Israel e o Hezbollah prosseguem apesar de um cessar-fogo em vigor desde 17 de abril no âmbito de negociações de paz mediadas pelos Estados Unidos. O tempo, as cidades de Tete, Nampula e Pemba poderão chegar amanhã aos 30 graus centígrados de temperatura máxima, seguidas de Quelimane com 29 graus, Beira 28, Maputo, Inhambane e Vilanculo 27, Xai-Xai 25, Lixinga e Chimoio 23 graus centígrados de temperatura máxima. É o fim do último jornal. Despedem-se Elvis Magaia na sonorização e Mohamed Jane na edição e apresentação. Boa noite e bom descanso.
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Jimo Mendes, um dos fundadores da banda Eu Puro. Ouvimos o seu registro Okilale. Para trás ainda, beijinhos dos Goruana. São momentos iniciais deste nosso espaço de terça-feira. Seguimos com música. Desta feita, o convite vai para Cisa Kelly e Pauleta Mulove, que interpretam Ana, de Zé Pires.

0: Esta é uma das vozes da nossa música, é uma das senhoras da nossa música, sim. Ela chama-se Elvira Viegas, da qual ouvimos o grande sucesso Chica Lavito. Ficou ainda para trás a banda Eu Puro, no seu Horrera Correra, na voz da saudosa Zena Bacar.
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0: Vamos sair também das nossas fronteiras, desta feita para irmos até São Tomé e Príncipe, para ouvirmos dos irmãos Calema o tema A Nossa Vez. E logo a seguir também Roberto Carlos com Chegaste, ao lado de Jennifer Lopez.

Yeah. Este é um dos temas de sucesso de Rui Veloso, chama-se Anel de Rubi, quando caminhamos para o fecho desta primeira hora do nosso encontro aqui na Antena Nacional. Vamos sair ao som dos 340 ml em Midnight. Friday night.

0: os 340 ml em Midnight, no fecho da primeira hora do nosso encontro de hoje.
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1: Boa noite. Bem-vindo às notícias apresentadas por Vítor Rufino. O presidente da República, Daniel Chapo, nomeou Carmelita Namachulua para o cargo de inspetor-geral do Estado e Manuel Mabumo e Laura Nhancali para o cargo de inspetor-geral adjunto do Estado. As nomeações inserem-se no processo de instalação e operacionalização da Inspeção-Geral do Estado, órgão criado para reforçar os mecanismos de controlo, fiscalização e promoção de boa governação na administração pública, tal como indica um comunicado da Presidência da República. O governo já transferiu 109 milhões de dólares para o Fundo Soberano, provenientes das receitas do gás natural. O valor marca o arranque efetivo da operacionalização do mecanismo de gestão de riqueza nacional, que vai assegurar a estabilidade macroeconômica e poupança pública de longo prazo. A informação foi avançada esta segunda-feira pela ministra das Finanças, Carla Louveira, durante o seminário sobre a implementação do Fundo Soberano de Moçambique.
2: Em novembro de 2025, foi assinado o acordo de gestão entre o Ministério das Finanças, que é o gestor global do Fundo Soberano, e o Banco de Moçambique. Na sequência deste marco, foram transferidos para o fundo cerca de 109 milhões de dólares norte-americanos provenientes das receitas do gás natural, constituindo assim o capital inicial do Fundo Soberano de Moçambique.
1: Por outro lado, Carla Louveira fez saber que, para este ano, o Plano Económico e Social e Orçamento do Estado prevê arrecadar mais de 70 milhões de dólares da exploração do gás natural liquefeito. Perto de 1.000 trabalhadores do Conselho Municipal de Quelimane, na Zambézia, estão em greve desde esta segunda-feira em reivindicação a salários em atraso. Os funcionários encerraram as portas de vários serviços, impedindo o atendimento aos utentes, alegando que a situação está a afetar o sustento familiar.
3: E não vamos abrir isso. E dois, todos aqueles colegas que estão a pagar receitas lá no mercado, aqui o dinheiro não entra, não sei onde vai o dinheiro, não entra. Aqui também não se abre. Antes está cancelado, cada pessoa pode ir na dele. Estou a pedir grande favor, cada pessoa daqui, isso está fechado.
4: A nossa preocupação daqui é de salário. A nossa receita, meu irmão, não vou te esconder. Está a ser desviada. O município não está a saber gerir. Eu vou te mostrar meu filho agora já está apanhando em mim, porque o pai não está a receber.
5: O elevado custo de vida e tudo para o mercado. Quem admite alguém? Nós não somos seres inanimados. Pedimos o edile que reconheça. Quem trabalha 6 meses sem salário.
1: O chefe do gabinete do presidente do Conselho Municipal de Quelimane, Carlos Jackson, reconhece a legitimidade da greve, mas diz que o problema deve-se à crise financeira. O governador de Sofala apela aos beneficiários do Fundo de Desenvolvimento Económico Local a usar o dinheiro de forma responsável para permitir o financiamento de mais projetos. Lourenço Bulha sublinha que o sucesso do Fidel virá quando cada mutuário não se desviar dos propósitos da criação da iniciativa, que se resumem à melhoria das condições de vida. O governante falava em Gorongosa durante a cerimônia de entrega simbólica de cheques a quase 100 proponentes de projetos aprovados no distrito.
6: O governo espera consolidar uma nova dinâmica económica assente na valorização de recursos locais, no empreendedorismo de base e na construção das comunidades mais autónomas e resilientes, ou seja, trata-se de um fundo que pretende dar oportunidades a quem tem ideias, mas não tem garantias reais para ceder ao crédito bancário convencional.
1: Governador da província de Sofala, Lourenço Bulha. 7 pessoas perderam a vida no presente ano na província de Tete devido a doenças relacionadas à hipertensão arterial. No mesmo período, 2.111 casos da doença foram diagnosticados, o que representa aumento em 17,8%. Os óbitos representam um aumento em 40% quando comparados com o igual período do ano passado. Os dados foram partilhados esta segunda-feira pelo chefe do Departamento de Saúde Pública na Direção Provincial de Saúde em Tete, Danilson Gonçalves, no quadro do Dia Mundial da Hipertensão Arterial. Na atualidade internacional, o número de mortos no Líbano em ataques israelitas no conflito entre Israel e o grupo xiita Hezbollah atingiu os 3 mil desde o início de março. Segundo o último balanço do Ministério da Saúde do Líbano, foram registados 3 mil mortos, entre os quais 211 menores e 116 profissionais de saúde e 9.273 feridos, além de mais de 1 milhão de deslocados. Os ataques entre o Israel e o Hezbollah prosseguem apesar de um cessar-fogo em vigor desde 17 de abril, no âmbito das negociações de paz mediadas pelos Estados Unidos da América entre representantes libaneses e israelitas que não são reconhecidos pelo grupo xiita apoiado pelo Irão. Fechamos com a previsão do tempo. As cidades de Tete, Nampula e Pemba poderão registrar esta terça-feira 30 graus centígrados de temperatura máxima, seguidas de Quelimane com 29 graus. Beira, 28, Maputo, Inhambane e Vilanculo, 27, Xai-Xai, 25, Lixinga e Chimoio, 23 graus Celsius de temperatura máxima. Apresentamos as notícias a esta hora, as próximas às 2 horas.

0: Moçambique não se resignará a ser apenas um exportador de matérias-primas. Assumimos com determinação o compromisso de transformar os nossos recursos naturais em base de industrialização, diversificação económica e prosperidade partilhada para todos os moçambicanos com os nossos parceiros aqui presentes. O verdadeiro valor dos nossos recursos não está no que extraímos, mas no que somos capazes de construir a partir deles. É neste quadro que os setores de mineração e energia assumem um papel central, não como fins em si, mas como instrumentos estratégicos para a transformação estrutural da nossa economia.
1: Presidente da República, Daniel Chapo.

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0: Sejam bem-vindos a mais uma edição do nosso Edesporto, que tem em destaque o Campeonato Africano de Futebol Sub-17, competição que entra agora na sua fase decisiva da etapa de grupos, como sempre acontece. Iniciamos então este programa com os tópicos que os nossos comentaristas trazem, o assunto prévio, a começar então com o Alexandre Zandamela. Seja bem-vindo.
1: Bom, Zé, eu trago como ponto prévio o basquetebol, com esta grande novidade de duas jogadoras moçambicanas, ou melhor, o basquetebol moçambicano, ou jogadoras moçambicanas, uma vez mais a serem chamadas para o basquetebol angolano, para forçar equipas angolanas. Neste caso concreto é a Silva Veloso, portanto, que é do Ferroviário de Maputo, que foi tricampeã nacional e campeã africana. Bem conhecida a Silva Veloso, portanto, uma jogadora de referência, uma base de referência, e que nas últimas duas edições do Campeonato Nacional de Basquetebol, da Liga Sazol, foi considerada a jogadora mais valiosa, né, chamada MVP. E depois essa outra miúda, a Soraya Rijal, que está a jogar em Portugal, portanto, representou a Quinta dos Lobos, e na última temporada, portanto, esteve a representar o Imortal. Portanto, uma vez mais, o nosso basquetebol a ser altamente considerado, portanto, parte dos angolanos, particularmente nos femininos, portanto, com esta ida das duas jogadoras para o basquetebol, nesse caso concreto, para o primeiro de agosto. Portanto, é para mim este acontecimento um destaque que, na verdade, merece que seja referenciado nesse momento.
0: Exato. Alexandre, o que é que representa então esta valorização internacional para o basquetebol feminino nacional?
1: Tem muito a ver com aquilo que nós atingimos. O nosso basquetebol feminino atingiu ao nível do continente patamares bastante elevados, não apenas ao nível da seleção, mas também ao nível dos clubes, ou até melhor, sobretudo ao nível dos clubes. Sabe perfeitamente o Zé Durbeck que nós somos campeões africanos, já temos o Ferroviário que já conquistou vários títulos. Temos o Desportivo de Maputo, que também já foi campeão africano. A Liga Desportiva de Maputo, que já foi campeã africana. A Académica, que já foi campeã africana. O Machaquer, já foi campeão africano. Portanto, é um percurso conhecido e reconhecido ao nível do nosso continente. E que mesmo com... E que vai passando de geração para geração. Nós, quando há algum tempo... quando tínhamos aquela geração das Esperanças, ou Aurelas e companhia, dizíamos que, puxa, será que depois dessas jogadoras teremos outras que possam representar o nosso país de uma forma digna e condigna? Mas estamos a ter, e hoje em dia, portanto, e com essa possibilidade de poderem jogar no estrangeiro, representar equipas de outros continentes, de outros países, portanto, é bastante positivo. Exato. Hoje já temos jogadoras na Europa. A mil de vezes a Angola tem vindo a requisitar a nossa jogadora, portanto é o reconhecimento daquilo que é o nosso basquetebol feminino e só temos que nos congratular com isso.
0: Exato. Zandamela, se é verdade que temos esta presença crescente de atletas nacionais fora de portas, também é certo que precisamos de uma maior competitividade e também de uma maior visibilidade do basquete feminino nacional.
1: Precisamos. Repare que aqui devo dar os parabéns aos meus colegas da comunicação social, particularmente essas plataformas novas, né, que têm estado a impulsionar o basquetebol da cidade de Maputo, portanto, estes campeonatos que existem, torneios de abertura, essas ligas de joga bet, portanto, e este trabalho está sendo feito ao nível da associação, que está de parabéns. Então, a associação de basquetebol da cidade de Maputo teve um período assim amorfo, mas agora está a reconstituir-se, está a revolucionar-se, está a trazer, portanto, muitas competições ao nível da capital. E em relação ao nível nacional, portanto, a Liga Moçambicana de Basquetebol, através da Liga Sazol, também tem sido uma grande referência, um momento aglutinador, um momento de grande festa para o nosso basquetebol feminino. Portanto, eu penso que há de facto um déficit, isso é inegável, ao nível das outras províncias. A maior atenção concentra-se na capital do país, mas pelo menos o fato de, por exemplo, na Liga Sazol estarem presentes várias equipas de outras províncias, isso é positivo, independentemente do resultado, do desnível competitivo, mas a presença tanto destas equipas tanto reflete aquilo, reflete sobretudo o empenho dessas províncias e a necessidade de marcar presença em relação à competição. E há dias houve eleições na Associação de Basquetebol de Cabo Delgado, e Cabo Delgado tem estado a marcar presença, portanto, nos campeonatos nacionais. Eu vejo isso de uma forma muito, muito positiva, e bom, independentemente de tudo, das dificuldades, etc, etc, estamos presentes.
0: Ok, muito obrigado.
1: Podemos não ganhar hoje, mas amanhã pode ser possível ganhar.
0: Muito obrigado, Alexandre. O grande desafio passa então agora por transformar estes casos individuais num projeto sustentável no que diz respeito à valorização deste basquetebol. Muito obrigado. Vamos então ao Manuel Moreira. Qual é o tópico, qual é o ponto prévio relativamente à atualidade desportiva nacional e internacional?
1: Zé.
0: Sim?
1: Zé. Posso adivinhar o ponto prévio de Moreira?
0: Ah, bom. Prevemos todos nós.
2: Mas diz lá,
0: o assunto é acadêmica, né?
1: É incontornável.
0: Vamos a isso.
2: A ver, José. Incontornável.
0: Não há. Desculpa lá, não está na nossa agenda acadêmica.
1: Si.
2: Não, está na minha. Moreira.
0: Agora, falamos da
2: valorização. Do Sporting.
0: Valorizar. Não,
2: Zé, não misture as coisas.
0: Vamos
2: favor.
0: Acadêmico.
2: Não,
0: vamos
2: Zé,
0: acadêmico.
2: Não misture coisas, por favor. É?
0: O Sporting, eu não fiz referência a nenhum Sporting.
2: Não, estou bem, mas eu os outros fazem. Você nunca diz. Não, vou falar. Todo o meu tópico vai ser em Portugal. Primeiro a minha acadêmica. Depois, atletas moçambicanos estiveram em grande no fim de semana.
0: Então, primeiro, atletas moçambicanos.
2: Não, primeiro vou falar na académica. Esses atletas são atletas que eu me orgulho deles, mas o meu coração desportivo é académica.
0: Vamos ficando em Portugal.
2: Vamos ficando mesmo. No Calhabé, Calhabé é o nome que designa hoje que... Estado, cidade de Coimbra, era o municipal, agora é cidade de Coimbra. E Académicas regressa à segunda divisão, espero que por um ano regresse à primeira divisão e comece a bater esses Sporting todos.
0: Ganhar é juízo.
2: Não vai, não. Uma Académica já ficou em segundo lugar no campeonato, teve taça.
0: No passado.
2: Sim, é do passado. O passado faz parte, para nós termos presente é preciso termos passado. E jogaram. A Académica teve grandes moçambicanos a darem show em Portugal, a jogar na primeira divisão, como o Dário Monteiro, que é dos 10 melhores, é o quinto.
0: Quantos
2: melhor
0: estão
2: marcador
0: a jogar na Académica?
2: Hoje tem dois jovens no Sub-23.
0: Quem são?
2: Não tenho aqui os nomes comigo. Mas olha, tem o Dário Monteiro, que foi capitão da Académica, goleador pela Académica e foi treinador no Sub-23. Mas eu podia destacar outros nomes, grandes nomes, jogaram na Académica. Estou a falar dos moçambicanos.
0: Braçard,
2: Mário Wilson, Nene, Rui Rodrigues, José Júlio de Andrade, que foi o primeiro secretário de Desportos aqui em Moçambique, hoje Ministério da Juventude e Desportos. Tanto está de parabéns à Académica. Para quem vê nas plataformas ali do Ezequiel, pode ver que estou aqui a rigor, né? Com a camisa aqui, a camiseta da minha Académica. A minha Académica não é só de lá, é Académica também aqui, do Maputo. Onde, curiosamente, você jogou. Né?
0: Não é sorrir. Em Portugal, é Moçambique.
2: Sim, também, mas qual é o problema? O mundo hoje é global, não podemos fugir disso. Por isso é que temos grandes jogadores, grandes atletas, que ontem se vivenciaram em Portugal. Falo do Gianni Catam do Sporting, Witty do Nacional da Madeira, Bruno Langa do Estrela da Amadora e do Kalila do Santa Clara, todos da primeira divisão, foram todos titulares no jogo, último jogo, né, do campeonato português, todos titulares. Isso é muito bom. E queria também destacar aqui Rodrigo Almeida, esse corredor do automobilismo. Veja, está em primeiro lugar, venceu ontem uma das provas, a outra ficaram em terceiro, mas estão estão à frente dessa grande competição que se chama Iberian Supercars. Ontem foi no Estoril, no Estoril não, no Algarve, em Portimão. Portanto, a bandeira de Moçambique esteve lá no topo. Obrigado, Rodrigo de Almeida.
0: Estamos juntos.
2: São os meus tópicos.
0: Obrigado, Moreira. Estamos juntos.
1: Moreira.
0: Sim, Alexandre?
1: Moreira está-se a esquecer em Portugal do Itiquembo, portanto, que esteve em evidência na vitória do Nacional.
2: Não, falei dele.
0: Falou dos quatro.
1: Falou do IT, né?
2: Falei do IT, sim. Okay, sim, está, todos os moçambicanos que jogam lá, os quatro na primeira divisão, todos jogaram a titulares.
0: A titulares, exato.
2: E aí o IT foi a evidência, né? E o Bruno Langa, que estava com. A equipa estava com dificuldades, olha, conseguiu ultrapassar tudo e vão continuar os quatro em equipas da primeira divisão.
0: Meus caros, vamos então ao grande destaque desta jornada em termos de debate. Estamos então a falar do Campeonato Africano de Futebol de Sub-17. A Tanzânia avança para os quartos de final e também para a Copa do Mundo com vitória frente à Angola por 3-0. A formação tanzaniana soma então 6 pontos em 2 jornadas, fruto das vitórias diante de Moçambique e da Angola, pela expressiva marca de 3-0. A luta pelos restantes lugares continua em aberto. O Mali ocupa a segunda posição com 2 pontos, depois de empates frente a Angola e Moçambique, enquanto Moçambique e Angola surgem logo nas duas últimas posições com 1 ponto cada. Na segunda jornada, grande referência então para os jovens do país, os Mambinhas, que deram uma resposta positiva após a pesada derrota diante da Tanzânia. A seleção nacional empatou uma bola frente ao vice-campeão africano Mali, demonstrando então uma boa prestação comparativamente àquilo que aconteceu na jornada inaugural. Vamos então entrar nesta avaliação. Moçambique entrou para o duelo frente ao Mali pressionado pelos acontecimentos da ronda inaugural. A derrota por 3-0 frente à Tanzânia levantou dúvidas sobre a capacidade competitiva da equipa. Aliás, colocamos aqui essas dúvidas, sobretudo no plano defensivo. Alexandre, ontem já vimos uma seleção diferente, é verdade, que esteve bem na primeira, mas na segunda esteve sob pressão da turma maliana.
1: É verdade, aqui é mesmo, a melhor expressão é essa, né? A pressão. Ela, a equipa moçambicana, portanto, entrou sob pressão depois da derrota frente à Tanzânia e pressionou logo o seu adversário. Repare que o golo do jovem Pelembinho, né? Portanto, Diego, acontece logo nos primeiros minutos do,
0: 3 minutos
1: do jogo. 3 minutos, exatamente. Os malianos, este golo surgiu fora de todas as conjecturas dos malianos, portanto, não esperavam que pudessem sofrer o golo logo no início do jogo. Isto foi bom para Moçambique, porque conseguiu dominar praticamente toda a primeira parte, e foi mal para os malianos, porque tiveram que, primeiro, correr atrás do prejuízo, mas porque provavelmente estivessem a subestimar o adversário, então acordaram para a realidade, para uma realidade diferente, que foi trazida particularmente na segunda parte, onde foi o melhor período dos malianos. A prestação dos Mambinhas espantou-me, porque diante da Tanzânia, que era o adversário que a partida era, portanto, o mais próximo do ponto de vista de um bom resultado, sofreram, portanto, aquela goleada, mas eles tiveram essa capacidade de poder transformar, portanto, aquela derrota em buscar forças onde eles não tinham ou tinham reservado, e foram buscar essas forças para poder defrontar o Mali, que a priori, portanto, era o adversário de maior quilate, o adversário frente ao qual a derrota seria inevitável. É um empate que traz esta esperança de Moçambique poder se qualificar para a próxima fase. Tem Angola, quer dizer, os jogos da última jornada. Enquanto o Mali, Tanzânia coloca frente a frente duas equipas, uma delas a Tanzânia, já qualificada. Se calhar o treinador pode poupar alguns jogadores e aí, entre aspas, beneficiar o Mali. Mas, por outro lado, noutro campo, teremos esse duelo lusófono entre Moçambique e Angola. Duas equipas que se conhecem perfeitamente, duas equipas que são grandes rivais, a concorrerem precisamente para esse terceiro ou segundo lugar.
0: Portanto, as duas equipas são obrigadas a vencer neste duelo.
1: São obrigadas a vencer, sim. São obrigadas a vencer. Não podemos, neste momento, o Mali está em segundo, mas não está definitivamente em segundo, porque em caso de derrota, continuará com 2 pontos. E aquele que vencer entre Moçambique e Angola, portanto, vai somar nessa ocasião 4 pontos. Portanto, é um jogo extremamente difícil e complicado tanto para Angola como para... Se não, dizia que ver não vai as nossas esperanças, porque se a partida estávamos, digamos, de certa forma descrentes em relação a um bom resultado frente ao Mali, portanto, agora ver as nossas esperanças. Bom, afinal de contas, é possível nós podemos chegar à próxima etapa.
0: Exato. Obrigado, Alexandre. Moreira, o empate acaba por ter um peso importante, não apenas nas contas do grupo, mas também no aspecto psicológico para a seleção nacional, porque agora depende de si próprio. Frente a Angola é obrigado a vencer, para depois esperar por por uma ajuda por parte dos nossos vizinhos da Tanzânia.
2: Bem, eu vou dizer ao contrário de vocês dois. Não é preciso vencer. Não, pela matemática, não é só vencendo que a gente pode ficar em segundo lugar. Não precisamos tanto. Eu vou já dizer as contas porquê.
0: Mas é o caminho mais prático,
2: né? Não, mais prático vencendo, pronto. Eu acho que
0: é nesse sentido.
2: No sentido de se o Mali perder, né?
0: Exato.
2: Yeah. É assim. Primeiro, é um resultado realmente positivo. E o jovem deve estar maravilhado com isso, porque empatamos com o vice-campeão africano do último campeonato africano sub-17. É o Mali. Portanto, não é uma seleção que não esteja habituada a essas andanças.
0: Exato.
2: Agora, eu digo que não é preciso, porque, fazendo as contas, se o Mali perder com a Tanzânia, que é o mais óbvio, parece que a Tanzânia é realmente muito forte. Venceu a Moçambique por 3-0, venceu a Angola por 3-0, parece uma seleção extremamente forte. Então, se o Mali... só que é a Tanzânia que me tem que dar esse forcing.
0: Por isso teria que vencer. Teremos que
2: dependemos da ajuda, da derrota do Mali.
0: Se o Mali,
2: da Tanzânia.
0: Se a Tanzânia
2: golear o Mali, por exemplo, por 4-0, Moçambique não precisa de vencer Angola. Precisa de empatar, simplesmente. O empate dava-nos imediatamente o segundo lugar. Por quê que nos dava o segundo lugar? Mali ficava com 2 pontos, Moçambique ficaria com 2, Angola 2. Só que aí vem o gol average. Nós marcamos um golo. Angola até agora não marcou golo, né?
0: Não
2: tem golos marcados.
1: Angola não tem golos.
2: Né? Não tem golos. Tem 0-0 com o Mali, 1-1 com o Moçambique. Então, isso vai depender do nosso empate. Se nós empatarmos com Angola, independentemente do resultado, se o Mali perder por 4, quem passa somos nós. Mas isso são contas que nem se devem fazer em termos de treinadores, porque os jogos são à mesma hora. Os jogos são à mesma hora, porque... mas já quer fazer essa tentativa de ficarmos em segundo com uma vitória. Independentemente do resultado volumoso ou não, só a vitória da Tanzânia por 1-0.
0: Sim, mas há que contarmos, nós. Moreira, há que contarmos também com esse aspecto de que o Mali sabe que uma vitória garante praticamente o seu apuramento para a segunda fase.
2: Pois, já tem 2 pontos, nós só temos 1. Então, eles com uma vitória contra a Tanzânia.
0: Uma Tanzânia que já está qualificada.
2: É que se o Mali vence, vai para o Mundial, né?
0: Por isso não, já está no Mundial.
2: Não, a Tanzânia. A Mali não. Pois, estamos a dizer, todos estão a fazer essas contas. É. Mas as nossas contas, para nós chegarmos ao segundo lugar, irmos ao Mundial, era necessário que empatando com Angola, ficámos com 2 pontos. Esse empate com Angola vai depender do empate de golos.
0: Portanto, caso o Mali não vença a Tanzânia, as contas poderão ficar ainda mais interessantes, deixando o espaço para decisões por diferença de golos, ou sim, número de golos marcados. Golos.
2: Por exemplo, empatamos 0-0, suponhamos. O Mali só tem um golo também. Um golo average. Então, se nós empatássemos com Angola 0-0, só passávamos para o segundo lugar, né? Porque em pontos ficávamos com 2 pontos todos, né? As 3 equipas ficavam com 2 pontos. Angola ficaria sem golos. Sem golos marcados. Ficaria num goal average de 0-3. Nós ficaríamos com um goal average de 1-3. É para os ouvidos perceberem isso. O Mali, que neste momento também tem um golo só. Está com 1-0, né?
0: Exato.
2: Em termos de golo. Está com 1-1, né? Com o Moçambique. Um golo marcado, um golo sofrido. O Mali também está com um golo marcado, um golo sofrido. Para nós passarmos, o que era preciso nesta conjugação de resultados? Era que o Mali perdesse por 4. Não por 3. Porque por 3 ficávamos todos iguais. Já não sei como é que isso seria. Aquilo tem a ver que é... O Alexandre deve aí ajudar.
1: O caminho mais prático, Moreira...
2: É vencer.
0: Sim, o caminho mais prático a Tanzânia vencer o Mali e nós, naturalmente, batermos o Angola.
1: Pois.
0: Agora, a minha questão é esta, meus caros.
1: É preciso reparar o seguinte, que para a Tanzânia também interessa a vitória, que é para poder ficar em primeiro lugar.
0: Para terminar invicta, exato.
1: Para terminar em primeiro lugar, porque se o Mali bate a Tanzânia, neste momento tem 2 pontos, mas se bate a Tanzânia fica com 7 pontos. Portanto, passa o Mali para a liderança do grupo, então terminaria em primeiro lugar. Mas a Tanzânia também interessa ficar em primeiro lugar. Portanto, a Tanzânia, um empate já lhe garante, portanto, a primeira posição. Porque isso também tem a ver depois com os adversários na segunda fase. Portanto, não basta apenas passarmos. Temos que ver que adversários é que nós iremos encontrar na segunda fase. Estando em primeiro lugar, são normalmente os adversários o segundo classificado, ou o terceiro, por aí fora, e nunca, portanto, o primeiro classificado do outro grupo.
2: A Tanzânia, independentemente de todos os resultados que possam acontecer, mesmo com derrota, a Tanzânia é primeiro.
0: Exato.
2: Ninguém chega aos 6 pontos.
0: Agora, não. Para Moçambique.
1: O Mali, Moreira, a Tanzânia tem 6 pontos. 2 vitórias, 6 pontos. O Mali, neste momento, tem 2 pontos.
2: Só chega a 5.
1: Sim, sim. Se o Mali vencer, sim, chega a 5 pontos.
0: Não, só chega a 5 pontos.
2: Chega a 5, ninguém consegue chegar a Tanzânia.
0: Mantém-se na segunda posição, mas com 5 pontos. Porque a Tanzânia está efetivamente qualificada na primeira posição. Portanto, voltemos então a este Moçambique-Angola.
1: Já estava 17 pontos.
0: Voltemos então, Alexandre, para este Moçambique-Angola. Alguns fatores poderão ser determinantes. Por exemplo, seria bom que os jovens conseguissem assistência em termos de jogo jogado, uma consistência demonstrada ontem frente ao Mali. Este é o primeiro aspecto. Segundo, como evitar erros individuais que poderão ser fatais, porque Angola é um adversário que já nos conhece perfeitamente e vai entrar naturalmente, entre aspas, a matar. E depois, procuramos aquilo que o Manuel Moreira dizia aqui. A melhor condição em termos de finalização. Temos que marcar golos neste jogo frente à Angola, para dissipar dúvidas.
1: Sim, temos que marcar golos. É preciso que, ao nível da seleção, o treinador consiga manter a equipa com níveis bastante elevados de confiança. mas também numa confiança exacerbada. Mas, por outro lado, também não se colocarem, portanto, abaixo da Angola. Porque muitas vezes, quando se olha para adversários, bom, não somos inferiores, isso acaba por influenciar tanto nas próprias linhas. É preciso que os nossos jovens encarem este adversário com toda a naturalidade, tal como encararam o adversário de ontem, nesse caso concreto, o Mali. Eu penso que se a equipa conseguir manter os níveis competitivos, os níveis de atuação, o sentido de entreajuda que nós assistimos na primeira parte frente ao Mali, pode vir a ser portanto, uma equipa que consiga dominar este jogo. Mas, ao outro lado, é que a Angola também está ferida no seu orgulho. Exato. A Angola também busca a qualificação para a segunda fase. Então, é um jogo, como eu disse, jogo difícil e complicado para ambas as formações. O Guarderês de Angola, portanto, um jovem de 16 anos, esteve muito bem frente ao Mali, portanto, foi considerado o melhor jogador em campo. Mas depois, pronto, frente à Tanzânia, portanto, engoliu aqueles... passa a expressão, ganhou aqueles três gols, portanto, frente a essa fortíssima Tanzânia. Neste momento, é difícil realmente poder dizer que quem vai vencer este jogo. Naturalmente, que nós queremos que seja a nossa seleção, mas ela tem que estar com os pés bem assentos no chão. Uhum. Os jogadores mais qualificados, os jogadores que mais se evidenciaram diante do Mali, certamente estarão sob forte pressão, sob forte vigilância dos seus adversários. Eu vi alguém que fez uma pergunta, né? 11 de Moçambique, todo ele, 11 da BB, porque será que não há jogadores em outras províncias? Será que não sei que tal, etc, etc. Naturalmente que há jogadores de outras províncias, há jogadores de outros clubes. Uhum. Não acredito que o técnico tenha colocado jogadores da BB por serem da BB. Colocou-os por serem os melhores. Podia neste 11 entrar outro jogador de outro clube, mas ele viu nesta equipa maior confiança e consistência, até porque são jogadores que estão a atuar juntos, são mais habituados. Todos nós estamos recordados uma altura em que o Arthur Semedo foi selecionador nacional e estava também à frente do Ferroviário. Ia buscar 12 jogadores do Ferroviário, alguns até do Bado, não esqueçam, mas como? Portanto, esta questão também da confiança com esses jogadores aqui, conhecem perfeitamente, já são uma equipa, não são apenas uma seleção, já são uma equipa, são aqueles jogadores que me oferecem maior possibilidade e capacidade de resposta perante os adversários. Agora, em relação a jogadores das províncias, nós aqui falamos no programa anterior, ou nos programas anteriores, que enquanto não houver campeonatos nacionais regulares, ou então jogos entre seleções, jogos esses que permitiriam ao selecionador poder assistir, por exemplo, uma competição na zona centro, outra competição na zona sul, outra competição na zona norte, para poder ver quem é quem. É difícil poder buscar esses jogadores, porque uma coisa é aquilo que lhe dizem, de que o jogador António, que é do Bahia de Pemba, merece, quando afinal de contas há o João que merecia, mas porque aquele António é técnico daquele olheiro. É uma situação bastante complicada.
0: Exato.
1: Que é preciso que a direção técnica da FMF realmente venha com aquilo que está fazendo o futebol feminino, em que há realmente, de uma forma regular, torneios ou campeonatos entre seleções provinciais.
0: Ok, Alexandre, vamos então ao Michel Horácio, porque temos a nossa obrigação a esta hora.
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0: Estamos de regresso, Manuel. A Seleção Nacional demonstrou então, frente ao Mali, que pode naturalmente competir nesta competição e trazendo resultados positivos. Agora, há que transformar esta competitividade em vitória decisiva frente a Angola.
2: Sim, olha, gostaria até de realçar aquilo que o Alexandre acabou de referir em relação aos jogadores da BB. Eu vi também, por acaso li também essa aí do Gapo, há muitos jogadores da BB, lá não há. Esquecendo-se do ouvinte que escreveu isso lá. Do ouvinte não, porque isso não era na rádio, era nas redes sociais. Dizer que ele esqueceu-se de referir que 7 jogadores foram retirados, né? Tinham mais idade, né? Mais idade, que faziam parte daquele grupo ali. Então, e o que sabe, alguns jogadores até são do Norte. Sempre noto que foram retirados alguns, né? Então, é assim, é difícil agradar a gregos e troianos. E ponto final. É difícil. O treinador é que está lá no campo, é que treina os jogadores, é que está com eles diariamente, porque isso não começou hoje. Então ele é que conhece os jogadores, vamos deixar o treinador fazer o seu trabalho, que está sempre melhorando, porque com este empate melhoramos, né?
0: Uhum.
2: E nós temos que dar força à nossa seleção.
0: Exato.
2: Não pôr ela embaixo. Não interessa se o jogador vem da equipa A, da equipa B. O que nos interessa é que eles nos representem bem.
0: Bom, para fecharmos então este primeiro tema, coloco a questão aos dois. O grupo C continua em aberto para a luta pelo segundo lugar, enquanto a Tanzânia já confirmou, portanto, o seu estatuto de principal força desta série C, ao garantir então a sua presença nos quartos de final e no Mundial Sub-17 com 6 pontos. Moçambique ganhou novo fôlego, não é? Depois daquela derrota pesada por 3-0, ganhou novo fôlego, dizia, ao empatar ontem frente ao Mali, e chega à última jornada, próxima quarta-feira, ainda vivo na competição, porque depois daquela pesada derrota, também todos nós ficamos transtornados. Bom, a missão agora, Manuel, passa por vencer Angola e esperar por um resultado favorável no outro encontro de grupo. Resultado favorável significa Mali não pontuar.
2: Não acredito que o Mali vá pontuar.
0: Não acredito.
2: Não acredito.
0: Ok.
2: Espero bem que
0: a nossa esperança continua intacta.
2: Intacta.
1: Pode pontuar empatando o jogo.
0: Se não queremos nem empate.
2: Não, se empatar, eles ficam com 3 pontos. Pá.
0: E... não queremos empate, depois, não traga
2: 3
0: aqui
2: pontos, Marigueu. Não queremos. Eles têm que perder. E quanto a mim, eles tinham que perder por 4. Está a ver, né? E nós empatarmos com Angola.
0: Não, vamos inverter. Nós ganharmos Angola e Mali perder frente à Tanzânia.
2: Não, mas só dizer que...
0: Não vamos dar essa chance de empate.
2: Tá bem, mas essa chance também existe.
0: É claro.
2: Porque aqui os ouvintes têm
0: todos
2: que ter...
0: Todos jogar.
2: Os ouvintes têm que ter essas certezas, né? Que se o Mali, o que eu penso que vai acontecer, perder com... Eles têm 2 pontos. Tem um golo marcado. Imaginemos que eles percam também por 3-0. E nós empatarmos com Angola. As contas seriam muito difíceis. Não sei como é que elas são feitas. Por acaso, não sei. Eu devia ter trabalhado isso antes de vir para aqui. Porque penso que são os golos que são marcados primeiro. Né? Penso eu.
1: O sistema de desempate é o mesmo.
0: É o mesmo.
1: Que se aplica no CAN. Portanto, não há alteração.
2: Estás a ver, Zé? Alexandre, se nós empatarmos 0-0, não é? E Angola aí ficava logo de lado, né? E o Mali perder 3, fica aqui, nós ficamos com um golo marcado, 3 sofridos. E o Mali também ficaria
0: mas
2: com
0: não vamos sofrer com essas 3 contas, sofridos. O Mali não vai perder por 3 golos.
2: Vai perder por mais, né?
0: Por menos.
2: Bom. Por menos? Porquê por menos? Deu indicações onde ser melhor.
0: Vamos a isso. Alexandre, qual é a sua projeção final, então, relativamente à jornada que resta por disputar?
2: Só gostaria de referir que, para os nossos ouvintes fiquem também cientes disso, é que ainda há os terceiros classificados que fazem um play-off, né?
0: Exato.
2: Mas e os nossos 3 classificados... As minhas dúvidas é porque nós marcamos poucos golos.
0: A questão da finalização.
2: De finalização.
0: Zandamela, mesmo para fechar este primeiro tópico, este Angola-Moçambique precisa efetivamente estar concentrado, muita capacidade de realização, em termos ofensivos e grande capacidade de sofrimento a nível da defesa.
1: O Zé já disse, nós não queremos outra coisa senão a vitória.
0: Exato.
1: Tem que ser realmente a vitória. Mas naturalmente temos que contar com a pressão que a seleção vai sofrer, porque, como dissemos, os angolanos também estão felizes no seu orgulho. E vêm também neste jogo, portanto, como a tábua de salvação para poderem chegar à segunda fase, a eliminar. Naturalmente que situações dessa natureza vai contar muito a capacidade de encaixe, vai contar muito o aspecto psicológico do jogador. Por exemplo, que a gente sofre um gol logo a começar o jogo, tal como o Mali sofreu ontem. Qual vai ser a capacidade de reação dos nossos jogadores? Será que esse gol não vai afetar do ponto de vista psicológico, do ponto de vista de competição? Não vão desistir do jogo. Então, todas essas coisas têm que ser muito bem trabalhadas ao nível do balneário, para que a equipa, independentemente daquilo que for acontecer, que a equipa acredite até ao fim de que é possível ganhar, e ganharmos de fato.
0: Vamos então aguardar. Quarta-feira está aí, vamos ter estas duas partidas, Moçambique-Angola e Tanzânia-Mali. Recordar aqui os resultados da jornada número 2, Grupo A, Tunísia 1, Egito 2, Marrocos 2, Etiópia 1, Grupo B, Camarões 1, Uganda 0, Costa de Marfim 1, RDC 0, Grupo C, Angola 0, Tanzânia 3, Mali 1, Moçambique 1, Grupo D, África do Sul 0, Argélia 2, Senegal 1, Gana 0. Vamos ter então a terceira jornada, Grupo B, Costa de Marfim, Uganda, Camarões, RDC, Grupo A, Marrocos, Egito, Tunísia, Etiópia. E ao nível, em termos de classificação, aliás, temos Marrocos com 4 pontos, os mesmos do Egito, um grupo complicado este. Temos a Costa do Marfim com 6, a Uganda com 3 no grupo B, no grupo C, Tanzânia com 6, Mali com 2, Moçambique e Angola 1 ponto cada, e finalmente no grupo D, Argélia com 4, Senegal com 3, África do Sul com 3, Gana 1. A decisão final vai ser encontrada então na última jornada. Meus caros, passemos para a nossa grande festa do futebol nacional, o Moçambola. O destaque no fim de semana foi para o Ferroviário da Beira. Ferroviário da Beira que é o novo líder do Campeonato Nacional. O Ferroviário da Beira que assumiu a dianteira da tabela classificativa com 10 pontos, depois de vencer em casa o Costa do Sol por uma bola sem resposta num dos jogos aguardados com muita expectativa no fim de semana. No outro jogo realizado, a União Desportiva de Songo consentiu um empate a um golo diante da Associação ABB, resultado que pode naturalmente mexer com as aspirações do atual campeão nacional. A jornada prossegue precisamente esta segunda-feira. Teremos jogos também amanhã e quarta, antes do encerramento no próximo domingo, prometendo certamente emoções fortes. Alguma referência relativamente às duas partidas já disputadas?
1: Não, naturalmente. Estas duas partidas colocaram frente a frente candidatos ao título.
0: Ao título.
1: 4 candidatos ao título: Ferroviário da Beira, Costa Solo, DS e ABB. Esta vitória do Ferroviário da Beira, portanto, no seu terreno, não espanta. O Costa do Sol já há muito, mas há muito tempo mesmo, não consegue ganhar no Xivev. O Xivev é, na verdade, uma pedra no sapato do Costa do Sol. Os Canarinhos vinham numa boa embalagem, portanto, três vitórias, portanto, estavam muito tanto com uma velocidade do Cruzeiro, né? Ou até já entrar na velocidade do Cruzeiro, mas foram travados, portanto, pelo Ferroviário da Beira, que também, depois de ter consentido o empate na jornada inaugural, conseguiu ganhar, portanto, os dois jogos seguintes, e é neste momento o líder do Moçambola, provisoriamente, porque o Ferroviário de Nacala ainda não jogou. Portanto, é um Moçambola que, pese embora todas as vicissitudes que a contemplam, pese embora, portanto, este modelo que não é do agrado de todos nós, mas é uma simbólica que começa com esta toda alegria, principalmente, portanto, na questão da liderança. Se não vejamos, tivemos o Fernando de Nacal, o Costa Sol também esteve à frente, né, antes de perder este jogo, portanto, era uma... aliás, antes também de empatar com a BB, portanto, tinha tido duas vitórias. Portanto, é um campeonato que está a começar bem, com todas as interrogações. E vejamos, exato, por exemplo, o caso da União Desportiva de São, que é campeã em título. É um modesto, portanto, que está a começar de uma forma titubeante, portanto, a não ser aquele campeão que nós vimos. É verdade que também no ano passado começou assim, até a altura em que perdeu, portanto, com o Ferva de Maputo no Campo da Fri, mas depois disso aí, portanto, conseguiu um arranque fora de série e ser aquele digno campeão, portanto, que foi. Portanto, é o início que podemos dizer que ainda não diz muito em relação àquilo que vai ser este campeonato.
0: Ainda há muito caminho para percorrer.
1: Algumas equipas grandes. Sim, mas dizia que diz sim, porque algumas equipas grandes, o caso da ABB, que tem estado também a perder pontos, empatou com o Machaquén, empatou com o ODS, a ODS também está perdendo. É um campeonato em que esses grandes, esses principais candidatos, estão a perder pontos de uma forma inesperada, mas, portanto, ainda muito campeonato e a luta ainda vai continuar. Portanto, penso que nesse aspecto o campeonato está bom e recomeça.
0: Obrigado. Manel, o Costa do Sol, na sua deslocação à Cidade da Beira, perde e o Ferroviário assume a liderança. No Songo, a turma da casa perde alguns pontos.
2: Mas como diz, né? O ouvinte é o nosso patrão, né? Tu é que mencionaste isso.
0: É mesmo.
2: Ah, o ouvinte é... Então, para o patrão não ficar com outras contas, gostaria só de dizer o seguinte. Moçambique empatando com Angola, com golos, basta a Tanzânia bater o Mali, que nós estamos a dizer isto, né? Porque agora temos um golo e eles também um golo.
0: Um golo.
2: Yeah. Então, se empatarmos 1-1 com Angola, suponhamos, e a Tanzânia bater 1-0 ou 2-0 ao Mali, nós é que passamos para segundo. O nosso campeonato realmente está bonito. Está bonito. Está em relação aos resultados, né? E não é vitória do Ferroviário sobre o Costa do Sol, não é surpresa. Lembrar que o Ferroviário está a jogar no seu reduto.
0: Exato.
2: E vem bem embalado pelos resultados que conseguiu em relação ao Xingal, à Liga e ao DS, né? Então, é uma equipa que está moralizada.
0: Exato.
2: A equipa de Ferroviário.
0: Já, tá, já, mas já, não, já não perde a sua

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1: Jato Moreira dizia então que a União Desportiva de Songo deixa escapar pontos em casa na sequência do empate frente ao EBB. Da Beira assume a liderança na sequência da sua vitória frente ao Costa do Sol.
2: Sim, dizia eu que não é um resultado surpreendente, ninguém se pode surpreender com isso como se fosse um milagre. Uhum. Não, nada disso, longe disso, é porque o Ferroviário realmente tem feito bons resultados. Este resultado 1-0 no seu reduto, com o seu público, no seu campo, é um resultado normal. É normal entre duas equipas que são candidatas ao título. Ainda não vi o Ferroviário jogar. Já vi o Costa do Sol jogar e realmente o Costa do Sol é uma equipa...
3: Aliás, Manuel Moreira.
2: Sim?
3: Manuel Moreira, só dizer até aqui, só vimos equipas de Maputo jogar entre si.
2: Sim, sim, ainda não vimos nada, né? Porque este campeonato, que é um campeonato, né? Mas que dizer, né? É um campeonato. É, a nossa maneira, devemos dizer, é um campeonato à nossa maneira, porque eu nunca... O Ferroviário da Beira consegue um resultado bom, porque os três pontos são importantes sempre. Não interessa que resultado, o que interessa é amealhar os três pontos. O Ferroviário conseguiu, tanto no seu reduto, com o seu público, no seu campo. Portanto, é um resultado que se aceita, claro, claramente, né?
1: Exato.
2: E agora, quando o resultado já está feito, aceita-se mais ainda. União Desportiva de Songo, Black Bulls. A União Desportiva de Songo está tropeçando muito neste início do campeonato, porque era aquela equipa que no seu reduto não perdia, né? Já perdeu pontos, já perdeu dois. Porque aqui quem venceu dois pontos, quem venceu é Black Bulls, no empate, né? Porque consegue fazer um ponto
1: fora.
2: Aqui estamos a falar do campeão e vice-campeão. Então, a União Esportiva de Songo este ano não consegue vencer o Black Bulls. Perdeu a supertaça contra este Black Bulls e agora no seu reduto, no seu campo, com o seu público, com a sua altitude, porque está lá em cima, né? Estão as outras equipas ainda quase que estão aqui a nível do mar, não estão bem a nível do mar, mas uns metros. A União Desportiva de Songo está muito em cima, né?
1: Exato.
2: E não consegue. A União Desportiva de Songo não consegue esclarecer-se a si mesmo. Perde o jogo na Beira com o Ferroviário, agora empata. Quer dizer, em dois jogos perde logo 5 pontos. Isso é muito ponto para quem quer, para um candidato, porque é o campeão em título, é candidato.
1: Exato, Moreira e Alexandre, chegamos então ao final de mais uma edição do nosso É Desporto. Analisamos aqui diversas questões, destacamos então a prestação de Moçambique no campeonato Sub-17 em futebol, com a grande decisão a acontecer então quarta-feira no jogo entre Angola e Moçambique. O destaque foi igualmente para o Ferroviário da Beira, novo líder do Moçambola, numa jornada que começa a revelar a pretensão de alguns dos participantes neste Moçambola. O continente africano continua em movimento com o sorteio do CAN 2027 marcado para amanhã, terça-feira, no CAN, enquanto nas competições ao nível de clubes, Mamelodi Sundowns deu um passo importante rumo ao título da Liga dos Campeões Africanos, enquanto o Ujma da Argélia voltou a erguer a Taça das Confederações. Falamos também da eleição de Tariq Babitseng para a presidência da COSAFA. O nosso agradecimento pela participação dos ouvintes. As despedidas são de Michel Horácio, Rolando Ezequiel, Alexandre Zandamela, Manuel Moreira e José Durbeck. Muito obrigado pela vossa presença e até a próxima edição.
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0: 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São 2 horas em Moçambique.
1: Boa noite. Bem-vindo às notícias apresentadas por Vítor Rufino. O presidente da República, Daniel Chapo, nomeou Carmelita Namachulua para o cargo de inspetor-geral do Estado, Emmanuel Mabumo e Laura Nyankali para o cargo de inspetor-geral adjunto do Estado. As nomeações inserem-se no processo de instalação e operacionalização da Inspeção-Geral do Estado, órgão criado para reforçar os mecanismos de controlo, fiscalização e promoção de boa governação na administração pública, tal como indica um comunicado da Presidência da República. O governo já transferiu 109 milhões de dólares para o Fundo Soberano, provenientes das receitas do gás natural. O valor marca o arranque efetivo da operacionalização do mecanismo de gestão de riqueza nacional, que vai assegurar a estabilidade macroeconómica e poupança pública de longo prazo. A informação foi avançada esta segunda-feira pela ministra das Finanças, Carla Louveira, durante o seminário sobre a implementação do Fundo Soberano de Moçambique.
2: Em novembro de 2025, foi assinado o acordo de gestão entre o Ministério das Finanças, que é o gestor global do Fundo Soberano, e o Banco de Moçambique. Na sequência deste marco, foram transferidos para o fundo cerca de 109 milhões de dólares norte-americanos provenientes das receitas do gás natural, constituindo assim o capital inicial do Fundo Soberano de Moçambique.
1: Por outro lado, Carla Louveira fez saber que, para este ano, o Plano Económico e Social e o Orçamento do Estado prevê arrecadar mais de 70 milhões de dólares da exploração do gás natural liquefeito. Perto de 1.000 trabalhadores do Conselho Municipal de Quelimane, na Zambésia, estão em greve desde esta segunda-feira em reivindicação a salários em atraso. Os funcionários encerraram as portas de vários serviços, impedindo o